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0: 4:32.
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2: Oi, eu sou Fabiola Altran e estes são os destaques de hoje. Ministro Flávio Dino, do STF, dá prazo de 10 dias para que o governo federal e os estados da Amazônia Legal apresentem um plano para combater as queimadas que podem ser provocadas pelo El Niño. Previsão do mercado financeiro para a inflação oficial do país, o IPCA, salta de 4,92% para 5,04% este ano, segundo o boletim Focus do Banco Central. Papa Leão XIV pede que os governos desacelerem e regulem o desenvolvimento de sistemas de inteligência artificial. De acordo com o pontífice, eles espalham desinformação e podem levar o mundo a uma guerra sem fim. Dois brasileiros entram em campo hoje pela sexta rodada da Libertadores da América. Às 7, o Mirassol pega o Lanús e às 9:30, o Flamengo recebe o Cusco. Já pela Sul-Americana, são 3 times nacionais. Grêmio e Montevideo City Torque e São Paulo e Boston River às 7. E Santos e Deportivo Cuenca às 9:30. Da Rádio 2, Fabiola Altran.
3: Beneficiários do INSS vão receber R$2,80 bilhões em valores atrasados de aposentadorias, pensões e outros benefícios. O valor é referente a ações de concessão ou revisão de benefícios que os beneficiários venceram na Justiça em maio. São vitórias de processos movidos por pouco mais de 132 mil pessoas. Lotes com esse tipo de pagamento, chamados de requisição de pequeno valor, que envolvem atrasados de até 60 salários mínimos, são liberados todos os meses após determinação da Justiça. O depósito dos valores liberados é feito pelos Tribunais Regionais Federais. Portanto, o dia exato em que o dinheiro estará disponível na conta bancária do aposentado ou pensionista depende do calendário de cada tribunal regional. Da Rádio 2, Milena Abreu. O Brasil atingiu a menor taxa de homicídios nos últimos anos, mas o avanço histórico é ameaçado pelo salto nas subnotificações de mortes violentas. Segundo os dados do Atlas da Violência, divulgados nesta terça-feira pelo IPEA e pelo Fórum Brasileiro de Segurança Pública, o país registrou 42.590

0: assassinatos em 2024. O número representa uma queda de quase 7% na comparação com o ano anterior e consolida o patamar mais baixo desde o início da série histórica, em 2014. Apesar da redução geral, os pesquisadores chamam a atenção para a qualidade dos dados oficiais. O estudo revela que mais de 17 mil pessoas morreram de forma violenta sem que o Estado conseguisse identificar a causa básica do óbito. Estima-se que cerca de 7 mil desses casos foram, na verdade, homicídios ocultos que ficaram de fora das estatísticas de segurança pública devido à falta de integração entre a polícia e os sistemas de saúde. O levantamento também reforça a profunda desigualdade regional da violência no país. Enquanto o estado de São Paulo registrou a menor taxa oficial de assassinatos, com pouco mais de 6 casos por 100 mil habitantes, o Amapá aparece no topo da lista como o estado mais violento do país, registrando uma taxa de 45 mortes por 100 mil habitantes. Além disso, das 20 cidades brasileiras com mais de 100 mil moradores que registraram os maiores índices de violência, 17 estão localizadas na região Nordeste. Na Rádio 2, Milena Abreu. A violência sexual contra crianças de até 4 anos de idade cresceu mais de 4 vezes no Brasil em um período de 11 anos. É o que revela o Atlas da Violência 2026, divulgado pelo IPEA e pelo Fórum Brasileiro de Segurança Pública, que revela um salto de 1.671 casos em 2014 para 7.845 casos em 2024. O levantamento aponta que o crescimento das agressões não ficou restrito à primeira infância e também avançou de maneira significativa nas faixas etárias seguintes. Entre os 4 e os 14 anos, as notificações saltaram de 6.594 para mais de 29.100 no mesmo intervalo de tempo. E entre os adolescentes de 15 a 19 anos, foram 6.869 notificações em 2024 contra 1.632 em 2014. Ainda de acordo com os dados, a maioria dos crimes do tipo ocorre dentro de casa, ambiente que deveria ser de proteção. No caso dos bebês e crianças de até 4 anos de idade, praticamente 80% dos abusos são cometidos dentro da própria residência. Considerando o recorte de gênero, o estudo aponta que praticamente 9 de cada 10 vítimas de violência sexual no país são meninas. Ainda de acordo com a análise dos técnicos, as estruturas de poder e o controle sobre o corpo feminino alimentam esses índices, agravados nos últimos anos pelo ambiente digital. O relatório cita que o avanço de discurso de ódio e misoginia nas redes sociais reforça a cultura de dominação e distorce a importância do consentimento entre os mais jovens. O sofrimento acumulado na infância tem gerado reflexos drásticos na saúde mental dos adolescentes, com a taxa de suicídios entre 10 e 19 anos subindo quase 42% no período analisado. Vale lembrar que caso você esteja em sofrimento psicológico ou identifique alguém que esteja passando por esse tipo de dificuldade, pode contar com canais de ajuda gratuita, como o Centro de Valorização da Vida, pelo telefone 188, além dos CAPs, os postos de saúde que estão disponíveis para atendimento em todo o país. Da Rádio 2, Milena Abreu.
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2: Oi, eu sou Fabiola Altran e estes são os destaques de hoje. Durante a entrega de moradias do Minha Casa Minha Vida em Manaus, presidente Lula diz que o Brasil poderia estar melhor se a população não tivesse sido influenciada por mentiras contadas no período eleitoral. Ele ainda fez um alerta sobre informações falsas que utilizam inteligência artificial nas redes sociais. Dados do INPE mostram que o desmatamento da Mata Atlântica no estado de São Paulo caiu 29% nos períodos de 2023 a 2024 e 2024 a 2025. Primeira turma do STF mantém a decisão do ministro Flávio Dino, que acaba com a aposentadoria compulsória de magistrados, que serve como punição máxima para infrações graves cometidas por eles. Nesta quarta, pela

0: Comebol Libertadores tem dois times brasileiros, às 9:30 da noite. Fluminense, Laguaíra e Corinthians e Platense. Já pela Copa Sul-Americana, destaque para Vasco e Barraca Central e Caracas e Botafogo às 7. 9:30 tem Bragantino e Carabobo. Da Rádio 2, Fabiola Altran.
1: O ministro do STF, Luiz Fux, promoveu uma reunião nesta terça-feira com o ministro da Fazenda, Dário Durigan, a governadora do Distrito Federal, Celina Leão, e representantes do Banco Central e da União para ajustarem uma solução para salvar o BRB. O Banco de Brasília é uma das instituições financeiras envolvidas no escândalo do Banco Master. O ex-presidente do BRB, Paulo Henrique Costa, está preso preventivamente, acusado de ter sido beneficiado com o esquema de Daniel Vorcaro. Luiz Fux é relator de uma ação protocolada pelo GDF para que uma operação com recursos do Fundo Garantidor de Crédito, FGC, seja utilizada em socorro do BRB, como detalhou o ministro da Fazenda na saída do encontro.
2: Em primeiro lugar, vai ser trabalhada uma operação de crédito a ser tomada pelo GDF com o Fundo de Garantias, com o FGC, com aval, confiança de um sindicato de bancos, e aí, portanto, bancos envolvendo bancos públicos, bancos privados, com contra-garantias a serem prestadas pelo governo do Distrito Federal. A governadora pode tratar desse tema em mais detalhes, de modo que a União, na minha presença comparecendo, se comprometeu, tão logo concluída essa negociação, flexibilizar os critérios que envolvem o plano de ajuste fiscal do GDF, que hoje limitam em 900 milhões de reais qualquer operação de crédito que o ente poderia tomar.
1: De acordo com Dário Durigan, também está em negociação o retorno do dinheiro ao BRB à medida que houver ressarcimento pelos envolvidos no escândalo do Banco Master.
2: Pedi ao ministro Fux que eventuais entradas de recursos advindos das investigações que apuram os atos ilícitos que estão na origem desse problema, que elas prontamente vão ressarcir e recompor os cofres do GDF e do próprio BRB.
1: Um novo encontro da mesa de conciliação está marcado para a próxima quinta-feira. O GDF questiona no STF a avaliação da Secretaria do Tesouro Nacional, que impede a continuidade da análise do pedido de empréstimo com garantia da União. Agência Rádio Web de Brasília, Alan Barbosa.
3: Uma queda de 20% em relação a 2024 permitiu que o desmatamento de vegetação nativa no Brasil ficasse abaixo de 1 milhão de hectares pela primeira vez desde 2019, o ano em que começou a série histórica do Mapebiomas Alerta. Foram 984 mil hectares desmatados em 2025. Esse e outros dados fazem parte da nova edição do relatório anual do desmatamento do Brasil, que foi divulgado nesta quarta-feira pela rede formada por ONGs, universidades e empresas de tecnologia. A ecóloga do Mapebiomas, Natália Crusco, diz que a redução se deve a um conjunto de fatores.
4: A fiscalização ambiental, né? Então, fortalecimento dessa fiscalização, o uso mais eficiente do monitoramento por imagens de satélite e também uma pressão maior do mercado por cadeias produtivas que sejam mais sustentáveis. Outro fator também que a gente pode evidenciar aqui são as ações de combate e controle do desmatamento ilegal.
3: Monitoramento e responsabilização, segundo Natália, permitiram a redução também na casa dos 20% nas áreas mais visadas nos últimos anos, em unidades de conservação, terras indígenas, na Amazônia Legal, na região do Mato Piba, que inclui áreas de Maranhão, Tocantins, Piauí e Bahia, e na região da Amacro, que envolve partes de Amazônia, Acre e Rondônia.
4: Elas concentram aí uma forte expansão agropecuária, né? Existe uma grande pressão para a abertura de novas áreas, e especialmente aí associadas à soja e à pecuária.
3: Todos os biomas brasileiros registraram queda de desmatamento, mas a maior redução foi no Pantanal. A prática ainda se concentra em formações savânicas do Cerrado e na Amazônia, principalmente para a agropecuária.
4: O que a gente observa nesses últimos 3 anos é que vem acontecendo um deslocamento do desmatamento, né? Então ele deixa de acontecer na Amazônia e passa a acontecer nas áreas de Cerrado. E são nas áreas de Cerrado que estão grande parte da área de formação savânica no Brasil.
3: O resultado pode ser comemorado pelo governo federal. Para ter uma dimensão, em 2022 foram desmatados cerca de 2 milhões e 100 mil hectares. Em 23, foi reduzido a 1 milhão e 800 mil. Em 24, 1 milhão e 200 mil. E agora, em 2025, 980 mil. Agência Rádio Web, produção e reportagem, Breno Zonta.
5: A Secretaria de Estado da Saúde promoveu nesta terça-feira em Curitiba o 4º Simpósio de Hansenologia do

0: Hospital de Dermatologia Sanitária do Paraná. O evento aconteceu no Dia Estadual de Conscientização sobre a Hanseníase e reúne especialistas, profissionais da saúde, pesquisadores e equipes multiprofissionais. O objetivo do simpósio é discutir os avanços, desafios, estratégias de enfrentamento da Hanseníase e reforçar a importância do diagnóstico precoce e do cuidado integral aos pacientes. Além disso, celebrou a trajetória histórica do Hospital de Dermatologia, referência estadual no atendimento especializado e acompanhamento de pessoas acometidas pela doença. A Hanseníase é uma doença infecciosa crônica causada pela bactéria Mycobacterium leprae, que afeta principalmente a pele e os nervos periféricos. Para mais informações, acesse paraná.pr.gov.br/AEN. Repórter Vitor Luiz.
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2: A Segurança Pública do Paraná conta agora com 18 aeronaves à disposição das forças policiais, um crescimento de 800% em relação a 2019, quando as polícias militar e civil e o corpo de bombeiros tinham juntos apenas 2 helicópteros, segundo o governo do Paraná. As aquisições fazem parte do projeto Falcão coordenado pela Polícia Militar. Os helicópteros da polícia são equipados com câmeras infravermelhas em HD, zoom óptico com alcance de até 15 quilômetros, marcadora laser e transmissão de imagens em tempo real. A frota permitiu a abertura de bases nas regiões norte e noroeste do estado. A Polícia Civil recebeu um helicóptero apreendido do crime organizado, reformado com investimento de 9,7 milhões de reais. É o primeiro da corporação com visão noturna completa. A Polícia Civil passa a ter 4 aeronaves. Já o Corpo de Bombeiros ganhou seu primeiro helicóptero em toda a história. O modelo, chamado Arcanjo 1, opera em Curitiba e conta com massageador cardíaco automático, incubadora neonatal e helibalde de 550 litros. Segundo a Secretaria de Segurança Pública, as aeronaves já geraram impacto operacional na região de fronteira e no combate ao tráfico. Agência Rádio Web de Curitiba, Fernanda Nardo.
3: Representantes da indústria, do comércio e de outros setores produtivos intensificaram nesta terça-feira a pressão em cima do Senado Federal para tentar desacelerar a proposta que reduz a jornada de trabalho e acaba com a escala 6x1. A PEC deve ser votada na Câmara ainda nesta semana e prevê a redução gradual da carga semanal de 44 para 40 horas, além da adoção da escala 5x2 sem a redução de salários. Empresários se reuniram com o presidente do Senado, Davi Alcolumbre, para pedir que a discussão seja feita aprofundadamente e, se possível, adiada para depois das eleições. O presidente da Fiesp, Paulo Scaff, afirma que o ano eleitoral acelerou a tramitação da proposta.
4: É não ter pressa e fazer de forma assodada, não ouvir ninguém. As pessoas que discutiram esse projeto não conhecem a realidade do Brasil. Essa é a realidade. Fizeram de forma assodada, pensando só em eleição. Então, o que precisa é fazer de forma responsável, no tempo necessário.
3: Na reunião com Alcolumbre, empresários defenderam uma transição maior para a adaptação das empresas às novas regras trabalhistas. O setor produtivo pede um prazo de até 4 anos para a redução completa da jornada. O presidente da Confederação Nacional da Indústria, Ricardo Alban, criticou a velocidade da tramitação da proposta e alertou para impactos econômicos.
5: Possam ter esse equilíbrio, essa maturidade, para que nós possamos discutir um assunto tão importante, tão crível, com a devida responsabilidade, sem a influência de motivações eleitorais, para que o Brasil, mais uma vez, não tenha um custo por medidas tomadas de forma intempestiva. E é isso que nós estamos construindo de formas propositivas.
3: Apesar da pressão do empresariado, o presidente da Câmara, Hugo Mota, confirmou que a intenção é concluir a votação nesta semana.
6: Até quinta-feira nós queremos votar em plenário. Olha, o texto ele pode ser mudado e alterado até o último momento antes da votação. Então eu penso que a proposta apresentada ontem ela deve ser debatida e discutida até o momento que de fato a comissão especial irá aprovar o texto. Eu tenho muita confiança no trabalho do relator.
3: O relatório apresentado na Câmara prevê a redução para 42 horas semanais, 60 dias após a promulgação da PEC. E depois de 14 meses, a queda para 40 horas semanais. Agência Rádio Web, de Brasília, Yuri Hudson.
7: O Senado vai avaliar as

0: chamada mini-reforma eleitoral, aprovada de forma silenciosa na Câmara dos Deputados na semana passada. Caso passe e seja sancionada pelo presidente Luiz Inácio Lula da Silva, medida entra em vigor nas eleições deste ano. Entre as principais mudanças está a ampliação para até 180 meses o prazo de parcelamento de multas eleitorais determinadas pela Justiça Eleitoral. A medida vale, inclusive, para dívidas já em execução e para sanções transitadas em julgado. Proposta também impede que diretórios nacionais dos partidos sejam punidos por irregularidades cometidas por diretórios estaduais ou municipais. O cientista político Rodrigo Prando entende que o texto é uma forma de autoblindagem das legendas.
1: Especialmente quando a gente pensa que essa lei ela vai fragilizar mecanismos de controle sobre o uso dos fundos eleitoral e partidário, o que é um grave retrocesso para a sociedade brasileira. Além de tudo, né, estabelece uma outra blindagem, que é o teto de multa, uma multa irrisória de até 30 mil, fora o parcelamento e a derrubada de mecanismos, novamente, de controle em relação aos partidos.
0: Professor Rodrigo Prando considera algumas propostas no texto irreais, se for analisar o contexto do país. Ele aponta também falta de transparência.
1: Ninguém tem na sociedade brasileira, a não ser talvez os muito ricos que têm financiamento do BNDES para comprar helicóptero, teriam esta facilidade. Fora que tem uma outra questão, que é o disparo de mensagens em massas, né? E isso pode levar à desinformação, impactando a qualidade da eleição e a própria qualidade da democracia. Na verdade, né, essa tramitação foi uma tramitação bastante opaca, né? Bastante intransparente, porque justamente foi uma votação simbólica sem identificação individualizada dos votos desses parlamentares.
0: A chamada mini-reforma eleitoral ainda dispensa a comprovação dos trabalhadores efetivos de tarefas por dirigentes partidários. Os críticos entendem que isso abre caminho para a criação de funcionários fantasmas. O texto foi alvo de contestação por partidos como Novo, Missão e PSOL. Agência Rádio Web, produção e reportagem, Norberto Notari.
2: Os municípios de Campo Bonito, Paulo Frontin, Antônio Olinto e São João do Triunfo assinaram nesta terça-feira parcerias com a Sanepar, que totalizam 2,3 milhões de reais em investimentos e vão beneficiar pelo menos 1.700 pessoas. Os recursos fazem parte do programa Sanepar Rural, iniciativa que visa implementar ou ampliar os sistemas de abastecimento de água potável para comunidades que vivem fora dos centros urbanos. As obras são realizadas em regime de parcerias. Nesse sistema, a Sanepar contribui com os estudos técnicos, materiais hidráulicos, equipamentos, treinamento e suporte técnico, ambiental e sócio-comunitário. Os municípios, em contrapartida, disponibilizam o manancial de abastecimento, mão de obra e insumos de construção civil. As parcerias foram oficializadas em reuniões dos prefeitos com o diretor-presidente da Sanepar, Wilson Bley, na sede da companhia em Curitiba.
3: O impacto direto é a saúde pública, né? E também dignidade, levar à inclusão social. Esse é um investimento que nós fazemos em parceria com os municípios, são reivindicações que vêm da nossa base, que vêm dos nossos deputados, sempre trazendo essas boas ideias, essas possibilidades de a gente fazer com que haja uma extensão do trabalho da Sanepar. Não é da sua responsabilidade, mas junto com as parcerias nós conseguimos investir recursos e fazer com que o Paraná seja um destaque em saneamento como é hoje. Hoje foram 2,3 milhões de reais em três municípios, municípios que são próximos aqui a nós de Curitiba e que me trazem muito orgulho, né, de poder participar desse momento, até porque o reconhecimento da população, o reconhecimento dos prefeitos é que faz essa motivação porque a gente continue a trabalhar e trabalhar com afinco para que o Paraná possa ser o que é, um estado de muito desenvolvimento.
2: Para mais informações, acesse paraná.pr.gov.br/AEN. Repórter Vitor Luiz.
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5: Com a chegada do outono, estação que antecede o inverno, vem também as temperaturas mais baixas e aumentam os casos de doenças respiratórias. Por isso, mesmo antes da estação mais fria do ano, estratégias de vacinação apresentam resultados positivos no combate às formas graves dessas doenças. Dados da Secretaria de Estado da Saúde do Paraná mostram uma

0: queda expressiva nas internações por síndrome respiratória aguda grave, que é causada pelo vírus sincicial respiratório, o VSR, principal responsável por casos de bronquiolite e pneumonia. Para o secretário da Saúde, César Neves, esse cenário confirma que o planejamento adotado pelo governo tem dado resultado principalmente na proteção dos pequenos.
1: Isso não é um anúncio puro e simples, não é só um número. São milhares e milhares de crianças que deixaram de ser internadas, que deixaram de ocupar leitos de terapia intensiva e que deixaram de perder as suas vidas. É uma ação importantíssima que eu queria compartilhar com todos vocês. Além disso, outra grande notícia. Conta outra patologia muito grave nesses meses de baixas temperaturas, que é a bronquiolite. O medicamento para a bronquiolite, o Nirsevimab, também está disponível para todos os bebezinhos prematuros e aqueles até 23 meses de vida e que tenham comorbidades. É mais uma arma importantíssima para proteger e salvar as crianças do Paraná.
0: Na comparação entre os primeiros meses de 2025 e de 2026, os internamentos de crianças de até 2 anos caíram 83,5%. Mas a redução mais significativa foi entre recém-nascidos e bebês de até 6 meses. Nessa faixa etária, as hospitalizações diminuíram 88,3%, passando de 515 casos no ano passado para apenas 60 neste ano. Entre crianças de 7 meses a 1 ano e 11 meses, a queda foi de 77%. Além disso, nenhuma morte foi registrada nessa faixa etária em 2026. Esses resultados refletem diretamente a eficácia da vacina aplicada em gestantes desde dezembro do ano passado. O imunizante é administrado a partir da 28ª semana de gravidez e faz com que a mãe transfira anticorpos ao bebê, protegendo a criança nos primeiros meses de vida. Agência Rádio Web, produção e reportagem, Priscila Moore.
2: Giro Internacional, Daniela Franco.
3: Paris, 27 de maio de 2026. Essas são as principais notícias desta quarta-feira. Vários países europeus continuam a enfrentar a onda de calor precoce e inédita em um mês de maio. Devido a um fenômeno chamado de cúpula de calor, os termômetros voltam a subir hoje no Reino Unido, França, Espanha e Itália, que registram temperaturas de 10 a 15 graus acima da média para essa época do ano. Aqui na França, que já registrou 7 mortes ligadas a essa onda de calor, 13 regiões estão sob alerta. Em algumas delas, a previsão é que os termômetros cheguem aos 39 graus hoje. As autoridades francesas multiplicam as medidas. Algumas escolas cancelam atividades físicas ao ar livre, abrigos extras foram abertos para pessoas em situação de rua e equipes especiais trabalham na distribuição de água nas ruas. A Guarda Revolucionária Iraniana classificou nessa manhã de pouco provável a retomada da guerra com os Estados Unidos, em razão da fraqueza do inimigo, diz um comunicado. Os dois países trocaram acusações ontem de violação do cessar-fogo em vigor desde abril, enquanto continuam as negociações em prol de uma trégua permanente. Nessa manhã, o ministro chinês das Relações Exteriores, Wang Yi, reforçou os apelos em prol da paz no Oriente Médio, dizendo apoiar a mediação do Paquistão e de outros países na busca de um acordo entre Estados Unidos e Irã. Bombardeios israelenses mataram 2 pessoas nessa manhã no vilarejo de Deir Hames, no sul do Líbano. O grupo Hezbollah anunciou que está travando combates diretos com as forças de Israel na mesma região. Na véspera, 31 pessoas foram mortas por ataques israelenses na região de Tir. Israel também anunciou hoje ter eliminado o novo suposto líder do grupo Hamas na faixa de Gaza, Mohamed Odeh, em um bombardeio na véspera, apesar do cessar-fogo vigente no enclave palestino. A informação foi divulgada pelo ministro da Defesa, Israel Katz, na rede social X. Na Bolívia, palco de uma imensa contestação social, o Congresso abriu caminho na última noite para que o presidente Rodrigo Paz possa declarar estado de exceção e convocar militares para reprimir os protestos. Há 6 meses no poder, o presidente boliviano de centro-direita enfrenta, desde o começo de maio, bloqueios de estradas e manifestações de trabalhadores de diversos setores que exigem sua renúncia. A oposição aponta o risco de violência

0: violações dos direitos humanos, mas os defensores alegam que a medida é necessária para desbloquear a capital La Paz. Rádio França Internacional, em parceria com a agência Rádio Web, de Paris, Daniela Franco.
1: O Paraná aplicou 1.783.000 doses da vacina contra a gripe até o último domingo. A campanha nacional de imunização para os grupos prioritários termina nesta sexta-feira e a Secretaria de Estado da Saúde reforça a importância da vacinação para prevenir casos graves da doença. Os idosos acima de 60 anos lideram a procura pela vacina, com mais de 925 mil aplicações. Já as crianças de 6 meses a menores de 6 anos receberam 207 mil doses. A cobertura vacinal dos grupos prioritários no Paraná chegou a quase 40%, acima da média nacional, que está em pouco mais de 36%. Entre os idosos, Conselheiro Marim, que tem a maior cobertura vacinal do estado, com pouco mais de 82% do público imunizado. Na sequência, aparecem Iguatu, Guapirama e Uniflor. Já Diamante do Norte tem um menor índice de vacinação entre idosos, com menos de 4% de cobertura. Entre as crianças, Porto Rico lidera a vacinação, com cobertura acima de 86%. Também aparecem entre os melhores índices Esperança Nova, Iguatu, Paranapoema e Corumbataí do Sul. Já Mauá da Serra, Diamante do Norte e Alto Paraíso registram os menores percentuais. O levantamento também mostra que 15 municípios já vacinaram todas as gestantes do público-alvo. Outros municípios já ultrapassaram 90% de cobertura nesse grupo. Em números absolutos, Curitiba lidera com mais de 195 mil doses aplicadas. Londrina aparece na sequência com mais de 66 mil, seguida por Maringá, com mais de 47 mil aplicações. Cascavel e Ponta Grossa também estão entre os municípios com o maior número de vacinas aplicadas. No Paraná, a campanha é voltada para idosos, crianças pequenas, gestantes, profissionais de saúde, professores, caminhoneiros, forças de segurança, pessoas com doenças crônicas e outros públicos prioritários. Até agora, o estado recebeu 2 milhões e 800 mil doses enviadas pelo Ministério da Saúde, que foram distribuídas aos municípios de acordo com a demanda de cada região. Repórter Gabriel Ramos.
2: Uma pesquisa feita pela AMIB, a Associação de Medicina Intensiva Brasileira, aponta que o Paraná tem a melhor distribuição de leitos SUS de UTI do sul do Brasil, a média de 17,11 para cada 100 mil habitantes. O Rio Grande do Sul tem 13,17 leitos em média e Santa Catarina aparece na terceira colocação

0: ente do Paraná no levantamento da AMIB. Outro dado positivo é o crescimento na disponibilidade de leitos. No país, o volume subiu 67% nos últimos 10 anos, enquanto no Paraná o aumento foi de 50%, passando de 1.121 em 2016 para 1.685 no ano passado. A Organização Mundial da Saúde recomenda como referência a faixa de 10 a 30 leitos por 100 mil habitantes. Agência Rádio Web. Produção e reportagem, William Sopa.
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2: 5 horas e 4 minutos.

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2: Louvado seja o nosso Senhor Jesus Cristo, para sempre seja louvado. Hoje, quinta-feira, dia 28 de maio, dia dedicado à Santíssima Eucaristia, nós queremos pedir que Jesus, o Santíssimo, seja para nós uma força cada vez maior, que a gente possa, enfim, descobrir que Ele é o nosso único centro, o único que dá sentido à nossa vida, e diante dEle a gente possa adorar e consagrar toda a nossa existência. Também vamos pedir a intercessão de Nossa Senhora, a Mãe do Santíssimo Redentor, para que ela nos proteja sempre, fazendo juntos nosso ato de consagração. Nossa Senhora do Rocio, Rainha do Céu e da Terra, Padroeira do Paraná, nós vos saudamos, refúgio dos necessitados, por vossas mãos intercessoras, a misericórdia de Deus jamais faltou. Dai-nos a graça de sermos discípulos de Jesus na busca de vivermos a palavra de Deus. Transformai a nossa vida em um santuário de amor, onde Jesus seja o centro. Consagramo-nos a vós, cheios de confiança. Em vossas mãos renovamos as promessas do nosso batismo. Renunciamos a toda forma de egoísmo para vivermos e convivermos como irmãos. Mãe do Divino Orvalho, que cura e salva, com amor queremos propagar a vossa devoção. Nossa Senhora do Rocio,

0: envolvei-nos em vosso manto de amor e proteção. Mergulhados nos mistérios da encarnação, morte e ressurreição de Jesus, conduzi a nossa vida para o coração de Deus na ação do Espírito Santo. Assim seja. Amém. Agora a bênção da água e dos objetos de devoção. Senhor Deus Todo-Poderoso, fonte e origem de toda a vida, abençoai esta água que vamos usar para pedir o perdão de nossos pecados e alcançar a proteção contra toda a doença. Concedei, ó Deus, que por vossa misericórdia jorrem sempre para nós as águas da salvação, para que possamos nos aproximar de vós com o coração puro e ficarmos livres de todo o perigo do corpo e da alma. Abençoai também, Senhor, os nossos objetos de devoção e artigos religiosos. Por Cristo nosso Senhor. Amém. O Senhor esteja convosco, Ele está no meio de nós. Desça sobre você, sobre a sua casa, a bênção de Deus Todo-Poderoso. Pai, Filho e Espírito Santo. Amém. Um grande abraço e fique com Deus.
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2: 5:41.
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0: Bom dia, gente! Bom dia, bom dia, bom dia, bom dia, bom dia, bom dia! Agora são 6 horas e 8 minutos, 6 horas e 8 minutos, o Pai da Eternidade, o Príncipe da Paz, o Senhor Jesus Cristo que nos dá mais um dia, 6 horas e 9 minutos, né, e o torcedor do Corinthians... tá falando assim hoje. Chuta pro gol de bico, Lazareto.
1: Leva um na conversa, passa pelo segundo, dá o drible da vaca no terceiro, mete a bola na forquilha do zagueirão, só tem ele e o gol. Chuta.

0: Agora são 6 horas e 11 minutos. Jogador que atira. Ai, meu Deus do céu. Vamos acordar, Brasil. É mais um dia. Com a graça de Deus, é 28. 28 de maio. É, são 28 de maio. Vamos acordar de bem com a vida às 6 horas e 12 minutinhos, Gilson. Vamos acordar, Gilson. Tá na hora de arriar o cavalo aí na Ramal, em Jundiaí do Sul.
1: Bom dia, Juninho. Vamos, vamos, Juninho.
0: Bom dia.
1: Já estamos aqui na Mangueira, aqui, ó. Aí o meu filho aqui, o Gilson Júnior. Manda um musicão pra nós aí. Oferece pra todos os nossos amigos aí. Dair. A turma lá do Mercado Laje. Oferece pra minha esposa Sheila. Manda um musicão aí pra nós aí. Pra animar nós aqui na Mangueira.
0: Tem que ser assim, meu irmão, tem que ser assim, né? Tem que começar a fazer a poeira subir, meu irmão. Tem que fazer a poeira subir, irmão. Bora, Gilson. 6 horas, 13 minutinhos.

0: Opa, bom dia, gente! 6 horas e 16 minutinhos. 16 minutos além das 6 horas. 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Tá lá ele, a Dona Ni, bom dia, pro Joãozinho, o Beto, né? Todo o pessoal da equipe de trabalho da Casa de Carnes Platina, aqui em Santo Antônio.
1: Canta Brasil, Juninho Queiroz,
2: 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Ô Juninho, bom dia, Juninho, aos céus, que lhe dirá. Ô Juninho, manda pra mim, que tinha um carreiro, Nascimento de Jesus. Manda pra você aí da rádio, manda lá aqui pra minha esposa e pra todo mundo que gosta da música aí, que tu tenha aí uma ótima quinta-feira de trabalho, que Deus lhe abençoe seu dia. Fique com Deus, Juninho.
0: 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Ô Celso aí de Andirá, aqui do Paraná, Celso. Tá ligadinho aqui comigo. Ótimo dia pra você, irmão. São 6 horas e 17 minutinhos.

0: Bom dia, Juninho. Aqui
1: Bom
0: é a
1: dia.
0: Rosimara, do restaurante Santa Rita. Juninho, manda um abraço pra gente aqui do restaurante. E quero também mandar um abraço pro meu filho Rian, que vai fazer aniversário amanhã. Gostaria que você tocasse pra gente Jantar com Jesus. Se você puder, Deus já te agradeço.

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1: 6 horas e 30 minutos. 6 horas e 30 minutos.
0: 6 horas e 30 minutos, irmão. Tá na hora de tratar da galinhada, Gilson. Tá na hora de tratar da galinhada. Vamos, vamos. 6 horas e 30 minutos, o galo canta. Como diz o seu Laureano lá do Ribeirão Bonito. Ô galo pra cantar bonito. A dona Áurea e o seu Fernando tá me escutando lá no bairro Dourado, do município de Guapirama.
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0: Vai ter festa do São João do Ribeirão Bonito. Desse sábado com coroação de Nossa Senhora, viu? Vai ter a coroação e vai ter festa lá também na comunidade São João do Ribeirão Bonito. Bom dia pra minha amiga Rose da Rose Padaria Café. Tá ligadinha aqui comigo, né, Rose?

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0: Às 6h41. Ontem foi o dia da Missa Maria Passa da Frente, lá no Santuário de Nossa Senhora das Graças. Viu, Tiãozinho Nunes? Que coisa mais linda! Foi chique demais! Sabe por que Nossa Senhora merece? Né? Nosso Senhor Jesus Cristo abençoe o nosso santuário, o Santuário da Mãe Nossa Senhora das Graças, aqui em Santo Antônio da Platina. Visite, coisa linda, né, Paulo? Né, Neide? Aí na Cerâmica São Luís, do Ricardo Transporte. Bora,
1: bom,
0: seu Adeus.
1: Juninho, bom dia, meu filho. Você tá bom?
0: Tudo bem, meu irmão.
1: Tudo na paz de Jesus. Que Deus abençoe você, abençoe sua família. Tá
0: Amém.
1: Bom?
0: Amém.
1: Uma ótima quinta-feira para todos nós.
0: Ao galo.
1: Tá bom? Que a
0: ao
1: paz de Deus esteja lá com você. Tá?
0: Ao galo.
1: Toca
0: cantando
1: uma música boa para todos nós ouvir aí. Aquela que você sempre acha que eu gosto de ouvir. E você disse um dia que eu sou o quê? Velho galã? Hã? Ei, Juninho, você também é terrível, hein? Mas tá bom, fiquei grato pela... Olha aqui, ai, eu fiquei feliz com isso aí. Velho galã, em sábado nós vamos dançar uma maneira, hein? Você vai ver só. Bom dia, meu filho. Verdade. Deus te abençoe.
0: Pra trabalhar, né? Ei, seu Adeus. Às 6h42. É pra acordar, é pra despertar. É pra mais um dia. Oi, Blá!

Eita nós! Bom dia! E que seja eu, você, todos nós, um ótimo dia, abençoado por Deus, aniversário do Sandro hoje.

0: lá da Autoelétrica. É aniversário dele hoje, completando mais um ano de vida, o Jeffersandro. Parabéns aí, né, do papai, o seu Jura. Parabéns aí, né, da esposa Cristiane, da família toda. Povo amado e querido, Deus abençoe e te proteja. Tá, Sandro? Parabéns pelo seu aniversário, viu? Muitos anos de vida e que essa data bonita se repita por muitos e muitos anos. É, são 6:50. Ô, Chumbada, ele tá recebendo de presente ontem o Platense. Parece Platinense, né? Mas é Platense. Platense ontem moeu o Corinthians. 2-0 pro Platense ontem.
1: Bom dia, meu querido, amado Juninho. Que Deus te abençoe teu dia, tua família, meu querido.
0: Ei, pastor Otair,
1: cidade, cada família dessa cidade. Possamos todo dia viver uma vida de dependência de Deus e crer.
0: Amém.
1: Que ele é bom em todo tempo. Um abraço.
0: Sempre, sempre. Sempre Deus é bom em todo tempo, pastor. É, um abraço para você, o Alicião, Angelita, ô povo querido, lá da Igreja Videira, muito obrigado pela audiência, pelo carinho. 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
0: Às 6:51. 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Bom dia!
3: Hoje os corintianos estão tudo bravos, hein, Juninho? Eles
0: bravo.
3: São todos de cabeça inchada hoje, hein?
0: Estão de cabeça inchada? Ah, os corintianos estão tá bravos, Rita de Cássia. Às 6:52.
4: Bom dia, Juninho.
0: E bom dia.
4: Se pudesse tocar aí, já, um milagre da caixa certa aí pra nós. Que Deus te proteja, Juninho. Que Nossa Senhora te proteja aqui com saúde, tá? Tchau e fui, Juninho.
0: Amém, seu Lázaro. Bom dia. Bom dia, Juninho Queiroz. Sou a Maria Tereza do Ribeirão do Pinhal. Quero pedir uma música aí. E quero desejar especialmente pra mim. Hoje é meu aniversário, Juninho. E todos que gostarem da música, muito obrigado. Estamos aqui na escuta, né? No Ribeirão do Pinhal, Maria Tereza. Parabéns pelo seu aniversário, Maria Tereza. Muitos anos de vida e que essa data bonita se repita por muitos e muitos anos. O Dair tá mandando um abraço lá pro Gilson lá da Ramal, que tá ligadinho aqui com a Rádio Difusora FM. Bom dia, Gilson.
5: E aí, Juninho. Ô, Juninho. Toca pra mim hoje a música de Teodoro Sampaio. Os quatro da casa. Essa eu vou dedicar pra você, Juninho. Para com o Matos Elimar. Para com o padre Antônio Jacó. Para o Jorginho e família. Para minha esposa aqui no Silene. Minha filha Thailene, minha filha Larissa. E o locutor Gente Silva. Valeu, tenha um bom dia pra você. Uma boa quinta-feira abençoada. Bom dia.
0: Graças a Deus. 28 de maio, hoje tem missa votiva a São Judas Tadeu. Lá na paróquia São Judas Tadeu, no Doutor Jamidas, onde está o padre Mineirinho, meu querido padre Celso Michele, que daqui a pouquinho apresenta o programa Luz e Vigor. E enquanto ele não vem, em nome da Casa de Carnes Platina, o modão que vai para a família Castilho, ligadinho aqui com a Rádio Difusora, vai para o meu amigo Manezinho da Platina, ele, o

Dorival Kemp, é o Arão, o povão aí da Platina. Alô, Juninho, forte abraço pro Júnior Gaudêncio, tá ligadinho aqui comigo também, família Gaudêncio, papai, mamãe, povo bom ouvindo nosso programa. Vai pro Carlinho Apolinário, ele, a dona Alda, vai lá pro meu amigo Preto, né, Preto? Tudo bem, cunhado? Um abraço pra você, a esposa, curtindo nosso programa. Às 6h55.

0: Às 6:58. Tá na hora de arriar o cavalo, poeiro. Ô, mundo velho. Bom dia, comadre Nelly. Tá ligadinha aqui comigo, ouvindo a Rádio Difusora. Cadê o Bragança, hein? Cadê o Bragança?
1: Bom dia, meu amigo Juninho. Juninho, eu tô passando esse áudio pra avisar que o Sandro tem festa lá hoje, viu? Tem festa do Sandro. Ô, Juninho, e a festa lá na casa do Sandro é festa fantasia, viu? Tem que ir com a camisa do Corinthians, aquela camisa do Corinthians, aquela pratense do Corinthians, e

0: calça do Eduardo Costa. Bem justinha, Juninho.
1: Lascou, hein? Aí lascou, hein?

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6: Alô, Delay, aí no Porto Seguro. Tá ligadinho aqui comigo, né, Delay? Lá do Lavacar, bom dia. Ele e toda a equipe de trabalho aí, um abraço a você. Um abraço a mãe Leonilda. É, o Leizão. A Val, obrigado pela audiência. A Neia. O timaço todo ouvindo a gente. Oi, doutora Érica, bom dia. Ela e o doutor Natan tá pegando carona aqui comigo. O João e a Dirce também ligado na difusora.

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0: O Padre Celso Michele, lá da paróquia São Judas Tadeu. 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
4: Olá, olá, bom dia, boa tarde, boa noite, conforme a ocasião, onde quer que você esteja nos ouvindo, pela rádio, pela internet, qualquer canto do mundo, seja bem-vindo. Mas de modo especial, nosso bom dia para todos que estão ligados conosco na rádio. Neste momento, vamos ouvir e aclamar o Santo Evangelho.

O Senhor esteja convosco, Ele está no meio de nós. Proclamação do Evangelho de Jesus Cristo, segundo Marcos. Glória a vós, Senhor. Naquele tempo, Jesus saiu de Jericó junto com seus discípulos e uma grande multidão. O cego Bartimeu, filho de Timeu, estava sentado à beira do caminho pedindo esmolas. Quando ouviu dizer que era Jesus Nazareno que passava, começou a gritar: Jesus, filho de Davi, tem piedade de mim. Muitos o repreendiam para que se calasse, mas ele gritava ainda mais forte: Filho de Davi, tem piedade de mim. Jesus parou e disse: Chame-no. Chamaram então o cego: Coragem, levanta-te, Jesus te chama. Bartimeu jogou o manto, deu um salto e foi até Jesus. Então Jesus lhe perguntou: O que queres que eu te faça? O cego respondeu: Mestre, que eu veja. Jesus disse: Vai, tua fé te curou. No mesmo instante, Bartimeu recuperou a vista e seguia Jesus pelo caminho. Palavra da salvação. Glória a vós, Senhor. Muito bem, este lindo texto mostra, através de Bartimeu, que não devemos desistir de clamar a Deus. Deus está sempre perto. Deus está passando por nossas vidas. E a Ele devemos clamar, gritar, apresentar a Ele a nossa necessidade, confiar, mesmo quando o mundo e muitos tentam nos calar. É nas dificuldades, também nas dores, das situações difíceis, nos reveses e escuridão de nossas vidas, que Jesus passa. Devemos reconhecer que Ele continua visitando o nosso caminho e perguntando para mim, para você: o que queres que eu te faça? Veja bem, próprio Deus se coloca na condição de ouvir, sentir, se interessar pela real situação pela qual estou passando. Que hoje eu, você, todos nós tenhamos a coragem de deixar de lado o medo, também toda situação que nos intimida, e possamos nos levantar confiantemente, exercitar esta fé sincera que abre os olhos do coração, e que também renova a nossa esperança, e assim nos coloquemos neste caminho com a bênção e com a graça de Deus, a fim de cumprirmos a nossa jornada. Não podemos ficar parados, prostrados, mas o Senhor vem ao nosso encontro, estende a mão e nos mostra a direção. Obrigado, Jesus, por se importar. Obrigado, Jesus, por confirmar a fé, que é um dom do próprio Pai, do próprio Deus, e mediante a fé possamos ver as maravilhas do Senhor e testemunhá-las com a nossa vida. Louvado seja nosso Senhor Jesus Cristo, para sempre seja louvado. Nesta quinta-feira, dia de adoração,

Estamos visitando Jesus sacramentado. Também é dia memorial de São Judas, né? 28, memória de São Judas. Portanto, teremos a Santa Missa hoje na nossa paróquia, às 19 horas, o Santo Terço, Terço Mariano, que já vem acontecendo ao longo deste mês. Então, teremos também, né? Depois da adoração, das 7 às 17, às 19, o Santo Terço, 18h30, mais ou menos, já teremos o bolo, né? O bolo delicioso de São Judas, bolo gelado também teremos. Então, prestigie, venha rezar, vamos rezar, louvar e agradecer a Deus, né? Que é bom, e bom são todas as coisas que Ele faz. Inclusive, vamos agradecer pela luz, né? A luz da fé. Vamos percebendo as maravilhas de Deus em nossas vidas e em nossa comunidade. Ah, então, 19h30 Santa Missa, 19 horas o Santo Terço e com o bolo de São Judas Tadeu. Amanhã, dia 29, portanto, sexta-feira, nós teremos a missa com a bênção do cruzeiro no Beira-Rio, instalação do novo cruzeiro como marco e memória deste ano, centenário da nossa diocese, centenário jubilar, jubilar centenário, jubileu centenário. Então, foi feita a troca do cruzeiro lá, nós vamos abençoar com a Santa Missa no Beira-Rio, para com a capela aqui da nossa paróquia, né? Capela São José. E convidamos a todos para participarem, todo o bairro. Vamos celebrar, rezar o terço, abençoar o cruzeiro, confraternizar em ação de graças. No dia 30, sábado, teremos as missas, como de costume, na Capela São Benedito, 18 horas, e na São João Batista, 19h30. Dia 31, domingo, Santa Missa, às 8 horas, na São Pedro, 19h09, aqui na nossa paróquia São Judas Tadeu, 9h30 e 19h30, na São Judas Tadeu. À noite, teremos a coroação de Nossa Senhora Imaculada Conceição. Convido todas as capelas rurais e urbanas que compareçam, tragam também a sua imagem mariana, uma imagem de Nossa Senhora, para nós fazermos a recepção dessas padroeiras de cada capela. E ao final, após a Santa Missa, vamos coroar a imagem da Imaculada Conceição, que é a padroeira de nossa diocese, né? E assim vamos acolher essa imagem que não tínhamos, mas agora teremos, nós já estamos com ela aqui entre nós. Então venham participar as crianças, as vovós, os pais, as mães, tragam as crianças já com a roupinha. Desde já vá preparando, lava aí a roupinha, passe a roupinha dos anjinhos. Venham, vamos celebrar bonito esse dia em honra à Nossa Senhora. Na São Pedro, a coroação será na segunda-feira, às 19h30. Muito bem, são esses os nossos recados. Quero agradecer a todos que têm rezado, que têm participado das atividades da nossa paróquia, tanto evangelizadoras, pastorais, evangelização e também no serviço, né? Das maneiras de servir a igreja como batizado que somos. Damos boas-vindas ao Padre César, da paróquia Santo Antônio de Pádua, com o qual participamos ontem na Santa Missa de Acolhida. Seja bem-vindo, Padre César, grande amigo desde sempre. Entramos juntos no seminário, né? Filosofia, teologia, caminhamos bem juntos. Seja bem-vindo, Padre César, um excelente trabalho para você e para toda a nossa comunidade platinense. Vamos pedir a bênção de Deus Todo-Poderoso sobre todos os devotos, todos os seus benfeitores, de modo especial para os enfermos, para os trabalhadores, a consolação para as famílias enlutadas, Vamos rezar agradecendo a Deus pela vida do Juliano, né? Da Luciane Bianco. São lideranças aqui também de nossa cidade, da nossa paróquia, têm nos ajudado sempre, sempre presente o Juliano na São Pedro, aqui nos festejos da paróquia, sempre pronto, né? Que Deus lhe conceda o descanso, toda a recompensa pela generosidade, presença discreta e efetiva, né? Muito obrigado pela sua passagem em nossas vidas. Que Deus dê força para a Luciana, para o filho, para todos os familiares, né?
Que Deus abençoe, conceda saúde para o corpo, para a mente, para a alma.

Abençoe também as suas intenções, este dia, nosso trabalho, nossas viagens, nossos negócios. Deus, acolha nossas intenções, abra nossas vistas. Obrigado, Senhor, que possamos ver Sua maravilha sempre eterna. Deus é bom, bom é tudo que Ele faz. Seja abençoado também essa água, seu remédio. Em nome do Pai, do Filho e do Espírito Santo. Amém. Até o próximo encontro, até a Santa Missa, se Deus quiser. Deus te abençoe.

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2: Estamos juntos, sempre juntos, unidos aqui diante da palavra de Deus. Eu fico tão feliz por saber que o Este Dia com Deus reúne gente das mais diferentes denominações religiosas. Sim, que bom. Que bom ver essa unidade. Eu encontro por aí nas minhas viagens, fazendo evangelismos pelo Brasil, tanta gente de diferentes igrejas que me dizem: pastor, eu recebo seus vídeos, assisto, compartilho com o pessoal da minha comunidade religiosa. Muito obrigado. Deus abençoe vocês. Estamos juntos nessa unidade, nessa parceria. O objetivo é anunciar o reino de Deus. Texto bíblico inicial, Gênesis, capítulo 1, verso 27. Assim Deus criou o ser humano, à sua imagem. A imagem de Deus o criou. Homem e mulher os criou. Essas palavras, ao mesmo tempo simples, são também profundamente transformadoras. Em poucas palavras, a Bíblia revela algo que muda completamente a forma como nós enxergamos a nós mesmos e aos outros. Fomos criados, sim, à imagem de Deus. Não como uma ideia abstrata, não como um detalhe secundário da criação, mas como um ato intencional, cuidadoso e cheio de significado. Ser criado à imagem de Deus não significa que nos parecemos fisicamente com Ele, mas que nós carregamos reflexos do seu caráter. É um privilégio imenso que muitas vezes passa despercebido no meio da correria da vida. Em um mundo que mede valor por aparência, desempenho ou status, Deus estabelece um valor que nasce antes de qualquer conquista, o valor de sermos a sua imagem. Nós amamos porque Deus é amor. A capacidade de cuidar, de se doar, de sentir compaixão e de criar laços profundos não surgiu por acaso.

0: ou do acaso. Ela reflete aquele que nos criou. Quando nós amamos, mesmo em um mundo ferido pelo pecado, estamos revelando algo do próprio Deus. Da mesma forma, nós somos criativos, porque Deus é criador. A arte, a música, as ideias, os projetos e até os sonhos são ecos da criatividade divina impressa em nós desde o princípio. Também fomos feitos para relacionamentos. Deus nos criou para estarmos ao seu lado, em comunhão com Ele. Desde o Éden, o desejo do Criador sempre foi caminhar com suas criaturas. Isso revela que nossa existência não é solitária, nem sem propósito. Nós fomos chamados para viver uma vida que encontra sentido na presença de Deus. E isso é uma grande bênção. No entanto, o pecado tenta distorcer essa imagem. Ele nos faz esquecer quem somos, nos convence de que valemos menos, de que somos apenas erros ou números, somos um acidente. Ainda assim, a imagem de Deus em nós não foi completamente apagada. Ela foi ferida, mas não destruída. E é justamente por isso que o Evangelho é tão necessário. O Evangelho restaura aquilo que foi quebrado. Espalhar o Evangelho, anunciar o reino de Deus, é também lembrar as pessoas do seu valor. É anunciar que elas não são fruto do acaso, que não estão sozinhas e que são profundamente amadas por Deus. Quando nós compartilhamos essa mensagem, nós ajudamos outros a redescobrirem quem realmente são, portadores da imagem do Criador. Reconhecer que fomos criados à imagem de Deus muda a nossa forma de viver, de amar e de olhar os outros. Se todos carregam essa imagem, todos merecem dignidade, respeito e esperança. Viver essa verdade é refletir, ainda que de forma imperfeita, a glória daquele que nos criou. Deus te abençoe, que você viva esse privilégio de ter sido criado à imagem e semelhança do Supremo Criador. 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O objetivo, acredite, é levar você à Bíblia, para que na palavra de Deus você tenha um encontro real com seu Criador. Vamos orar juntos? Pense em Deus comigo agora. Pai querido, ajuda-nos, Senhor, a entendermos essa mensagem preciosa de que existimos porque fomos criados e criados à tua imagem e semelhança. Que glória, Senhor. Gratidão a ti. Oramos em Jesus. Amém.
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2.3. Mas amanhã, na presença do nosso Senhor Jesus Cristo, graças a Deus, possamos falar mais um pouquinho dessa palavra abençoada que o Senhor deixou para nós, esse livro muito importante na nossa vida, que nos ensina a caminhar nos estatutos, né, na diferença que nós fazemos na sociedade, porque nós que lemos a palavra, nós somos diferentes, nós somos constrangidos, né, quando a gente lê a palavra de Deus. E eu queria estar lendo um texto aqui, que está em Mateus 15, 16 ao 20, que fala assim sobre os soldados que zombaram de Jesus, né? Então, esse texto aqui fala de como Jesus suportou aquela angústia, né? Aquelas ofensas. Então, os soldados aqui fizeram um papel, né, que às vezes as pessoas fazem para a gente também. Vamos estar lendo aqui para ver o texto, como que fala esse texto de Mateus 5, 16 ao 20. Fala assim: os soldados levaram Jesus para dentro do palácio, isto é, o pretório, e reuniram toda a tropa, vestiram-no com um manto de púrpura, depois fizeram uma coroa de espinho e a colocaram nele, e começaram a saudá-lo: salve, rei dos judeus. Batiam-lhe na cabeça como uma vara e cuspiam nele, ajoelhavam-se e lhe prestavam adoração. Depois de terem zombado dele, tiraram o manto de púrpura e vestiram-se de suas próprias vestes. Então o levaram para fora a fim de crucificá-lo. Amém? Então esse texto aqui é um texto político, às vezes até da Bíblia, né? Porque aqui fala aqui que quando pegaram Jesus, levaram para o petróleo, né? Pretório. E esse pretório quer dizer tribunal, né? Local onde administra a justiça. Então, a gente não, às vezes a gente aqui nos dias de hoje, a gente tem muito esse nome, né? O tribunal, Supremo Tribunal, né? Aonde administra a justiça, lá que é o que faz a justiça. Só que aqui, né, na palavra de Deus, ele estava mexendo com uma pessoa muito mais importante, né? E mesmo assim, eles colocaram uma veste mais bonita, uma coroa, né? Até no dia de sofrimento, o Senhor Jesus foi, né, bem colocado, porque ele sabia que ele era o rei dos judeus. Podia fazer o que fosse. Eles podiam fazer o que fizeram, mas Jesus continuava sendo o rei dos reis e continua a ser até hoje, né? E ele não chorou, não falou nada, não deu um pio, né? Quando somos julgados ou ofendidos, né? Enganados, né? Então a gente perde, às vezes a gente perde a paciência e a gente se mistura e faz igual esse soldado, né? A gente faz parte do mesmo time. Jesus não, Jesus ficou quietinho ali. Às vezes qualquer coisa que as pessoas vêm e agride a gente pessoalmente, agride, né, na moral da gente, porque nós servos do Senhor, que lemos a palavra de Deus, nós somos todo dia atentado, somos todo dia chicoteado, né? Para ver se a gente abre a nossa boca errada. Mas o Senhor Jesus aqui, né? Ele ficou quietinho, né? Sobre todo aquele sofrimento, tudo sobre aquela, né? O soldado cuspia na cara dele, né? Ele começava, né? Ajoelhava, ele prostava adoração, né? Fala que. Mas Jesus estava ali, quietinho, machucado, mas não falava.

0: nada. Ele podia, a gente, como nós seres humanos, nós podíamos pensar o Jesus com o poder que tinha, ele podia não estalar de dedo aquele soldado, estava tudo caído no chão. Mas aquilo lá, tudo que o Jesus suportou, tudo que aconteceu, foi por causa da minha vida e da vida de cada ouvinte nesta manhã que está escutando esse programa. Então, que nós possamos saber que, né, o dia que ele estava sendo julgado inocente, né, inocentemente naquele tribunal de justiça, tem muita gente até hoje que acontece essas coisas. Mas o Senhor é justo para redimir, o Senhor é justo para fazer todas as coisas novas na minha vida e na vida de cada um. Amém? Então, que nós possamos tá entendendo esse texto, né? Eu falo, né? Eu gosto assim que fala no 18, assim, começaram a saudá-lo. Salve, rei dos judeus, né? Na mesma hora batiam-lhe na cabeça com uma vara e cuspiam nele. Ajoelhavam-se e lhe prestavam adoração. Depois de terem zombado dele, tiraram-lhe o manto e a de púrpura, que era um manto de pano, né, fino, que eles colocaram, não era qualquer vestimenta, colocaram, né, uma coisa de rei, né, de pessoa importante, né. Então levaram para fora a fim de crucificá-lo, né. Então que nós possamos prestar atenção, né, quando os soldados da nossa vida virem zombar da nossa cara, né, tirar sarro, que a gente é servo do Senhor Jesus. A gente pode ficar tranquilo que o Senhor Jesus não deu nem um pio, não reclamou, e nós temos que aprender isso, que é a palavra fala. Eu gosto muito de falar isso aqui. A palavra fala que é para a gente perdoar os inimigos da gente. Então a gente tem que ficar atento na palavra de Deus, amém? Queria deixar um recadinho aqui que nesse final de semana tem a Escola Bíblica Dominical na Metodista Central. Às 9 horas, tem o culto das 11 horas, à noite às 19 horas também. Lá no Aparecidinho, tem o culto às 19h30, lá no sábado, nas segundas-feiras. No domingo cedo tem o café com as crianças lá. Quem quiser participar, possa ir lá participar, tomar um café com as crianças, que é bênção de Deus. Bem, lá no Vitória Régia tem o culto às 19 horas com a pastora Majore, que possamos cultuar o Senhor neste final de semana em nome de Jesus, amém? Vamos estar orando para a gente ter uma manhã abençoada. Senhor Deus, muito obrigado, Deus, pelo sacrifício que o Senhor fez desde aquele dia que os soldados levaram o Senhor Deus, mas o Senhor não hesitou e não fez nada, Senhor, aguentou ali, calado e humilde, Senhor, por causa da minha vida e por causa da vida de cada ouvinte, Deus. E que o Senhor possa, nesta manhã, Pai, estender as mãos na vida de cada ouvinte, livre de toda enfermidade, Deus, livre de toda depressão, de toda ansiedade. Abençoa a manhã de cada um, Deus. Cuida do trabalho de cada um. Aqueles que não estão trabalhando, abre as portas, Deus. Abençoa, Pai, a vida do Juninho, vai restaurando suas forças. A vida da Selimar, Pai, dos proprietários dessa rádio, Deus. Abençoa esse meio de comunicação em nome de Jesus, Deus. E muito obrigado, Deus, por tudo, Deus. Cuida da nossa cidade, do nosso estado, do nosso país e dos nossos governantes, Deus. Que a justiça do Senhor possa prevalecer na nossa terra, Deus. Muito obrigado por tudo que o Senhor tem feito e por tudo que o Senhor vai fazer esse dia, em nome de Jesus. Amém.
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7:40. Ótima manhã para você, bom dia. Está entrando no ar as ocorrências policiais.

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2: Casa dos Colchões e a hora certa, difusora. 7:41. Essa história aqui, um homem, ele preferiu ficar preso, né, do que devolver 6 milhões que entrou por engano na conta dele. Você já pensou, rapaz? O cara recebeu 6 milhões, né, um dinheiro que não era dele, veio errado e o cara falou assim, não, eu vou ficar preso, mas não vou devolver o dinheiro não. Não vou devolver esse dinheiro aí não, porque ninguém mandou ele depositar errado. Ele depositou errado, o problema é dele.
3: O cara errou o último dígito. Olha
2: lá.
3: Bumba! Caiu na conta errada. O rapaz que recebeu a bolada, cara humilde, nunca tinha visto tanto dinheiro na vida dele. Aí ele pensou assim: meu, que grana é essa na minha conta? Vou fazer compras. Vou repartir o dinheiro com a minha mãe, com a minha irmã. Nesse meio tempo, as autoridades receberam a notificação do cliente que fez depósito errado. E o homem que recebeu a grana foi acionado pela justiça para devolver o dinheiro. E daí ele teve
2: duas opções.
3: Amigão, é o seguinte: ou você devolve toda a grana, ou você vai ficar preso por um ano. O que, que ele escolheu? Peraí, como é que é? Não, deixa eu só entender. Ou eu devolvo a grana, ou eu fico preso um ano. E na cadeia, o que, que eu posso fazer lá? Posso ficar lendo lá? Não, um ano preso na cadeia. Prefiro ficar preso. E você? O que é que você escolheria?
2: Você
3: preferiu ficar um ano preso a devolver uma fortuna que caiu na conta dele por engano?
2: Você já pensou? O cara foi fazer um depósito, depositou errado, caiu na conta de uma pessoa, a justiça falou, não, devolve porque não é teu. Devolve aí o dinheiro. Ou então você vai ficar um ano preso. O cara falou, o quê? Eu prefiro ficar preso com 6 milhões na conta. 7:43, minha nossa senhora!
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Olha, são 7h45. A unidade do Corpo de Bombeiros atendeu uma ocorrência, uma colisão entre um carro e uma moto aqui na cidade de Santo Antônio da Platina, na rua Augustinho,

0: Ferreira, aqui em Santo Antônio tem acontecido muito acidente de moto, é? Será que as pessoas estão prestando atenção no trânsito da cidade? Será que as pessoas têm prestado atenção naquilo que tem feito em cima de uma moto, ou em cima de um carro, ou no volante de um carro? É? Como tem acontecido um acidente aqui, hein? Uma colisão de moto e, pasmem os senhores, né? Um jovem de 17 anos teve ferimentos graves, fratura exposta e o membro superior. Em Santo Antônio da Platina, uma colisão entre carro e moto. O jovem de 17 anos, será que tava com essas motinhas aí? Essas motinhas novas que estão aí sem carteira ou com uma moto? Normal, porque 17 anos não tem carteira ainda, né? Tivemos também Jacarezinho na PR-431. Uma colisão entre carro e moto. Cidadão de 41 anos, infelizmente, veio a óbito na cidade de Jacarezinho, né? E a situação foi por esmagamento de crânio, pescoço, dorso, tórax e região pélvica. Esse grave acidente entre carro e moto, com vítima fatal na rodovia 431 em Jacarezinho. Em Santo Antônio da Platina, nós tivemos aí na rua Deputado Gustavo Lessa a captura de uma cobra que estava no interior da residência. Gente do céu, já pensou? Os bombeiros foram lá para capturar uma cobra. Uma queda de uma senhora de 80 anos em Jacarezinho foi atendida pela unidade do Corpo de Bombeiros. O incêndio, a vegetação na rua Maura Costa, na cidade de Jacarezinho. Também em Santo Antônio da Platina, tivemos a queda de uma jovem moça, mulher aí de 26 anos, com ferimentos leves. Também em Jacarezinho, tivemos aí a captura e remoção de um gambá que estava próximo à Santa Casa de Jacarezinho. Em Baiti, na BR-153, incêndio, a vegetação, foram atendidos aí pela unidade do Corpo de Bombeiros em Santo Antônio da Platina. Pense, o bombeiro tem que ir lá na tua casa pra tirar uma cobra aí. Jesus! 7h48.
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1: Bom dia, Juninho querido, tudo bem? Ô Juninho, não esquecer de avisar, tá? Por favor, que nós temporariamente estamos sem as visitas dos vovô, por favor, tá? Que Deus te abençoe imensamente, meu filho.
2: Ok, irmã Lourdes, aí do asilo São Francisco de Assis, por causa do grande número de pessoas que, graças a Deus, no asilo não tá, né? Mas há um grande fluxo de gripe, de influenza, na sociedade Santo Antônio da Platina. E para evitar que o vozinho e a vozinha fique doente ou pegue gripe, estão suspensas as visitas no Asilo São Francisco de Assis, em Santo Antônio da Platina.
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2: Opa, vamos agora direto ao sacolão da economia. 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
1: Olha, nós tivemos aí um grave acidente, onde o morador do bairro Triolândia acabou perdendo a vida em um grave acidente ontem na PR-436.
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1: Morador do bairro da Triolândia, Ribeirão do Pinhal, perdeu a vida na PR-436, entre Abateá e Ribeirão do Pinhal. Uma pancada nesse acidente aí, e o cidadão acabou perdendo uma vida, infelizmente. Registrando então essa ocorrência com perda de vida na PR-439, ali nas proximidades de Ribeirão do Piauí e Abateá. Que triste essa ocorrência, hein? Oh, meu Deus. São 7h56. 7h56. Vamos trazer agora o Dr. Rafael, delegado de polícia aqui de Santo Antônio da Platina. Ele traz uma informação pra gente nesse momento, sobre as prisões que aconteceram na cidade de Santo Antônio da Platina. Polícia Civil efetua 3 prisões em sequência na cidade de Santo Antônio da Platina. Deixa eu ver aqui o delegado doutor Rafael Guimarães, titular da nossa 38ª Delegacia de Polícia em Santo Antônio da Platina. Como foi, o senhor efetuou com a sua equipe 3 prisões na cidade de Santo Antônio da Platina, o delegado doutor Rafael?
4: Durante a terça-feira, dia 26 de maio, a equipe de agentes de polícia judiciária da Delegacia de Santo Antônio da Platina realizou 3 prisões em seguida. A primeira prisão ocorreu na parte da manhã, após diligências para localizar um paradeiro de um homem de 37 anos, que estava com mandado de prisão expedido pela Vara de Execuções Penais de Londrina, pelo crime de roubo, com pena a cumprir de 5 anos e 5 meses. Este alvo acabou sendo encontrado pela equipe na cidade de Bandeirantes. A segunda prisão também ocorreu na parte da manhã de terça-feira, quando um homem de 35 anos foi preso em flagrante pela equipe policial na Platina, por estar descumprindo medida protetiva que impediu o mesmo de se aproximar da convivente. E a terceira prisão, que ocorreu no final da tarde de terça-feira, quando foi localizado em um estabelecimento às margens da BR-153, um homem de 47 anos que tinha expedido em seu desfavor um mandado de prisão civil por dívida alimentar no valor de R$6.000, expedido pela Vara Única de Siqueira Campos.
1: 7h58. 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
1: Ele estava no bairro Ribeirão Bonito, em Santo Antônio da Platina, de acordo com a equipe do delegado Dr. Rafael. O cidadão era foragido da cadeia e estava no bairro Ribeirão Bonito.
6: Tás brincando?
1: Não estou brincando, não. A polícia descobriu que ele estava escondido no bairro Ribeirão Bonito. E o que aconteceu? A polícia com o rabecão preto foi buscar, deu curso de canário pra ele.

0: Liberdade provisória cancelada. Liberdade provisória cancelada. Diz o delegado doutor Rafael. Opa, peraí, tá foragido? Como assim? Mas o senhor não tá preso? O senhor tá escondido? Mas que, peraí, que jeito é esse? E aí foi pro curso de canário, fala doutor.
1: Na manhã desta quarta-feira, dia 27 de maio, equipe de agentes de polícia judiciária da Delegacia de Santo Antônio da Platina realizou diligências para a localização de um foragido da justiça. Este foragido, um homem de 27 anos, foi localizado pelos policiais no bairro Ribeirão Bonito, área rural de Santo Antônio da Platina. Contra o foragido estava expedido um mandado de prisão de recaptura pela Vara de Execuções de Londrina por condenações pelo crime de tráfico de drogas e roubo, e pena restante a cumprir de 30 anos e 3 meses. Após essa prisão, esse indivíduo foi encaminhado à cadeia pública de Cambará.
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0: Mas é cheio de gracinha mesmo, hein? Você não acha que você é bem velhinho pra fazer gracinha, não? É. Fica me assanhando aí, falando de rabada. Você não sabe que o doutor Anderson falou que eu não posso. É, o doutor Anderson Vieira lá, é. Ele, a doutora Gisele, doutor Klaus. Mas vocês estão deixando eu... Vocês vão passar remédio de verme pra mim? Vocês vão passar remédio de verme pra mim? Ó, o cara fica falando pra mim comer rabada. Pra mim comer pé de frango. Vocês não têm noção como é gostoso isso. Não é verdade? É muito bom. Você já imagina só o pé de frango com macarrão número 5 que a Giovanete faz? Né, Giovanete? Giovanete, ele tá falando que tem pé de frango lá e que eu gosto. Mas os médicos não querem deixar eu comer. Diz que eu não posso. Você já pensou? Eu gosto muito, hein? Mas aí o Felipe fica provocando. Fica falando, tem pé de frango, tem aqui rabada. Você vai, viu? Você vai. Bom dia. Você vai, viu? Tá bom. Um dia eu posso ainda, você vai ver. Um dia ainda eles vão liberar eu pra comer esse negócio aí. Ih, você vai ver. Um dia vai falar assim, pode.

0: Não sei quanto, mas pô, de um dia vai.
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0: Nós vai comprar, né, Giovanete? Nós vai comprar o pé de frango, né?
1: É, Juninho, bom dia, bom dia.
0: Bom dia.
1: Você tá bom, Mangarro? Eu tô ouvindo você aqui falar do meu pé de frango. Vamos comprar um quilo, dois, três quilos de pé de frango e vamos fazer. E vamos comer aqueles pé de frango que fica uma delícia.
0: Nossa.
1: Conta comigo. Tamo junto. Um abraço, um beijo e um beijo. Pra você e um bom dia, abençoado.
0: Bom dia pra você também, Giovanete. E ela manja. Pensa como é que ela faz um pé de frango com macarrão. Com aquela macarronada com macarrão número 5. Né? Pois é. Hora sai, né, Giovanete?
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0: Ótima manhã pra você que tá ligadinho aqui com a Rádio Difusora. Mandar um abraço lá pra minha amiga Penha. Ah, tem a Neuzeli Penha que ouve a gente também. E a minha amiga Maria da Penha, a costureira, tá ligadinho. Falar em costureira, a Maria da Penha costura muito bem. É, mas eu quero mandar um abraço também pra minha amiga Dulce. A Dulce Panegada. Tá ligadinha aqui comigo na Rádio Difusora. Oi, Dulce. Tudo bem? Tá ligadinha aqui comigo? Ouvindo nosso programa. E ela falou pra mim assim, Juninho, eu tô numa ansiedade. É, eu falei, Dulce, mas o que tá acontecendo? Tem muito serviço? Ela falou, não, tem bastante serviço. Mas eu tô ansiosa pra chegar o dia de Santo Antônio logo. Pra mim comprar o bolo de Santo Antônio pra mim comer. Eu falei, ô Dulce, mas você quer achar o Santo Antônio pra casar? Ela falou, não, de jeito nenhum. Não mexe com esse negócio, não. É, eu só tô de olho no lance, só.
3: Olho no lance, minha Nossa Senhora!
0: Tá chegando aí, né, Dulce? O tradicional bolo de Santo Antônio. O santo casamenteiro. Ela falou assim, eu vou lá todo ano comprar o bolo de Santo Antônio, mas quero não. Você não quer não, Dulce?

0: 8h12. 8h02. É, bom dia pra Leda e o Paulinho. Tá me ligado aqui na Rádio Difusora FM. Curtindo. Ah, meu Deus. A minha amiga Leda, ela perguntou pra mim se foi pra Platinense que o Corinthians perdeu ontem. Eu falei, Leda, é quase igual a Platinense, mas parece que é Platense o nome do time lá que ganhou do Corinthians. Ô, Cristiano, bom dia.
1: Bom dia, Juninho. Bom
0: Como
1: dia.
0: É que você tá? Tudo certo?
1: Tudo bem, graças ao bom Deus.
0: Deixa eu abrir aqui. Aí, agora sim. Bom dia.
1: Bom dia, Juninho.
0: Tudo certinho com você?
1: Tudo bem, graças ao nosso bom Deus. Mais uma quinta-feira abençoada.
0: Graças a Deus, né? O time que ganhou do Corinthians ontem chama Platense.
1: Ai, ai, ai.
0: Platense. E a minha amiga Leda lá falou, Juninho, mas que é a Platense que jogou com o Corinthians ontem? Aí eu falei, não, Leda, é um time aí chamado Platense.
1: Platense.
0: Platense. 8h13. Hoje tem feirinha na Platina e meu amigo Cristiano tá aqui, né? Pra passar pra gente esse convite especial pro pessoal e se divertir.
1: Exatamente.
0: Se divertir é coisa boa, né?
1: Coisa boa, Juninho. Sempre que eu falo assim, né? A gente tem que olhar, observar a nossa cidade. Pessoal, sempre, primeiramente, bom dia, né? Santo Antônio da Platina, bom dia, Platina. Um abraço pra toda a região, pra você visitante da nossa cidade. Primeira coisa, Juninho, a gente acostuma com a nossa cidade. Você já reparou, nossa cidade é muito bonita. E quem vem de fora fala assim, rapaz, que cidade linda. As belezas naturais, o Morro do Binho, todo esse visual da cidade é muito bonito. Pedra Branca. Então, a Platina começou a cidade de Santo Antônio ali na Platina, ali na estação. Tem muita história, então levar o filho pra conhecer. Tem gente de Santo Antônio que nunca foi na estação de trem, Juninho.
0: Verdade.
1: E ali tem muita história, ali tem o artesão ali, o seu Jonas, que faz ali os artesanatos em madeira, ele fabrica violino. Gente, senta naquela estação hoje, dá uma olhada pra frente, ali pra Pedra Branca, olha pra aquela paisagem linda e maravilhosa. Então a ideia dessa feirinha é uma feira livre mesmo. A gente aumentou em 2 vezes mais o espaço da primeira edição, já da quinta-feira passada, pra esperar os expositores, pra você, família, levar seu filho, comer um pastel, um espetinho, ver a história da cidade, né? Visitar a estação. Hoje vai ter o Trio Ternura, pagode. Olha que delícia.
0: Que bacana.
1: A partir das 19h30 o Trio Ternura, mas a partir das 17h a praça de alimentação já tá montadinha. Então, gente, vamos fazer essa visita à estação, a história de Santo Antônio. E sempre eu falo, turismo, ele começa de dentro para fora. É a gente, é o povo. A gente ter essa cultura de fazer a coisa acontecer para aqueles que vêm nos visitar. Hoje tem muito representante comercial, com certeza, em Santo Antônio da Platina. Então, para você que tá escutando, vai lá visitar a feirinha da Platina na estação de trem. Hoje é quinta-feira.
0: Foi um sucesso a primeira edição e a segunda, e vai pra terceira, e assim vai.
1: Deus quiser.
0: O povo merece,
1: Delícias da Deis lá, ó, os bolos, era nem 8h30, Juninho, acabou tudo. O outro que foi vender espetinho lá, era acabou. Porque assim, deu um boom e foi gostoso. E hoje, geralmente, quinta-feira, os motociclistas saem, né? Pessoal, os motoqueiros aí saem bastante. Então dá uma passadinha lá. Os carros antigos, você que é cavaleiro, você que quer, né, ter o seu cavalo, vai lá, é muito gostoso.
0: Eu tive a oportunidade de dar uma passada lá, ouvi o prefeito Gil, o pessoal lá da Platina. E aliás, eu percebi o seguinte, né? Muita gente lá participando da feirinha e as pessoas chegou do trabalho, tomou aquele banho e foi levar a família para conhecer a feirinha.
1: Isso mesmo.
0: Isso é muito bom, parabéns aí.
1: Obrigado. A vocês. Eu quero aproveitar e agradecer principalmente o prefeito Gil Martins, né, por essa abertura, por esse, né, deixar a gente fazer esse trabalho, acreditar no trabalho da gente. Tem muita coisa ainda para acontecer, viu, Juninho? Mas eu prefiro falar depois que tiver meio certo. Depois eu falo, o pessoal me cobra, depois não adianta, né? Então tem bastante projeto e eu acho que semana que vem eu consigo trazer para você aqui mais 2 ou 3 projetos que a gente já está acertando, que o pessoal vai gostar bastante de Santo Antônio Platina. E também agradecer toda a equipe da prefeitura que não mediu esforço para poder fazer acontecer aquilo lá. O Tobias, o seu Heraldo da Secretaria de Obras, o Rodrigo, o Adriano, o Reginaldo. É uma equipe grande para poder fazer acontecer aquilo lá e deixar bonito para esperar você hoje. Nosso convidado para a Feirinha da Platina, Juninho.
0: Que bacana, valeu, Cristiano. São 8h17. Você falou uma palavra aí, que é muito, muito especial para a nossa população platinense. É observar a nossa cidade.
1: Exatamente.
0: Observar como a nossa cidade é bonita. Meu saudoso pai dizia assim, que Santo Antônio da Platina, ela cresce 1 quilômetro por dia sozinha. Onde você passa tem gente construindo, tem gente investindo na nossa cidade.
1: É bonita, gente, né? Repara a cidade que ela é bonita.
0: Tem
1: é
0: muito coisa, linda. Muita coisa boa pra conhecer, pra passear, pra ver. Por exemplo, você falou do nosso Morro do Bim. Vai dar uma volta lá pra você ver como tá bonito. O nosso Morro
1: do Bim. Todo quarto domingo do mês, às 3 horas da tarde, tem missa lá no Morro do Bim. Pessoal, não sabia disso aí, ó. Todo quarto domingo, às 3 da tarde, tem missa lá no Morro do Bim.
0: Tá escutando aí? Tá escutando aí? Participe. São 8h18. Valeu, Cristiano.
1: Obrigado,
0: um abraço. Gente,
1: sempre
0: feliz. Hoje à noite, então, lá na Platina tem a feirinha. 8h18, aniversário do Sandro da Autoelétrica. Sandrinho, parabéns pelo seu aniversário. Eu não vou contar pro Cristiano que o Sandro foi comemorar no jogo passado o gol do Corinthians. Sabe o que ele fez? Ele errou a piscina. Errou a piscina e quebrou o dedo. Não vou contar que ele fez isso. São 8h18. Parabéns, viu, Sandro, pelo seu aniversário. Pra Cristiane aí, tá mandando os parabéns pra você. Ô, Cristiane, hoje ele não tem o que comemorar, por isso não vai quebrar dedo nenhum mais. Porque deu pratense. 8h19.
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2: Você está com a melhor, com a Difusora. É, parabéns para você, Sandro, pelo seu aniversário. O Décio Bufalari, aniversariante de hoje. Ô, Décio, parabéns para você, meu grande amigo Buraco.
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2: Quero mandar um abraço pro Santista lá, o Dr. Cláudio Luiz, ligado com a gente.
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2: 8h22. É, 8h22. Bom dia pra você que tá ligadinho aqui comigo em nome da Schmidt Motos Honda. 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Sabia que seu dia vai ser lindo? É, o seu dia vai ser lindo, irmão, irmã. 8h23, 28 de maio. 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
1: Agora a Difusora, 8 horas e 32 minutinhos. 8 e 32, bom dia. 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
5: Opa, bom dia! 8h47.
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3: 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Obrigado pela sua audiência, obrigado pelo seu carinho. Deus te abençoe e te proteja. Você é fundamental para mim. Você é fundamental para Deus, né? Primeiro para Deus e depois para mim. Porque você é o melhor ouvinte do mundo. É? Você que escuta a Rádio Difusora, você é chique. Chique demais. Você é o cara, viu? Você é a fera, o fera do rádio. Você que está aqui todos os dias me ouvindo, obrigado pela sua audiência. Tá chegando aqui a Thaís e o Rafa na Rádio Difusora FM e eles vêm vindo aí, essa dupla aí fantástica do rádio, a Thaís e o Rafa. Tenha um bom dia.
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0: Uau, que é isso? Au! De novo,
1: pra
0: ele!
1: Começar aqui a nossa programação.
0: Ai, que beleza, que beleza.
1: Você sabe que no dia que a Jessi veio aqui, ficou marcado, né?
0: Ficou.
1: Comemorar o aniversário da Jessi.
0: Histórico, eu diria.
1: E hoje...
0: Histórico.
1: Olha, comemorando o aniversário também de um ouvinte super especial.
0: Claro.
1: Mas, infelizmente,
0: ele
1: não ganhou um presente do time dele, né?
0: Ninguém, nenhum de nós.
1: Letícia, mostra pra nós quem
0: o nosso
1: é o
0: convidado.
1: Aniversariante de hoje, o nosso
0: Vai.
1: Convidado
0: ele.
1: Com o dedo quebrado, Sandro da Auto Elétrica. Bom dia, Sandro!
0: E aí, Sandrão? Como é que tá? Parabéns, meu amigo.
1: E aí,
0: felicidade,
1: Sandro?
0: Saúde, muita paz.
1: O seu time não te deu um presente ontem, Sandro?
2: Deu,
0: né?
2: Entregou o ouro.
0: Meu Deus do céu.
1: Entregou o ouro, Sandro.
0: Mandar um abraço pro Hugo Souza, né? Obrigado,
1: Hugo. E hoje?
0: Hugo.
1: Cadê?
0: Quê?
1: Cadê? Deixa eu mostrar aqui. Peraí.
0: Ele foi trollado, né, gente? O Sandro ficando mais experiente.
1: Olha aqui o que, é que o Sandro fez
0: hoje. Nesta quinta-feira.
1: E hoje a gente vai fazer a chupeta no Sandro.
0: Que é isso? Bom, me inclua fora dessa.
2: Transferência de carne.
0: Isso, gente. Essa você me inclua fora, tá?
1: Rapaz, fizeram o Sandro vir aqui na rádio trazer o cabo pra fazer a chupeta no carro do Juninho Queiroz.
0: Mas só
1: a
0: que
1: Eliane
0: não.
1: A Eliane conseguiu fazer essa
0: cara,
1: façanha.
0: Parabéns, e olha, ó.
1: A cara dele hoje.
0: Conseguiu, conseguiu uma façanha mesmo.
1: Sandro! Quantos anos hoje, meu amigo?
2: Cinquentinha.
0: Meio século de história.
1: Meio século, Sandro.
2: Já passou, passa rapidinho.
0: Passa.
1: Sandro, parabéns pra você.
0: Aí,
1: muitas felicidades.
0: Sandro, felicidade,
1: a gente
0: faz
1: uma brincadeira aqui. Mas o Sandro é o nosso ouvinte fiel também.
0: Com certeza.
1: Todos
0: não sei depois
1: dias.
0: De hoje, eu não sei não.
1: Depois de hoje.
0: Ele vai quebrar o rádio lá, hein?
1: Né, Sandro? Esse dia foi o aniversário do seu pai também, né?
2: Foi ontem.
1: Antes de ontem.
2: É,
1: E aí,
0: verdade.
1: Hoje o Sandro, 5.0.
0: Que beleza.
1: Com o cabo de chupeta e tudo, veio aqui na rádio hoje pra comemorar os seus 5.0. E claro que a gente não poderia deixar, Sandro, de trazer isso aqui pra você hoje, ó. Pra comemorar.
0: Hoje... Tô ruim mesmo.
1: Essa vinhetinha que vocês escutam é ele.
0: É.
2: Tô suando aqui.
1: Tá suando?
0: Calma, não sua não. Calma.
1: Sandro da Auto Elétrica, aniversariante, ó.
3: Salve o
0: aí. Eu tô achando... Eu acho que enrolou a bandeira de novo lá, hein?
1: Foi a bandeira, Sandro?
0: Enrolou a bandeira lá, Sandro.
2: Tá de molho.
1: Tá de molho?
0: Então é por isso. Tem que desenrolar.
1: Bandeira, Sandro. Eu acho que é esse o problema que tá acontecendo com o seu time, hein?
0: Enrolou a bandeira, a gente perde, cara. Que coisa.
1: Mais um
0: Muito
1: aniversariante
0: bem.
1: Que vem comemorar o seu nível hoje aqui.
0: É.
1: Não foi por conta dele, não, viu? Foi a força.
0: Foi a força. Sob livre e espontânea
2: aqui
0: pressão.
2: A dona da arte ali.
1: Mostra a dona da arte lá. Quem que trouxe o Sandro?
0: Oi. Boa, Sandro!
1: Parabéns.
0: Parabéns!
1: Vamos comer o pão do Sandro?
0: Vamos! Tem!
1: Ô, Sandro! Eu vou comer seu bolo! Sem brincadeira!
0: Vai, aqui vai, né?

0: pra você. Mostra um parabéns aí, o dedinho do Corinthians.
1: É Hang Loose, é só Hang Loose que ele consegue fazer.
0: Eita, Sandra.
1: Ai, que maravilha.
0: Bom, e aqui, deixa eu tirar o brigadeiro e o caruru aqui,
1: comemos,
0: que
1: já foi. Comer,
0: Sandro, obrigada, viu?
1: Valeu.
0: Um abração na Cris.
1: Vai lá, Cris. Também é outra responsável, viu? Gente, não vai tirar o dela da reta,
0: e
1: não.
0: E eu vou falar uma coisa pra você. O Sandro, por incrível que pareça, ele é a pessoa mais palhaça que a gente conhece. Brincalhão. Ó, quando chegou aqui, ó, judiação do Sandro.
1: Ele vai quebrar o rádio, hein?
2: Eu tô suando aqui, ó.
1: Olha lá, tá suando mesmo, gente.
0: Eu tô suando.
1: Tá suando mesmo.
2: Hoje eu não tô ruim, tô ruim, tô suando.
0: Obrigado, ruim você ficou ontem, né, Sandro?
1: Valeu.
0: Ah, detalhe, eu queria que você colocasse também antes, como é que ele assistiu o futebol ontem.
1: Nós vamos mandar a imagem.
0: Eu vou mandar pra você colocar junto, como que ele assistiu o jogo do Corinthians ontem, tá? Amarrado. Tomara, sucesso que chega na programação pra você.
1: Com Pablo.

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0: 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Tá chegando as previsões, daqui a pouquinho, adivinha quem é?
2: Eita!
0: Quem será que veio por aqui também, Rafa Regis?
2: Olha, eu vou falar um negócio, viu? Freitas, o que você quer? Fala.
3: Que eu tô... beleza.
2: Tá pouco ainda, eu tô esperando muito mais, né, nesse programa. Nem começou
0: Cadê
2: ainda.
0: Cadê o Branco que não chegou até agora?
2: Daqui a pouco ele chega.
0: Né, Branco?
2: Não dá pra bloquear, não. Ali, rapidinho, depois a gente libera aí, vai.
0: Ó, esse negócio dá, aí, hein? Depois vocês vão puxar teu tapete, hein,
2: Rafa? É verdade,
0: Rafa.
2: Cuidado. Deixa pra lá. Pode falar, Branco. Meu Deus.
1: Vida, vai.
2: Que isso?
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0: 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Agora são 9h19. Vamos às previsões?
2: Bora! Alô, alô, você ariano, alô, você ariana, um ótimo dia. Conversa difícil sobre dinheiro, A2, herança ou divisão de bens poderá entrar em pauta hoje. Mas ó, mantenha calma, ouça antes de reagir e defenda sua posição com atitude e sensibilidade. Valerá resolver uma dívida antiga ou negociar um financiamento. Vênus vai trazer apoio afetivo em um reencontro carinhoso. Mudar de ambiente vai trazer também mais motivação.
0: Oi, taurino, taurina, bom dia. Atrito com sócio, cliente ou par poderá testar a paciência hoje, né? Então, antes de começar uma discussão, veja o que realmente importa e onde valerá ceder. Marte em seu signo trará atitude, só não exagere na teimosia se quiser firmar bons acordos. Conversas com gente próxima, irmão, vizinho ou amigo vão acalmar o seu coração. Recue um passo, se você precisar, é claro.
2: Agora é com você, geminiano, geminiana, um ótimo dia. Mensagens complexas, conversas reveladoras e trocas que pedirão atenção vão movimentar o dia. Valerá ler as entrelinhas e responder com mais cuidado que o normal. Uma confidência inesperada vai aproximar alguém especial ou esclarecer um mal entendido. Gasto por impulso ou ajuda financeira para uma amizade poderão pesar no bolso.
0: Oi, Câncer. Oi. Bom dia.
2: Bom dia.
0: Dia tenso na vida íntima, viu?

0: com chance de assunto guardado vir à tona e precisar de esclarecimento. Valerá falar carinhosamente do que andava remoendo. Vênus em seu signo dará um jeito todo especial para você expressar com delicadeza. Aproveite também para resolver um investimento, cobrança, salário ou pequena dívida. Mas tem uma viagem à vista aí para você, viu?
1: Leão. É, agora é com você, Leonino, Leonina, bom dia!
0: Bom dia!
1: Opa, a família pedirá atenção hoje com alguém precisando de você ou tema antigo voltando para ser finalizado. Resolva o essencial e o possível, sem virar tudo de cabeça para baixo. Marte seguirá impulsionando a sua carreira. Pressões por prazos e excesso de demandas pedirão equilíbrio e momentos de pausa entre um compromisso e outro, e aproveite e realize sonhos.
0: Tentando. Né?
1: Vai, aos poucos, dá certo.
0: Oi, Virgem, bom dia. Atrito em grupo ou aliança profissional poderá agitar o clima. Antes de bater de frente, veja o que realmente está em jogo, como disputa por reconhecimento ou divergência de métodos. A carreira seguirá em fase forte, com decisões claras, visibilidade e destaque. Apoio carinhoso de alguém próximo trará um respiro no fim do expediente. É hora de você falar de amor. E daqui a pouco,
1: as últimas previsões para você.
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0: Agora são 9h29. Hoje tem a tradicional feirinha lá da Platina.
1: É isso aí.
0: Ó, e vai ser o trio ternura, então
1: verdade,
0: muito pagode
1: vai
0: rolar hoje.
1: Esse pra fazer um esquenta com Menos é Mais e ela, Simone Mendes.
0: Já atendendo aqui as participações.

0: Grazie Simone Medi.
1: Esqueça tudo, pagode de qualidade.
0: Que coisa linda, hein?
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5: Bom, e agora são 9h35. 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
5: 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Agora são 9h36. Alô, cabeludo!
7: Meus queridos, então, bom dia para todo mundo que tá ouvindo a Difusora FM. Tô aqui diretamente, Senador Caneto, cabeludo. Eita, gostaria de ouvir a música com... um forrozinho do Ceará. Ei. Lembrar do meu Nordeste, nosso Nordeste, aí, Zé, com Júnior Viana. Eu e Deus, tá bom demais. Se puder tocar e ouvir, tô aqui ouvindo na Difusora FM aqui, deve estar me sendo meu caneto. E eu ofereci pra todos os caras que estão aqui na loja maior aqui, meus amigos aqui, viu? Então, bom dia, tchau, obrigado, Thaís. Cutiuca da Mutiuca.

0: Chama!
1: Chama, Cabeludo!
2: Ah, Viana, eu e Deus tá bom demais. Vou tocar, Thaís, agradeço. Tenha um bom dia.
1: Um abraço,
0: peraí que eu vou, peraí, vou no banheiro e já volto, tá? Fica, toca o programa aí.
1: Não, você vai passar a mesma coisa que eu passei esses dias aí, quando o Flamengo perdeu. Vai, Branco!
3: Bom dia, Thaís, bom dia, Rafa, bom dia, turista!
0: Já foi?
3: Pessoal, hoje eu não vou zoar o Rafa, não, tá?
0: Porque já zoou muito.
3: Já tem bastante gente aí pra zoar.
0: Tem.
3: Hoje um agradecimento especial é pro Xandinho. Ele não deu folga para o Rafa Regis hoje.
0: O Branco.
3: Ontem, quando ele viu que o Corinthians perdeu, desligou o telefone. Obrigado, Xandinho. Deixa esse marvado aí sofrer aí, tá? Aí hoje não tá com a carinha de risada, né? É aquela risadinha magnífica.
0: Eu tô, mas é de nervoso.
1: Bom dia!
4: Bom dia, Thaís. Bom dia, Rafael Braga.
0: Eu vou sair.
4: Feliz, palmeirense feliz. Rafinha, o teu time perdeu pra Platinense.
0: Platinense,
4: Rafinha. Dali Palmeiras.
0: Hoje é o 6, né? Ai, meu Deus do céu.
1: Oi, Cidinha.
5: Oi, Rafa. Oi, Thaís. Tudo bem?
0: Bom dia.
5: Quem fala aqui é Maria Aparecida de Souza. E conhecida por Cidinha. Mora em Jacundava, Tavarense. Gostaria que você apanhasse uma música pra mim. Do Eduardo Costa. Deus é caipira. Feliz pra Celina, pra Fatinha, pra Claudete, pra Valdenice, pra todo mundo que estiver ouvindo. E são de Catiguá. E pra vocês aí da rádio, tá? E pra todo mundo que quiser curtir essa música também, tá bom?
0: Muito bem.
5: E tchau, tchau, Rafa. Fique com Deus.
0: Você também.
1: Tchau, Cidinha. Beijo pra você. Bom dia, meus lindos. Manda um beijão pro meu irmão Joaquim.
0: Oi, Joaquim.
1: Que está fazendo aniversário hoje. Que Deus abençoe sempre. Amamos muito ele.
0: Recebendo os parabéns da irmã Fernanda, o Diego, Yasmin, Kelvin, Zoe, Alan, Ivan e também Yara, pessoal de Jundiaí do Sul. Um abraço e para o Joaquim.
6: Parabéns, Joaquim.
1: Bom dia, Nelson Viana, ligadinho com a gente. Temos mais um parabéns hoje.
0: É, bom dia, Thaís, bom dia, Rafa. Manda um parabéns aí pra minha sobrinha de Sorocaba, a Suzy Kelly. Recebendo os parabéns da tia Nelly, lá de Araçatuba.
6: Parabéns pra você, Suzy Kelly.
1: Bom dia, hoje os corintianos não falam vai Corinthians.
0: Vai Corinthians.
1: Cadê os corintianos?
0: Tá aqui.
1: Eu vi na nossa programação, manda um bom dia pra minhas filhas Maria Clara, Verônica, nossa caçulinha Ana Beatriz.
0: Muito bem.
1: E o meu diamante negro, a esposa Fabiana. Um quem está mandando aí, Rafa?
0: É o Leandro, um abraço pra você, Leandro, e pra toda a família.
1: Mais
0: um
1: nível.
0: Olha só que hoje é de casamento. Hoje vou ter que ser rápido no gatilho. Hoje é aniversário de casamento. 43 anos, quem tá falando com a gente é a Jusceli, e o nome do companheiro, Jusceli?
1: Jusceli Ribeiro, que está fazendo hoje 43 anos bodas, enquanto isso...
0: Toca!
6: Parabéns pra você.
1: Muitas felicidades pro casal que estão completando.
0: A bodas de Azevich, que é uma pedra orgânica, dura e brilhante, que representa o comprometimento, a solidez e o equilíbrio construídos ao longo de décadas de união. Bodas de Azevich pra Jusceli e companheiro.
1: Parabéns. Bom dia, Pri, tá ligadinha com a gente. Pri. Temos ela também ligadinha com a nossa programação.
0: A Antônia de Oliveira Paulino, alô Vila 7.
1: Mandando música pra prima dela.
0: Eva, lá de Guapirama, um abraço.
1: Bom dia, TR. O Rafa, estão falando que nosso time perdeu pra Platense. Ei, Rafa.
0: Platinense, que Platinense, sai pra lá, é Platense. Nós já estávamos classificados e já em primeiro, para.
1: Valdir Bahia.
0: Ah, Valdir Bahia, vá, aqui
1: Sidney
0: nosso Corinthians.
1: Sidney da Guadareia, por aqui também, aqui, bom dia pra um vocês. Rosa lá no Colina Verde.
0: Oi, Rosa, um abraço pra você.
1: Rita de Cássia.
7: Oi, Rita. Tudo bem? Rita de Cássia, tia Terezinha. Manda um abraço pra minha mãe, diz. Aparecida do Maus Adelina, Adriana da Adrimédia.
1: Vai falar.
7: Neiva Queiroz, Angela Fel, Dona Eulália da Vila Rural, Dona Maria da Vila Lã e Rosângela do Aeroporto.
0: Não falou, escreveu só.
1: Ah, Rita, não falou do Corinthians hoje? Escreveu.
8: Oi, Thaís, Rafa, bom dia, é a Neiva. Ô, Thaís, toca uma música pra nós, hein? Vou de carona, hein? Vai pra todas as meninas e pra vocês. Um abraço, Thaís, e vai pro Bibico.
1: Bibico!
8: Com Deus, Thaís.
1: Bom dia, Bibico. Bom dia pra vocês. Ai, estou ouvindo com muito carinho na linda cidade de Cambará.
0: Ofélia Teixeira, um abraço pra você.
1: Beijão, viu? A Josilane lá de Conselheiro Mairim. Mandando os parabéns também pra cunhada dela.
0: Ah, Maria Natália, isso mesmo? Um abraço pra você lá das Três Vendas. Maria Natália. Parabéns. Parabéns pra você, da Josilane.
1: Muitas nós. Felicidades.
0: Tudo de bom.
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1: E agora são 9h44, últimas previsões.
0: Vamos lá então com você, Libriano. Vamos lá com você, Libriana. Um ótimo dia. Prazo apertado ou decisões de peso pedirão maior envolvimento com o trabalho e conexões profissionais. Aposte na sua competência e em mais flexibilidade. Sua diplomacia natural será um ativo precioso hoje. Viagem, curso ou contato com pessoa de longe vai ampliar perspectivas. Reconhecimento, prestígio e poder de influência estão em alta. Acerte o rumo.
1: Escorpião. Oi, Escorpião, bom dia. Lua em seu signo aumentará o seu poder de persuasão, magnetismo e senso de investigação. Avalie prós e contras de uma decisão difícil ou proposta e planeje os próximos passos na vida pessoal e na carreira. Evite confrontos e conflitos e será prudente não se envolver em brigas alheias. Cuide da imagem, da beleza e do seu equilíbrio. O poder está em alta para você. Sagitário.
0: Agora é com você, Sagitariano, Sagitariana, um ótimo dia. Conversa sobre dinheiro compartilhado, filhos, convívio íntimo ou um segredo guardado vai pedir coragem hoje. Valerá falar do que vinha sendo evitado, com calma, sem desviar do essencial. Um encerramento dará lugar a algo mais verdadeiro. Desfaça confusões ou se desapegue. Apoio de uma pessoa querida vai dar uma gostosa sensação de proteção.
1: Oi, Capricórnio, bom dia. Formalizações continuarão em andamento. Estabeleça limites claros nas parcerias e com a família. O dia trará escolhas difíceis, porém estruturadoras. Escolha suas amizades. Você poderá se afastar de alguém ou de um grupo, começar novas relações e fortalecer vínculos verdadeiros. Vênus aquecerá o casamento e vai favorecer reconciliações.
0: Agora é com você, Aquariana. Aquariana, ótimo dia. Tensões nas relações de trabalho, com demandas acumuladas ou reuniões pouco produtivas vão pedir que você exerça mais liderança ou protagonize. Conversa madura com alguém da equipe ou chefia vai trazer bom desfecho em um tema delicado. Cuide do corpo com atenção redobrada. Sono e alimentação vão interferir no equilíbrio e também no seu humor.
1: E para finalizar, bom dia, peixes! Os temas filhos, paixão ou projeto autoral poderão entrar em uma fase intensa hoje. Valerá ter conversas francas, defender o seu espaço criativo ou tomar uma decisão corajosa em um romance. Lembrar também que Vênus atrairá o amor se você estiver só e aposte em uma viagem a dois para aumentar a confiança em um novo relacionamento. Decisões de última hora darão sabor de aventura. São as previsões horóscopo de hoje, muito mais pra você.
0: Amanhã sextou com as cabras e tudo.
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1: E agora são 9h48. Mais participações estão chegando aqui. Aquele alô para quem está na sintonia, mandando o seu bom dia para nós.
0: Eles.
1: Fala, Odete.
0: Ela
1: bom
0: e ele.
1: Dia para você. Ela e o Louro. Louro agora tá dando para falar.
9: Vamos lá, mandar bom dia para eles lá. Pra isso, pra turminha.
0: Pode, porque ele não quer. Ele não quer.
9: Tá tudo acordado.
0: Ah, que?
9: Oi, bom dia, Thaís. Bom dia, Rafa.
0: Pelado,
9: bom dia, Alexandre. Bom dia, turminha toda aí, as amigas, os participantes, os ouvintes. Bom dia pra Luzia, bom dia pra Marcelo, a minha dela, bom dia pros irmãos, pro Zé Marinho, sobrinho, cunhado.
0: Ligar o rádio, que eu quero dormir.
9: Fica com Deus e até amanhã, se Deus quiser. Odete Souza, vai tirar a cadinha. Dá tchau, Lola.
0: Tchau, Lola. Tchau, tchau, pra quem? Tchau. Dá uma bicada nesse telefone, vai quebrar isso aí. Tchau.
1: Ó. Oh. Ó. Oh. Bom dia pra você também, Rosa, lá do Colina Verde, ligadinha com a nossa um programação. Abraço, quem mais aqui mandando um vai, Corinthians? Vai,
0: Corinthians, hein? Marcelo. Oh, meu Deus do céu, Marcelo.
1: Temos ele também mandando o seu alô.
10: Mudão pra nós na Gabiola. Oh. Fala, Jair de Moraes Costa, Galvão e Galvão, Mulher Maravilha.
0: Abraço, Jair.
1: Lá em Japira.
0: Simone Nalevaico. Vai, Corinthians.
1: Bom dia, Thaís. Rafa, manda a programação de hoje pra minha filhada Maria Cristina Presciliano.
0: Aí, muita saúde, muita paz, felicidades. Recebendo os parabéns aí da Fátima Nazário da Silva, lá no Jardim São Pedro. Parabéns, Maria Cristina. Tudo de bom, felicidade, saúde, muita paz. Tudo de bom.
1: Vamos chamar o Xamu?
0: Chama o Xamu. Ah, é. Patrícia e Manuela.
1: Chama o Samu.
0: Chama.
1: Bom dia.

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2: 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Agora são 9h55.
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2: Pois é, aproveite tudo isso e muito mais. Bom dia pra você, agora são 9h55. Já mandando aquele abraço aqui também pro nosso amigo Mocotó. Olha a dobradinha que o Mocotó faz, gente. Que delícia.
3: Pra dar uma ripada, né?
2: Bom dia, Fininha.
4: Bom dia, Thaís e
3: Rafa. Bom dia.
4: Tenha um ótimo dia, abençoado por Deus. Eu, Thaís e Rafa, mando um alôzão aí pra Fioca, pra Deusana, pra Lê, pra Maria, pra Gisela, pra Gislene, pra Gisbele, pro Valdeci, pra Saúde, pra Priscila, enfim, pra tudo nós aqui da Vila Santa Terezinha. Fica com Deus aí, Thaís e Rafa.
2: Um beijo pra você, Inês Fu.

0: conosco.
1: Oi, Neon. Tudo bem?
0: Abençoada quinta-feira pra todos pra nós. Toma naquele cafezinho. Chegou o Marcinho, o garçom também.
1: Ai, ai, ai. O bairro é da alegria. Nós, corintianos, nada de alegria, né, Marcinho? Tá difícil hoje, viu?
0: Bom dia pra você, Claudemir Teixeira, lá na linda cidade
1: de Pinhaleixon, não é?
0: Pinhaleixon. Bom dia pra vocês, otiminho sem vergonha. Olha o que ele mandou pra você.
1: Qual?
0: Qual doce?
1: Qual? Fala qual, porque tá difícil, viu?
0: Bom dia, quero ouvir uma música também. Um abraço aí pra nossa ouvinte.
1: Helena Mendes, lá na Vila Rica.
0: O Cezinha no Guapé também. Ui, ligados, Cezinha, aqui com a nossa programação. E às 9h57. 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
0: Vamos embora, Nilva Solari. Um bom dia pra você, ligadinha com a nossa programação. Temos aqui também o Giovanni falando.
1: Giovanni.
0: Hoje tem feirinha da Platina.
1: Sucesso, hein?
0: Já falamos hoje também. Um abraço. Vamos embora que tá chegando.
1: Tá chegando o Padre Reginaldo Manzotti com o programa Experiência de Deus. 12:30 da tarde. É toda nossa.
0: Tchau, tchau, gente.
1: Tchau.

0: pessoas.
1: Louvado seja nosso Senhor Jesus Cristo, para sempre seja louvado. Queridos filhos e filhas, que a paz do Senhor Jesus esteja com você hoje, quinta-feira eucarística. Graças e louvores se deem a todo momento ao Santíssimo e Diviníssimo Sacramento. Amado povo de Deus, nós começamos hoje um novo novenário, Jesus das Santas Chagas, pela libertação dos vícios. Você tem algum vício? Ou alguém da sua família, ou alguém que você conhece, carrega algum vício? Vamos pedir, Jesus das Santas Chagas, libertai-nos do vício. E nós continuamos na leitura orante de Jó, que tem dado muito o que falar. Filhos queridos, povo amado, na quinta eucarística, quero saudar a todos a partir da Rádio Evangelizar, de onde tudo começa, as rádios irmãs, cujos nomes cito neste momento.
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1: 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Amado povo de Deus, vamos juntos, em nome do Pai, do Filho e do Espírito Santo. Amém. Naquele tempo, diz o Evangelho, Jesus saiu de Jericó, junto com seus discípulos e uma grande multidão. O filho de Timeu, Bartimeu, cego e mendigo, estava à beira do caminho. Entre na cena, entre no Evangelho. Um cego de nascença, um mendigo à beira do caminho, na poeira. Ninguém lhe dava atenção. Quando ouviu Jesus dizer que Jesus o Nazareno estava passando, começou a gritar: Jesus, filho de Davi, tende piedade de mim. Muitos o repreendiam para que se calasse: para de gritar, não incomode o mestre, fique aí no seu canto, fique aí onde você está, à beira do caminho. Mas ele gritava ainda mais forte: filho de Davi, tende piedade de mim. Então Jesus parou e disse: chamai-o. Eles o chamaram e disseram: coragem, levanta-te, ele te chama. Repito o que Jesus disse, e ele está dizendo a você, você que está à beira do caminho, você que está se sentindo desprezado, desanimado, esquecido por todos: coragem, levante-se. Jesus te chama. Coragem, levanta desta cama. Coragem, levanta desta depressão. Coragem, levante deste medo. O Senhor te chama. O cego jogou o manto e deu um pulo e foi até Jesus. Eis que nós deixamos tudo e te seguimos.

Jesus lhe perguntou: o que queres que eu te faça? O cego respondeu: mestre, que eu veja. Jesus disse: vai, a tua fé te curou.

Jesus te chama. Escute isso, filho, coragem. Jesus está te chamando. Então cante comigo. Faça-me crer, Senhor, que há razões para lutar. Faça-me ver que há caminhos a trilhar. Faça-me, Senhor, eu sou o cego Bartimeu hoje. Eu quero deixar o meu manto para trás, as minhas seguranças, as minhas zonas de conforto, e quero avançar em Ti, Senhor. Faça-me ver que há razões, há caminhos a trilhar. Ah, Senhor, olha para mim, Jesus, filho de Davi, tende piedade de mim. Diga de novo, Jesus, filho de Davi, tende piedade de mim. Onde você estiver, tal qual o cego Bartimeu, eu estou aqui, Senhor. Deixo o meu manto, aqui estou eu. Quase desisti, mas eu não vou desistir, Senhor. A fé me move e eu venho diante de Ti pedir, clamar, suplicar. Coragem, coragem. Você está escutando hoje a palavra de Deus na tua vida? Você está dirigindo, você está em casa, você está num leito de hospital. Onde você estiver, escute a voz do Senhor e diga: faça-me ter fé, Senhor. A frase orante de hoje, forte, que vai ficar no meu coração, no seu coração, durante toda esta quinta eucarística, na verdade, terminando o mês de maio, o mês de Nossa Senhora: Jesus, filho de Davi, tende piedade de mim. E continue a oração, filho de Deus, continue a oração, filha amada. O que você quer pedir? E tem mais, ele era cego. Jesus sabia que ele era cego, mas a pergunta, ela é profundamente questionadora: o que queres que eu faça por você? Não basta estar doente, é preciso querer a cura. Então Jesus está perguntando: o que quer que eu faça na tua vida? Em oração, diga para o Senhor, repito, em oração, o que você quer que Jesus faça por você? E eu por mim: Jesus, não me deixe à beira do caminho, faça esse milagre em minha vida, que eu veja de novo, Senhor. Eu quero enxergar, que eu veja de novo, não porque ele era cego de nascença, que eu veja, que eu enxergue o mundo, que eu enxergue o caminho, que eu enxergue uma perspectiva de vida. A frase orante de hoje: Jesus, filho de Davi, tende piedade de mim. Eu vou para o intervalo, eu volto já, volte comigo.

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Queridos filhos e filhas, o mês inteiro, mês de Nossa Senhora, e você é testemunha de que eu muitas e muitas vezes, todos os dias praticamente, dizia: mande as suas intenções para que eu as coloque aos pés da imagem, no coração de Nossa Senhora de Fátima, na ermida, no final da peregrinação. E de fato, o fiz. As imagens que você verá agora são imagens do making of. O que é isso? Imagens que foram feitas enquanto eu estava gravando. Então, são imagens de trabalho. E foi um momento muito emocionante, você está vendo aí. Eu com um livro de brochura, como eu disse, praticamente um volume, um compêndio de intenções, com um buquê, com girassóis, e eu fiz todo o percurso até a ermida, onde eu fiz uma oferta do buquê à Nossa Senhora em teu nome, na tua intenção, e depois entreguei os nomes no santuário de Nossa Senhora de Fátima em Portugal. Essas são imagens de trabalho. Amanhã nós teremos as imagens completas, toda uma matéria pronta pela TV dessa finalização lá em Fátima. Mas não terminou, não. Sexta-feira agora, nós teremos, dia 29, as 1000 Ave Marias, que começa, eu presido a missa do meio-dia, logo depois começa as 1000 Ave Marias, e ainda é tempo de você mandar a sua intenção para as 1000 Ave Marias. Todas aquelas que eu levei até Fátima, o santuário de Nossa Senhora de Fátima, já estão. Mas se ainda você não fez, faça para sexta-feira. Como que você faz? Acesse evangelizarepreciso.com.br e mande a sua intenção. Ou pode ligar 0800-410-6060. Ou pode mandar um WhatsApp 41-3221-6060. Sexta-feira agora. Você pode acompanhar, tem a missa do meio-dia, emendado à missa às 1000 Ave Marias, transmitida pela TV Evangelizar, pelo YouTube Padre Manzotti Oficial, na íntegra, até a

0: missa da noite e a coroação da imagem de Nossa Senhora. Caminhando agora para as 1000 Ave Marias. Amém. Denise, que a paz de Jesus esteja com você, Denise.
1: Amém, Padre. Bom dia, sua bênção.
0: Deus abençoe. Você fala de onde?
1: Padre, eu sou de Bataguaçu, mas eu moro na fazenda.
0: Tá certo, Bataguaçu mora na zona rural, na fazenda. Como que você me acompanha aí na fazenda?
1: Aqui, como a rádio não pega, eu acompanho pelo aplicativo.
0: Tá certo, filha. Que bom que nós temos. Inclusive, aproveito para dizer, ei, pessoal que me acompanha, baixe o aplicativo, é tão fácil. Já dou a palavra para você, Denise. Gente, eu quero explicar. Você tem um celular? Vai lá na sua loja de aplicativos e coloca Associação Evangelizar. Vai aparecer. Gratuitamente você baixa e gratuitamente você tem, não tem mensalidade alguma. O que você tem no aplicativo? TV Evangelizar em todo o mundo, Rádio Evangelizar em todo o mundo e também a liturgia do dia. Feito o recado, e faça isso enquanto eu vou falando com a Denise. Baixe no seu celular. Denise, diga lá, minha querida.
1: Padre, eu queria dar um testemunho.
0: Pois não?
1: Que é maravilhoso. Desculpa porque eu estou um pouco nervosa.
0: Fica calma, nós estamos em família. Mas a palavra é sua, vai lá.
1: Então, meu pai, ele era alcoólatra. Tá. Ele bebia muito, então 19 anos da minha vida, eu sempre via meu pai bêbado.
0: Meu Deus.
1: Agressivo, sabe? E aí eu acabei engravidando. E nisso, eu e minha mãe, desde pequena, minha mãe sempre escuta o Senhor, sabe? Minha mãe é muito... uma mulher de muita fé,
0: certo,
1: sabe? Aí eu e ela começamos... fazemos novena. Eu não sei qual foi, mas eu sei que o milagre veio.
0: Certo.
1: Quando minha filha nasceu, ele parou de beber.
0: Louvado padre. Seja Deus, filha.
1: Hoje fazem 12 anos que meu pai não bebe nada.
0: Deus nada, seja. Nada, então nada. Diga, graça recebida.
1: Graça recebida.
0: É graça
1: testemunhada. Toca o sino, sacristão.
0: Isso, Denise. Que graça imensa, né? Só quem tem alguém alcoolista em casa sabe o que é a dificuldade de lidar com isso. Como você disse, foram 19 anos.
1: Eu tenho mais um.
0: Conte, por favor.
1: E por crescer assim, eu e meu irmão acabamos indo por um caminho meio errado. Acabamos também bebendo muito.
0: Sério?
1: Acabamos se envolvendo com drogas.
0: Misericórdia.
1: E aí, o que que aconteceu? Deus chamou meu irmão primeiro.
0: É.
1: E meu irmão voltou para Deus, voltou para a igreja e tava indo. E nisso eu não. Eu me recusava, sabe? E nisso eu fui e meu irmão todo sábado me chamava para ir pra missa. Porque a gente tem uma capela bem pertinho da nossa casa.
0: Certo.
1: A capela São Francisco.
0: Sim.
1: Aí a gente, todo sábado ele me chamava e eu me recusava. Até que um dia Deus tocou no meu coração e falou, filha, volta que o tempo tá acabando.
0: Meu Deus.
1: Aí eu fui, padre. Quando eu cheguei lá, eu desmoronei. Era ele abraçado comigo e chorando. Chorei a missa inteira que Deus falou comigo. E depois dali eu decidi mudar minha vida. A partir daquele momento, acabou o mundo pra mim e eu voltei pra Jesus. Mais de 14 anos sem se confessar,
0: olha aí.
1: Eu fui, me confessei para honra e glória de Deus. E
0: certo.
1: Deus me libertou de tudo que mal, tanto eu quanto meu irmão. Então, isso daí foi um dos testemunhos mais maravilhosos. Tudo através da minha mãe.
0: Louvado seja Deus. Como é que é o nome da sua mãe, filha?
1: Thelma Ortega.
0: Thelma.
1: Ela tá te ouvindo, padre.
0: Oh,
1: ela tá
0: dona
1: lá fora.
0: Thelma.
1: Ela
0: parabéns,
1: tá
0: dona Thelma. Um abraço carinhoso na senhora. Valeu a pena continuar a senhora em oração mesmo, que ninguém mais rezava. Primeiro o marido, depois o filho e depois a filha, a Denise, com a graça de Deus. E você se sente bem hoje, Denise?
1: Maravilhosamente. E eu tenho mais um.
0: Conte.
1: Que era assim,

0: Eu sempre tive o sonho de casar, padre, de ter minha família, de morar na fazenda. E aí eu rezava para Deus e pedia, falava: Deus, quando for a hora certa, o homem que o senhor preparou para mim, eu vou estar pronta, né? Não acelerando, né? Mas eu tô pronta. E Deus mandou, pai.
1: E aí?
0: O meu marido. Eu vou casar agora sábado na igreja.
1: Meu Deus, que foi, era para ser você ligar hoje. E o casamento, e a graça por completo, que não é morar junto, é casar na igreja.
0: E a gente estamos morando junto, né? Mas aí, meu marido não era, ele não tinha aquela fé, sabe?
1: Sim.
0: Mas através de novena e novena fazendo, hoje a gente segue firme. E ele, meu irmão, o Denis Ortega, ele faz parte, ele é coordenador do Terço dos Homens.
1: Tá certo.
0: Sabe? A gente, todo mundo faz parte da comunidade, a gente se empenha, sabe? E eu queria falar pra todo mundo que tá ouvindo que não desista. Você tem aquele parente que tá no vício, que tá ali, hoje tá iniciando a novena. É maravilhoso, gente.
1: Tá certo, era pra ser você. Filha, então comigo, graça recebida, graça testemunhada, recebida, graça toca testemunhada, o sino, sacristã.
0: Toca o sino, sacristão.
1: Esse é o sentido da obra evangelizar, é preciso, gente, vidas transformadas, você percebeu? O pai, o filho e agora a filha, inclusive com o casamento, o sacramento. Eu vou pro intervalo, eu volto já. Deus abençoe, Denise.
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0: Gente, e a Denise, que testemunho, né? Peço desculpas, Denise, eu tive que cortar para ir para o intervalo, mas seus três testemunhos foram extremamente edificantes. Na verdade, quatro, né? O pai, o irmão, você e depois agora o casamento que vai acontecer no sábado. Louvado seja Deus. Meu abraço a Bataguaçu, Mato Grosso do Sul. Acompanha pelo aplicativo na zona rural, mas lá nos transmite também a Rádio Definitiva FM. Bruno Alberto, Dom Henrique Aparecido de Lima, da Diocese de Dourados. Gente, você tem gostado da leitura orante de Jó? Tem tocado teu coração? Hoje nós continuamos, mas vamos escutar o que as pessoas têm dito sobre a leitura orante de Jó. Espera aí. É assim, padre, eu perdi outros dias. O que que você faz? Você vai no YouTube, Padre Manzotti, olha, leva a sério isso. Se você perdeu no primeiro dia, segundo dia, terceiro dia, quarto dia, que não importa. Tem lá, no YouTube, Padre Manzotti Oficial, a leitura orante de Jó. Tô olhando aqui, gente. Desde o primeiro dia, a leitura orante de Jó. Se você perdeu, quer pegar todo o enredo de Jó, todo o contexto, resposta, na verdade, desafios, consolações, conflitos, tá tudo ali. Escutemos o que as pessoas têm dito.
1: Aqui é a Carmen, do Rio Grande do Sul, aqui, Capão do Leão. A leitura de Jó está sendo um aprendizado. Acabei de escutar agora que a gente pensa que tem amigos, a gente pensa que tem pessoas que gostam da gente, mas afinal estão prontas para nos derrubar.
0: Isso.
1: No momento que vejam a gente caído, ou
0: verdade,
1: com uma doença, ou sem poder fazer nada a gente mesmo, e os amigos, os falsos amigos, vêm para te derrubar e te julgar e falar de teu Deus. Mas
0: é verdade,
1: o Jó está ensinando isso pra gente, padre, que a gente não deve confiar em todo mundo, mesmo na dificuldade, mesmo no desespero, mesmo na doença, a gente tem que ter fé em Deus, porque Deus proverá. Obrigado,
0: isso,
1: padre Reginaldo Manzotti, e um forte abraço.
0: Deus abençoe, querida Carmen Lúcia, de Capão do Leão, Rio Grande do Sul, Dom Jacinto Bergaman, da Arquidiocese de Peló. E aí, gente? Você não tá gostando de Jó? O que que você tá sentindo? Partilha conosco. Grave um áudio. 41-3221-6060. E aí, você, faço a leitura de Jó e depois uma explicação, eu até mostro onde que tá a explicação no livro Inabalável, que é uma releitura de Jó. No livro Inabalável, Bíblia Aberta, Cartilha de Oração.
2: Fala, Senhor, preciso ouvir tua voz.
0: E o texto de hoje, Jó, capítulo 20, versículo 1, e eu vou conduzindo. Vamos fazer assim? E é a segunda fala de um dos amigos de Jó, Jofar. E ele é o mais impetuoso. Ele é o amigo que ele parte do princípio. Você tá sofrendo, Jó? Tá sofrendo um pouco, meu filho. Tem que sofrer mais. Esse é o que Zofar. Vamos escutar o que diz Zofar. Então Zofar disse, Jó, versículo 2 e 3. Você me deixou perturbado. E por isso respondo logo, as suas repreensões são insulto, mas eu sei dar a resposta certa. Olha que presunção. Aqui, pecado da presunção. Você me deixou perturbado, mas eu sei a resposta certa. Será? Diante do sofrimento, da dor do outro, pressupor que eu tenho a resposta certa para interpretar Deus? Vamos lá, calma. Vamos devagar, que o santo é de barro. Seguindo,

Você sabe muito bem que desde os tempos antigos, desde que o ser humano existe na Terra, sempre foi assim. A alegria de quem é mau dura pouco. Quantas vezes falamos isso? E seu prazer passa depressa. Ele pode ser tão alto como o céu e sua cabeça tocar as nuvens, mas ele se acabará para sempre como cinza. E seus conhecidos não ficarão sabendo o que aconteceu com ele. Ele desaparecerá como sonho. Voltemos ao versículo 5. A alegria de quem é mau dura pouco. E esta é a premissa. Este é o argumento principal. Entenda bem. Versículo 12. Para quem é mau, a maldade é doce. Ela esconde debaixo da língua e fica com ela na sua boca para sentir bem o seu gosto. Mas daí a pouco, no estômago, ela vira um veneno amargoso. Versículo 15. Falando de Jó e falando sobre nós, o homem mau vomita as riquezas que rouba. O que está por trás desta palavra? Zofar está dizendo: a alegria de quem é mau dura pouco. Então, Jó, você roubou, porque a tua riqueza você vomitou. Ele toma veneno de cobra e este veneno mata. Quem é mau não terá o prazer de tomar leite e mel que correm com os rios. Ele está dizendo: Jó, se você não pode usufruir do que você tinha, então é porque você é mau. Ele terá de abandonar tudo o que ganhou com o seu trabalho e não poderá aproveitar as suas riquezas. Isso porque explora os pobres e os esquece, rouba as casas dos outros em vez de destruir as suas. De fato, é verdade. Existe uma verdade aqui. A alegria do mal dura pouco. Isso é um fato. Mas não se aplica a quem é uma pessoa reta, a quem é uma pessoa honesta, a quem é uma pessoa íntegra. É aqui que está o problema. Não está legitimando a maldade. Pelo contrário, está questionando a maldade. Mas o ponto central é: será que se aplica a Jó? Será que se aplica a todos os que sofrem? Versículo 22. No ponto mais alto do seu sucesso, a miséria o atacará e todo o peso da desgraça cairá sobre ele. Ele que enche a barriga, Deus descarregará sobre ele a sua ira. Deus fará chover sobre ele o seu furor, mesmo que ele escape de uma arma de ferro. Eu vou para o intervalo e eu volto fazendo a oração sobre esta segunda fala de Zofar. Volte comigo rezando.

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para terminar, vamos ao versículo 29 do capítulo 20. A resposta de Zofar termina assim: é isso que o Deus faz com os perversos. É essa a recompensa que ele guarda para os maus. Convido você a tomar o livro Inabalável e vou direcioná-los página 103 e 104. Como a justiça divina se revela diante do mal? Eis a pergunta, página 103. Como a justiça divina se revela diante do mal? O sofrimento, página 104. O sofrimento, você já passou por sofrimento? É uma realidade incontestável. Sua explicação, uma incógnita. O catecismo da Igreja Católica nos ensina, escuta isso. Abra teus ouvidos. Escuta, filho, você que está no sofrimento. Deus é infinitamente bom. E todas as suas obras são boas. No entanto, ninguém escapa à experiência do sofrimento, da injustiça e da morte. A questão do mal continua a ser tão angustiante quanto inevitável. Nenhuma explicação satisfaz plenamente. E aí eu convido você a ler o próximo parágrafo. Por favor, pega o livro, página 104, página 104. O ímpio que prospera e o inocente que sofre. Eu não posso continuar, mas deixo como pista da leitura de hoje o último parágrafo da página 104. Esta foi a leitura orante de hoje. 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Por favor, está chegando a hora e é agora. 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Nós passamos, mas imagina você quantas pessoas rezarão por nós. Tô vendo vários nomes ali, tô vendo vários nomes de pessoas que deixaram seus familiares, Edivânia Cláudia da Silva, de Recife, Pernambuco, lá de Brasília, de São Luís.

0: Luiz Maranhão. Então, livrouro.com.br. Por favor, faça sua 17ª parcela. Maria Eliene, que a paz de Jesus esteja com você.
1: Amém, padre, sua bênção.
0: Deus
1: só corrigindo, é Mara Eliene.
0: Perdão, eu li errado, tá escrito certo. Tudo Mara bem. Eliene. Pois não, você fala de onde?
1: Eu falo da cidade de Platina, São Paulo.
0: Meu abraço à cidade de Platina. Como é que você me acompanha ali, querida?
1: Eu ouço pela Rádio Escuta, 92.1, a Rádio de Assis, com a locutora Diana. Oi, um abraço, Diana.
0: Olha aí, gente, um abraço, Diana. Diga
1: Diana
0: lá,
1: Santana.
0: Mara. Fala, Mara.
1: Eu quero dar dois testemunhos e também pedir oração.
0: Comece pelos testemunhos, por favor.
1: Bom, os testemunhos foram duas graças alcançadas na novena de Santa Rita. Acho que foi o ano retrasado, se eu não me engano. O meu filho se casou, né, e ele morava comigo, morava aqui na minha casa comigo, e ele precisava ter a casinha dele.
0: Sim.
1: Aí eu fazendo a novena de Santa Rita, então eu pedia, né, para que ela intercedesse, para que ele conseguisse conquistar a casa.
0: Claro.
1: E com a graça de Deus, quando foi no finalzinho da novena, acho que no mês seguinte, ele conseguiu comprar a casa.
0: Louvado hoje seja Deus.
1: Está feliz com a casa dele, está assim, deixando ela do jeito que ele gostaria, sabe? Então eu só tenho a agradecer.
0: Tá certo. E o segundo testemunho?
1: É com a novena de Santa Rita também. A minha filha, a casa dela, pegou fogo. Há uns 3 anos atrás.
0: Pelas Santas Chagas.
1: Sim. Pegou fogo, queimou todo o quartinho do filhinho dela, que na época ele tinha 3 anos.
0: Certo.
1: Queimou tudo, o quarto, queimou roupa, enfim, tudo. E daí ela veio morar comigo, ela veio ficar comigo, né, porque a casa ficou toda destruída.
0: Sim.
1: Só que é casa popular, então tava assim, digamos, na garantia ainda, né? Eles poderiam estar mexendo. E na novena de Santa Rita, e nesse meio tempo, ela engravidou. Então, na novena de Santa Rita, eu fui pedindo para que eu gostaria muito de que, quando ela ganhasse o neném, que a casa dela estivesse pronta, que eles já estivessem arrumados, para quando ela ganhasse o bebê, ela já poder ir para a casa dela.
0: Sim.
1: E foi a mesma coisa, com a graça de Deus, ela saiu do hospital, ela não veio para minha casa, ela foi direto para a casa dela.
0: Opa,
1: então eu só tenho a agradecer a Santa Rita,
0: claro.
1: A Jesus, a Santa Chagas, a Deus, enfim.
0: Louvado seja Deus.
1: Graça alcançada é graça testemunhada. Toque o sino, sacristão, a trombeta, o sofá, a harpa, tudo que temos direito.
0: Ah, tá certo, Mara. Deus seja louvado. E qual o pedido de oração?
1: Amém. Padre, eu quero pedir por essa minha filha, né, a Vitória, porque desde que quando houve esse incidente da casa dela ter pego fogo, ela ficou assim, muito trauma, ela ficou muito amedrontada, ela não consegue ficar sozinha na casa, ela tá assim, em tratamento, né, precisa de tratamento, tá tomando remédio, só que ela não consegue, ela tem as duas crianças, então ela fica mais aqui na minha casa do que na casa dela, porque ela ainda tem esse trauma dentro dela.
0: Tá certo.
1: Esse medo todo. Então eu quero pedir para Jesus da Santa Chagas para que possa vir de encontro a ela, né, curando ela desse trauma que ficou.
0: Levarei também hoje, eu te resumi 5:30 da tarde, vou rezar horário da tarde 5:30 e também nas 1000 Ave Marias. Fala, Mara.
1: Então, eu quero pedir pelo meu esposo também, pela saúde dele.
0: O nome dele?
1: Porque ele tem, Silvio.
0: Tá.
1: Silvio Garcia. Ele tem refluxo e ele fez endoscopia, constatou que ele tem erosão esofágica.
0: Tá.
1: Então ele sofre muito com queimação, sabe assim, o pouco que ele come, ele sente muita queimação, muita dor. Quero pedir também para que Deus venha curando. E pela minha saúde, que eu tenho fibromialgia, cada vez que o tempo esfria eu sinto muitas dores.
0: Tá
1: e pelo meu trabalho, pela humanidade inteira e peço pelo Senhor também.
0: Obrigado.
1: Que é esse anjo na nossa vida.
0: Obrigado, querida. Levarei, como eu disse, tanto hoje na missa das 5:30 da tarde, que eu presido em horário alternativo, quanto já nas 1000 Ave Maria, sexta-feira.

A partir do meio-dia missa e uma hora começa as mil Ave Marias. Meu abraço, Maria Eliene de Platina, São Paulo, Rádio Escuta de Assis, São Paulo, Bispo Dom Argemiro Azevedo, da Diocese de Assis. Amado povo de Deus, hoje nós começamos um novo novenário. E você escutou a primeira pessoa lá, a Denise, que foi no primeiro bloco, segundo bloco. Quantos testemunhos de libertação dos vícios. E ela dizia isso, do pai dela e do irmão. Então, Jesus das Santas Chagas, libertai-nos dos vícios. Nós voltamos já, volte comigo, acredite, de novena em novena, graças e bênçãos são derramadas. Volte comigo.

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Daqui a pouco, primeiro dia da novena, Jesus das Santas Chagas, libertação dos vícios. Tomando, por exemplo, o que aconteceu com Santo Onofre, uma vida transformada. Hoje, aniversário de Dom Aguinaldo Timóteo da Silva, da Diocese de Garanhuns, Pernambuco. Rádio, aniversário, Meridional FM, São Alberto, Paraguai. Caibaté FM, Caibaté, Rio Grande do Sul. Comunidade FM, Viadutos, Rio Grande do Sul. Educativa FM, Carambola, Minas Gerais. Massa FM, Mandaguari, Paraguai.

Paraná, Rochedo FM, Bitita, Bahia, Vale das Serras FM, Campo Redondo, Rio Grande do Norte, Chavantes FM, Jaciara, Mato Grosso, TV Evangelizar, Caicó, Rio Grande do Norte, Imbrafibra, Telecom, Recife, Pernambuco. Amado povo de Deus, atenção para a agenda de junho. Eu só vou dizer as datas: 4 de junho, Corpus Christi. 12 horas, Santa Missa, e depois toda uma programação a partir das 14h30 dos 100 anos da Arquidiocese de Curitiba, TV Evangelizar, YouTube Padre Manzotti. 6 de junho, Brasília, as inscrições estão abertas, Retiro Espiritual já garantiu sua presença em Brasília, Paróquia Imaculado Coração de Maria, vai, faça a sua inscrição agora, dia 6 de junho. 16, 12 de junho, Arraiado Seu Vigário, TV Evangelizar, YouTube Padre Manzotti. 21 de junho, Limeira, Limeirão, às 17h30, show e evangelização. 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Amados filhos e filhas, nós vamos para a novena. Nós começamos hoje algo que a primeira ouvinte partilhou muito bem. Como é possível o pai alcoolista, os filhos seguir o caminho? Mas nós vamos pedir hoje a libertação dos vícios, primeiro dia da novena. Entre nós e o perigo. Senhor Pai misericordioso, pelas santas chagas de teu filho Jesus, concedei a todos aqueles que se encontram encarcerados em um vício, escravos de alguma droga. Senhor, Pai de misericórdia, pelas santas chagas dolorosas e gloriosas de Jesus, libertai da escravidão do vício das drogas, bebida, cigarro, compulsões, mentiras e jogos. Jogos. Quebrai todas as cadeias e grilhões destas pessoas cujos nomes cito agora. Diga o nome da pessoa. Senhor, Pai misericordioso, Deus da vida, pelas santas chagas de Jesus, libertai as carências, os traumas, os desgostos e toda a escravidão espiritual, afetiva, emocional e moral. Preenchei o vazio na vida dessas pessoas a ponto de conseguirem a libertação deste mal. Senhor, pelas cinco chagas do teu filho Jesus, tirai todos esses malefícios e dai serenidade no viver e no querer. Senhor Jesus, nas tuas santas chagas colocamos todos os dependentes químicos e as causas que levaram aos vícios nas drogas. Libertai-os das carências, de toda rejeição, de toda falta de amor, de toda amargura, de todo complexo e das más companhias. Abençoai, Senhor, pelas tuas santas chagas,
as famílias

sofrem com pessoas com os vícios. Curai os traumas que essas famílias carregam e dai a libertação total. Senhor Jesus, pelas tuas santas chagas, libertai a família dos vícios. Jesus, pelas tuas santas chagas, libertai as famílias dos vícios pela terceira vez. Jesus, pelas tuas santas chagas, libertai as famílias dos vícios. O Senhor esteja convosco, Ele está no meio de nós. Abençoai, Senhor, a água, a roupa dos enfermos, as fotos de família, os remédios, por intercessão de Nossa Senhora, São Pio de Pietrelcina. Em nome do Pai, do Filho e do Espírito Santo. Amém. Posso lhe pedir uma coisa? Vai no YouTube, Padre Manzotti Oficial, e escute essa música que agora termino soltando uma pequena parte. Peça nas rádios, irmãos, que toque a música Inabalável. Ela tem muito a dizer para todos nós. Evangelizar é preciso.

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Muito bom dia, confira comigo, são 11 horas e eu vou falar uma besteira aqui, vocês vão ver só, viu? É 11 horas e 4 minutos, estamos começando Manhã Regional, a edição é desta quinta-feira. Quinta-feira de vento, deu uma diminuída na temperatura em relação à data de ontem. Ontem nós estávamos com 25, 26, chegamos a isso aí, o pessoal estava suando nos andaimes, as construções, quem trabalha o braçal pelas ruas, os varredores, não é verdade? Enfim, o pessoal que estava fazendo atividade, praticando alguma atividade do trabalho também, além da física, no sol escaldante de ontem, viveu aí 25 graus, com sensação de 27, 28 em dado momento, que esquentou pra caramba. E hoje já refrescou com o vento soprando aí. Essa oscilação de temperatura é que não faz muito bem. Mas se você pode, e é autorizado pelo seu médico, e você sabe que você pode usar o alimento própolis com mel, o próprio espuro para gotejar na sua língua, é claro que você vai aumentar a sua imunidade e vai se defender da parasitose, dos vermes, dos vermífugos, das bactérias, dos vírus, especialmente vírus e bactérias nessa época. Então se cuida, muita vitamina C, muita vitamina D3, muito sol assim, sequência de na semana, 5 vezes por semana, pelo menos 10 a 15 a 20 minutos, para quem pode. De 10 a 20 minutos de sol no horário de pico, sem protetor. Das 10 em diante até as 3 da tarde. 10 minutos, 15 minutos, 20 minutos. Vitamina D3 pura. Daí você não precisa de reposição. Com isso, com própolis, com mel, com limão na água, você vai falar que você não vai aumentar a sua imunidade. Hã? Com a salada de couve, comendo lá quiabo, pepino japonês, o óleo de oliva, né? Com sempre dele na verdura verde, o óleo de oliva verdadeiro, o extra verde.

Corinthians entrega jogo pro Platense. Não existe aquilo que aconteceu ontem na Arena. O time foi envolvido pelo time da Argentina, não jogou bem o Corinthians, parecia que quando ele queria jogar, ele queria, mas não queria fazer gol. Tanto que no primeiro tempo foi apático, no segundo tempo quis se soltar, mas não se soltou não. O time foi mal, a beça. Só um jogador deu uma impressionada, que alguém tinha que pressionar para fazer de conta que o jogo era de verdade. O Carlos César, aquele canhoto que entrou pela direita, e se falar que aquela foi a bola do Corinthians e que foi verdadeira, então ele não passa da segunda fase na Libertadores. Eu creio mais que tenha havido ali, como o Platense, o time argentino, é um novato em 120 anos de história no futebol da Argentina, a primeira vez que chega numa Libertadores, e de forma inédita chegou, e de forma inédita atravessou de fase, tá indo para as oitavas. Então, eu acho que os argentinos disseram ali, ó, bueno, damos dinheiro da janta para vocês, o Corinthians, que tão duro, que tem dinheiro, estão vendendo o almoço para comer janta, então nós paga para vocês aí, dá uma mão para os hermanos. E o Coringão deu uma mão para os hermanos. Ainda assim, terminou em primeiro lugar. Os palmeirenses ficam de orelha em pé, hein? Vocês têm tudo, são favoritos para ganhar hoje do Julio Barranquilla lá no Allianz Parque. Mas se vocês titubearem, vocês nem se classificam. Então não praguejam a gente, não. Senão vocês não vão nem se classificar. Anota com a gente, são 11 horas mais 8 minutos. 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Meu bom dia para a nossa querida Tereza do Lamezon. 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Legal, Tereza. 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Tá bom? 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Então vamos comigo, 996484765, para o seu pedido musical. Por favor, enverete-se então na programação com a gente, porque aqui tem pedido musical 102.3, tem gente que interage com a gente. Deixa eu ver então a participação popular, tá? Vamos nessa, 102.3. Bom dia pro Carlão, lá em Pontal do Paraná, que fez uma matéria muito linda lá na ponte de Guaratuba. O mano Carlão, o Sargento Alberto, tá fazendo umas lives lá. Ontem ele fez uma live mostrando quase 2.000 metros de ponte, rapaz, para fazer a travessia lá em Guaratuba, mudando a realidade daquele lugar. Que coisa linda. A gestão do governador Ratinho Júnior. Que trabalho lindo, hein, Ratinho? Hoje dá pra falar que a gente se orgulha de um governador de estado, viu? Eu falo, gente, com todas as letras. Eu não tenho rabo político preso com ninguém. Com ninguém. Não preciso de favor de ninguém, de político. A gente precisa dos préstimos.
os quais os políticos são obrigados a prestar para nós, porque eles são funcionários nossos.

E se fizer coisas que não são boas, aí nós vamos cobrar de forma ética, decente, educada, mas a gente vai cobrar. É um direito, seja qual for o político. E quando tem que elogiar também. O Ratinho merece a minha confiança como pai de família, como microempresário, como funcionário aqui dessa emissora. Que governo que esse homem faz? Tem gente que não gosta, respeito. Ninguém é unanimidade. Mas no contexto geral, a gente precisa aprender a ser altruísta. O altruísmo significa, ainda que o governo não faça para mim, que nem o nosso do estado aqui, para mim especificamente, mas faça para outros e no contexto geral está beneficiando o estado todo. E de forma geral está muito mais sendo benéfico o seu governo do que maléfico. É claro que eu demonstro que eu sou um altruísta, que eu não quero para mim, quero vantagem para mim. Eu tenho que ralar para ter o que eu tenho, sempre. Eu quero que essa vantagem seja compartilhada com todos. No geral, o Ratinho compartilha com o estado do Paraná inteiro. Melhor escola, melhor educação, mais segurança. O homem está dando show na administração. E o que é mais importante, não rouba ninguém. Não mete a mão no dinheiro do povo, de ninguém de nós. Isso é importante. Ué, precisa fazer para o José Augusto em particular? Claro que não. Fazendo, compartilhando com o nosso povo que entra lá de arrecadação e trazendo em obras e benfeitorias e melhorias no nosso estado para melhorar a terra que a gente vive, poxa, tá bom demais, ué? Claro que tá. Então vamos lá. 11, 12, olho na tela, primeiro sucesso saindo.

0: muito bom, tem pra você o primeiro sucesso, Rasgando nas Vozes, 17 Camargo, Luciano. Tá certo, é isso? Eduardo Costa? É, viu só como é que é, como é que os caras têm padrão de voz parecido, não é verdade? Eduardo Costa! Bom, foi perdido um óculos, aliás, um celular Samsung vermelho, capinha verde e um cartão Visa. Quem perdeu foi o Luan da Silva. Alguém encontrou? Se encontrar, traga aqui na rádio, tá? Pra gente devolver pro Luan. Então tá muito bom, aqui é 102.3 a mais ouvida. Você participa pelo 996484765 e diga que quer uma música. Faça assim como as pessoas têm feito diariamente na nossa programação, tá bom? E a gente vai atender carinhosamente. José Augusto, escuta, é o seguinte, bom dia, tudo bem? Olha, dá pra você anunciar o aniversário do Gustavo Baião, hoje, aniversário dele, é do pesqueiro Vô João. Ah, o Gustavo tá fazendo aniversário. É, Gustavão, hein? Parabéns, hein? Pois é. Lembra aquele menino que ficava no caixa lá no pesqueiro Vô João? Pois é. É ele, o Gustavo. Que ficava, não, né? Ele fica, não fica? Ficava é o verbo ficar no futuro do passado. Então ele fica, não é? Então não é passado, é presente. Então ele fica. Ele fica, tu ficas. Não é verdade? Então tá, então continue ficando lá, viu, meu querido Gustavo? Pra você passar na maquininha lá também os nossos débitos. Tá legal? Que sábado e domingo é dia de festa e no domingo é dia de som ao vivo lá no Rio. Bom, grande abraço. Então fica aqui o abraço apertado da sua avó, Maria Imaculada, cumprimentando o Gustavo Baião hoje, aniversariante aí, garotão. Parabéns pra você, menino de ouro. Quem mais tá aqui na nossa programação, deixa eu ver. José, tudo certo? A irmã Lourdes. Irmã Lourdes tem um recado muito importante, isso. Irmã Lourdes tem um recado aí, aqui, ó. Ela quer falar sobre suspensa a visitação aos idosos no Asilo São Francisco de Assis, no oferecimento da Samp Fiat. 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Irmã Lourdes, por favor, suspensa a visitação no asilo? Então vamos lá para os destaques da irmã Lourdes.
1: Bom dia, povo platinense lindo, maravilhoso. Queremos comunicar que os nossos vovôs estão bem, tá? Mas nós estamos suspendendo a visita por um período pequeno de tempo, porque tá vindo bastante visitas gripadas e nós não queremos que os nossos vovôs fiquem dodóis, tá? Mas a gente sabe que isso pode acontecer, então temporariamente as nossas visitas estão suspensas. No caso outro que necessitar, eu chamo a família vem visitar o seu idoso, né? Vamos cuidar, porque nós sabemos que essa influenza tá pegando, não tá fácil, né? Então vamos cuidar dos nossos amores. Muito obrigada, que Deus abençoe a cada um.

Vou falar numa categoria, a minha irmã Lourdes. Um grande abraço pra senhora com muito carinho, um grande beijo no coração de todos os velhinhos aí. Tá vendo, a irmã fala com a categoria, com a diplomacia. Quer dizer, dá uma puxãozinha de orelha, às vezes as pessoas vão, ela entende que as pessoas amam os velhinhos do asilo. E tem visita que é família, faz parte, é laço familiar. Mas tem gente que vai gripado lá. E vai que é uma influenza, vai que é uma gripe muito forte. Sabe o que você faz? Você contamina o seu familiar ou a pessoa que você conhece, que você gosta, que admira, que está lá no asilo, e essa pessoa contamina os demais, porque é facinho de um vírus se espalhar. Daí você vai lá, vai fazer uma caridade no asilo. Você levou lá o pacote de fraldas e você, com o seu estado gripal, disseminou o vírus em quem você visitou e espalhou para os outros, e você vai proporcionar entre as fraldas que você levou e as defesas que o asilo tem que promover lá, com anti-inflamatório, corrida para hospital, combustível para deslocamento, os materiais, o aparato para fisioterapia respiratória, tá? Você vai promover, resumindo, um preju de 10 mil, você levou um pacote de fralda de 100 reais, desculpa. Então, eu estou fazendo isso só para a gente se tocar. Quem tiver estado gripal, claro, a irmã está suspendendo por causa disso. Não dá. Tem gente que estava indo lá, gripado, gripada. Não, gente. Não. Velhinho é vulnerável. Velhinho está fragilizado. Velhinho, geralmente, por mais saudável que esteja, da mesma maneira que está em cima, está em alta, está saudável, num acometimento respiratório, ele fica embaixo e a situação às vezes vira trágica. A gente precisa entender isso. É só ter um pouco de bom senso. E a demonstração de amor também é evitar, quando estiver em estado gripal, visitar velhinhos nos asilos. E que essa minha conscientização sirva para vizinhança toda nas cidades por aí. Onde, se na tua cidade não está proibida, nesse período aí de vulnerabilidade respiratória com pneumonias, influências, gripes fortes, a sua visita no asilo da tua cidade, mas você concorda comigo? Vai lá, mas não vai levar vírus lá não. Se tiver estado de saúde bom, tudo bem, vai lá, tá tudo certo. Mas se não tiver, não vá, ainda que não seja proibida a visita no asilo da tua cidade. Porque aqui nós demos um tempinho, esse excesso de zelo é a demonstração de tremendo amor pelos nossos idosos. Ah, se todos fossem assim. Anote aí comigo, 11:25. 102.3. Muito bem, tá por aqui na audiência do nosso programa a dona Nilva. Olá, José Augusto. Você sabe que é seguir com fé, pois tudo que colocamos diante de Deus em oração tem solução, tem saída, tem resposta. Ô, coisa linda. Bom dia. Bom dia, Nilva. E é verdade. Seguindo com fé e tudo que a gente coloca aos pés do Senhor, Ele nos ajuda, Ele nos traz a solução, Ele nos dá a resposta. Às vezes a gente reluta tanto, e como é que eu vou falar com o meu Senhor? Você não precisa fazer, de repente, orações repetidas, porque você fala, e às vezes você não chega a lugar nenhum. A gente precisa abrir o coração da gente. Como é que você se acerta em casa quando não está bem com a esposa? Quando não está bem com um dos filhos? Quando você se acerta, quando você não está bem com o teu marido? É no de diálogo, é na conversa que vem o entendimento. Quando eu quero falar com o meu Deus, o que que eu faço? Eu oro, eu falo com Ele. E falar com Deus, orar, é ser espontâneo nas falas. É ter a sensibilidade de entender a proximidade do Espírito Santo na vida da gente e deixar a palavra fluir. E falar, expressar com o coração. É aí que está a verdadeira oração. Daí a gente vai até o Espírito Santo de Deus e fala: Senhor, puxa vida, estou vivendo um momento, por mais que me pareça ser forte, por mais que eu queira ser, por mais que eu lute, o peso não está fácil de carregar, meu Senhor. Eu aqui de joelho, olha só o tamanho da oração. Essa que é a oração verdadeira. Nem que você fique um minuto de joelho. Se for verdadeiro, vale por 10 horas de joelho. Depende, ficar de joelho e ficar de joelho. Ficar de joelho, um minuto,

0: 5 minutos, mas completamente comprometido e voltado ao Espírito Santo de Deus, como vale. E ali você solta o que está dentro de você. Senhor, me ajuda, vou colocar os seus pés. Jesus, vem cá. Jesus, você está me ouvindo, que eu sei que está, porque o senhor ressuscitou. Não foi à toa que o senhor passou pelo vale da morte, mas o senhor passou pela morte, venceu a morte, deixou claro para nós, para que creiamos na ressurreição, porque o senhor passou por esse vale. E por isso tem todo o sentido do mundo eu buscar em ti. Eu estou apresentando a ti as minhas mazelas, as minhas fraquezas, Senhor. Senhor, toma aqui, ó. Eu tenho dificuldade nisso. Eu tenho dificuldade de perdoar. Eu tenho dificuldade de eliminar essa raiva que está dentro de mim. Eu tenho dificuldade de relacionar com meu filho mais velho, com minha filha mais velha. Senhor, eu às vezes vou falar e eu sou muito estúpido. Eu sou muito estúpida. O que eu faço para os meus filhos me ouvirem? Cada vez mais se compenetra na oração. Essa já é uma das medidas que vai desatar essa sangria aí. Você crê nisso? E outra, ao falar com o Senhor, voltando seu Espírito Santo de Deus e esse Jesus, esse mestre incomparável e vivo está ouvindo a gente, prestando atenção. Se você for nele, ele fala: vinde a mim todos que estáis cansados e deprimidos e fardos pesados, e eu os aliviarei. Ele fala: vinde a mim, vem cá, fala comigo, ora comigo, peça o que você quer. Daí, aí é que entra a fé da gente. Aí é o tamanho da fé que a gente tem no coração. E quando a gente entra na intimidade com o Senhor, sabe o que acontece? Olha o que acontece, ó. A gente deixa de ser falso com Deus. A gente deixa de orar. A gente deixa de rezar abstratamente, superficialmente. Você vai lá no mais profundo do teu âmago. E através do mais profundo do seu eu, da sua essência, você fala com o Mestre. Daí não tem jeito, você já falou. Você já se comprometeu que você vai melhorar. E você vai. Quando vê, está fluindo, resgatando o relacionamento com o teu filho, com a tua filha. As coisas estão melhorando no seu lar, na relação familiar, na relação entre amigos, entre vizinhos. Você fala: nossa, meu vizinho mudou. Meu filho mudou, minha filha mudou, minha mulher mudou, meu marido mudou. Não, você mudou. Você mudou. Você conversou sinceramente, honestamente com o Senhor, através do Espírito Santo de Deus. Esperou nele, confiou nele, esperou nele, tá? E no tempo dele, as coisas estão acontecendo, as transformações de forma parelha na sua vida. Oh, meu Deus, que coisa boa. Então vamos lá, anote comigo, são 11:30. 102.3. 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O José Augusto, deixa me ver aqui, tudo bem? Como que ficou o projeto da caixa de gordura? Tem gente que fala uma coisa, tem gente que fala outra coisa. Entre uma e outra, minha querida, eu não vou me comprometer a dizer pra você que não tem nada oficial na minha mão. Eu só sei dizer que nós tivemos uma ocasião lá atrás. Se lembram disso? A Sanepar sabe disso. E não é crítica, não é nada. Foi uma recomendação lá atrás. A Sanepar pediu para que nós fizéssemos caixa de gordura. Era uma exigência, inclusive nos núcleos habitacionais. Não, você tem que fazer casa, mas tem que ter caixa de gordura. O projeto já vinha com caixa de gordura. Chegou um determinado período que pediu para a gente isolar a caixa de gordura. Tá? E agora, nesse período, houve um pedido para que fosse resgatada a caixa de gordura. Então, eu sinceramente, eu não sei. Tem gente que está fazendo. E está se dando bem. Está fazendo, as coisas estão melhor até lá. A fluidez dos detritos da pia de cozinha, que estava sempre entupindo lá, não estão mais. Devido à caixa de gordura, a coisa está fluindo bem. Deixou um sistema lá de abertura para manutenção dela. E estão se dando bem, não reclamaram de nada. É bom saber aí se a coisa está oficializada ou não, se é obrigatório ou não, tá? Bem, José Augusto, tudo bem? Bom dia. Tudo certo? Quero parabenizar o meu neto Nicolas Silvano Isidoro. O meu neto está fazendo aniversário. É Joaquim Távola. Obrigado. E agora, som.
1: Parabéns pra você.
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bem, vamos lá. Você está acompanhando a 102.3. Eu tenho músicas para tocar por aqui. E o goleiro Hugo Souza do Corinthians, o entregador de rapadura. Ontem ele entregou por cima, que a bola pegou na mão do Garro lá, e entregou por baixo. Eu não tô falando, vocês já falei aqui nesse programa, aqui no Da Boca do Túnel pro Campo do Jogo, que o Hugo Souza, tudo bem, foi pro Corinthians e tal, né? Apagou aquele negócio do Carlos Miguel, que o Carlos Miguel que tá no Palmeiras joga mais do que ele. Carlos Miguel por cima pega tudo e por baixo pega igual. E tá jogando um pouco melhor com os pés do que o Hugo Souza, porque o Carlos Miguel também tem um pouco de dificuldade. Mas é um pouco mais novo do que o Hugo Souza. O Hugo é péssimo sair do gol por cima. E com os pés ele é, meu Deus, ele não é nem razoável. Ele tá entre os piores goleiros para sair com os pés. Tipo Cássio, para pior. Que a entregada que ele deu no chão ontem, que não foi a primeira, e por cima os vacilos que ele tem dado, não tinha como ir para a seleção brasileira. Eu falei aqui nesse microfone, eu não vejo a crônica brasileira falar. O Hugo Souza, eu não sei como é que eles veem. Ele é um goleiro normal, ele é bom pros lados, ele pega igual mais do que os outros. Eu acho que é aí que ele impressiona. Mas o goleiro tem que ser bom no contexto geral. Ele tem que ser bom, geral. Ele tem que ser regular para sair por baixo, por cima, pelo alto, sair na cabeça dos caras, sair do gol para dar soco na bola e sair com os pés. Ah, mas é o que é um goleiro perfeito? Não, um goleiro regular. Ele não é regular. Ele é irregular. Com os pés ele é mau e para sair do gol ele não é bom. Ele não inspira confiança. De vez em quando ele faz umas defesas por cima lá, normais, igual os outros. Mas ele não supera nenhum dos bons por cima, não. De jeito nenhum. E por baixo ele tem que treinar muito com os pés. Ele vai ter que treinar muito fundamento. Que hoje, se os goleiros do século XXI não souber jogar com os pés, pode parar. Vai parar, vai fazer outra coisa. Vai jogar beisebol. Vai jogar handebol. Vai jogar vôleibol. Né? Vai chutar medicinebol. Que é aquela bola pesada lá cheia de terra, de areia que tem nas universidades de educação física. Bom, vamos comigo. São 11 horas e 41. 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E agora, mirando na tela, tô chamando você, hein?

0: para ficar com a gente, porque tem som do povo, você pede e a gente toca. Ah, quanta gente participando conosco. É muita gente participando com a gente, tá? Então vamos lá. Eu tenho mais uma participação. Quem tá aqui? É o pessoal lá do bairro lá da Vila São José, com ovos caipiras da Chácara Beatriz, mostrando pra gente que delícia. Lá no Aparecidinho também, na rua 1005, tem ovo caipira da Chácara Beatriz, o pessoal consumindo lá. É, eu vi um empresário no mercado dias atrás comprando duas caixas de ovos caipira da Chácara Beatriz. É gostoso demais, né? Ei, pessoal de lá. Bom dia pra turma toda, Fernando, Ademar, pessoal que tá na sintonia. Bem, o Wilson, essa mensagem e as próximas músicas. Quem tá aqui, Batalha? Vamos lá. Vamos lá.
1: Bom dia, Zé Augusto.
0: Oi.
1: Tudo bem? Zé, eu sou a Maria aqui da Serra Pelada. Toca Duny Marrone pra mim, Coração de Pedra, Zé. Você tocar, eu agradeço. Ofereço para minhas amigas, para Maria Paulina da Bachá, para a família dela e para todo mundo que tá ouvindo, para minhas irmãs, os irmãos, netos, bisnetos. E para você, Zé, fica com Deus, que Deus te abençoe.
0: Amém, você também. E você pede de uma maneira, Maria, que dá a impressão que você está falando assim, Zé, eu sou aqui a Maria da Serra Pelada, toca o Bruno Marrone para mim, pelo amor de Deus, filho. Mas nós vamos tocar sim. Não precisa ficar assim agoniada, querida. Fala, ô Zé, aqui é a Maria do Conjunto Doutor Jamidas, do Ademar Rodrigues de Oliveira. Você toca para mim, para minha família, o Bruno Marrone? Claro que a gente toca, Maria. E agora é som na caixa, 11:43.

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0: Muito bem, meu povo, vem comigo, são 11 horas mais 53 minutos. Um abraço pro Zé Lambada, que tá na sintonia da 102.3. Você conhece o Zé Lambada, meu querido amigo Rafa Regis? Hein, você conhece?
1: É, José Augusto. José Augusto, bom dia, eu acho que acabei de ver algumas imagens dele, conheci sim, mas ele é bravo, né?
0: Bravo.
1: Nossa,
0: Zé Lambada é bravo demais.
1: Cada lambada.
0: Sem dúvida nenhuma. Bom, escuta, é o seguinte, hein? Ah. Eu quero agora, nesse momento, induzir, não, nem precisa, atrair o nosso povo na boa, de forma assim, tranquila e assintomática, para você estar na nossa programação, porque a partir desse momento, nós temos dois momentos interessantes da programação. Tem as notícias com Rafa Regis e os classificados com José Augusto lá na frente, mas nesse intervalo, nós temos ainda, depois das notícias, da boca do túnel pro campo de jogo. Falando de esporte, esse time que vendeu o almoço pra comer a janta, é assim, é? Então tá muito bom. 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E a hora? 11:54. Notícias, Rafa. Domina aí, vai, domina.
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1: Muito bem, meu amigo José Augusto, muito bom dia. Bom dia pra você, bom dia pro nosso ouvinte, a nossa manhã regional, e o senhor também por aqui. Hoje tem Parmeira, hein? Olha, o negócio é o seguinte, José Augusto. Vamos. Vamos com notícias, Zé do Rei. O Paraná aplicou 1.783.418 doses da vacina contra a influenza até o dia 25 de maio. A campanha nacional de imunização para os grupos prioritários se encerra nesta semana, no dia 30. E a Secretaria de Estado da Saúde reforça a importância da vacinação para a prevenção de casos graves da doença. Os idosos acima de 60 anos lideram a procura pelos imunizantes, registrando mais de 925 mil aplicações. As crianças de 6 meses a menores de 6 anos receberam 207 mil doses no período. A cobertura vacinal dos grupos prioritários no estado atingiu 39,97%, índice superior à média nacional, que está em 36,24%. Segundo dados do painel de vacinação do Ministério da Saúde, conselheiro Mairink registra a maior taxa de cobertura vacinal de idosos do Paraná, alcançando 82,43% do público. Neste momento aí, o público-alvo, né, do imunizado. Iguatu aparece na sequência, seguido por Guapirama e Uniflor. O ranking das 10 cidades com melhor desempenho inclui ainda Santo Antônio do Paraíso, Virmon, Jardim Olinda, Coronel Domingos Soares, Lunardelli e Salgado Filho. A máxima hoje não passa dos 23 graus, mínima de 15, sem previsão de chuva, de acordo com o site da Climatempo, meu amigo José Augusto.
0: Ok, Rafa. E aqui a 102.3 atualizando as notícias para você.

0: Lembrando, hein? Atenção, vamos fazer um lembrete aqui muito importante para quem está na sintonia. Deixa eu ver onde é que foi parar aqui o nosso... Deixa eu ver as informações também complementares da nossa programação. Bom, Rafa, vem aí o dia do desafio. Vem aí o dia do desafio.
1: Foi
0: desafio.
1: Ontem.
0: Ah, então, vem hoje o resultado do dia do desafio. Essa que é a grande verdade, né? Foi ontem o dia do desafio e o resultado. Vamos com as notícias. As notícias, Rafa Regis, depois do dia do desafio. Ontem, caiu teu óculos, Rafa. Você ficou borboleteando aí, hein? Sem óculos você fica bem zuretado, né, cara?
1: Não dá, né?
0: Dá pra enganar você bem, hein?
1: Oxê!
0: Hein?
1: É um perigo.
0: Dá pra te enganar sem óculos, né, Rafa?
1: É, tem que...
0: O que que é isso?
1: Tomar cuidado, né?
0: Então, depois das notícias, vai lá, arremata.
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0: 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Ontem foi dia do desafio e hoje é o dia do resultado de desafio. Ninguém sabe o resultado ainda, né?
1: Não.
0: Percentual da platina sempre se sobressai,
1: hein? Opa!
0: Você sabe, qualquer movimentação que você fizer, varreu uma calçada lá em casa, pegou a criança no colo, passeou um pouco em volta da quadra, tudo isso contabiliza, opa, sabia?
1: Dançou.
0: Tudo é atividade do dia do desafio. Desafio é isso, você tem que se mover, se mexa, não é verdade? Então tá. E aí na sequência vem pra você, da boca do túnel pro campo de jogo.
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0: apitou. Começou, José.
1: Começou firme, Rapa Regis, é quinta-feira e a bola rolou no dia de ontem pela Sul-Americana, também pela Libertadores da América. Estamos a 14 dias da Copa do Mundo.
0: Porra.
1: Rapa Regis, vamos no embalo. Ó, encerrada a primeira fase da Sul-Americana, no dia de hoje será encerrada.
0: Isso.
1: Será encerrada também a fase preliminar de fase de grupos classificatória da nossa Conmebol Libertadores.
0: Também.
1: Vamos aos destaques então da Sul-Americana primeiro para ver quais os brazucas que já atravessaram fronteira.
0: Vamos começar com a Copa Sul-Americana que ontem, falando dos resultados de ontem, José Augusto, pela Sul-Americana, o Vasco... O Vasco da Gama venceu o Barraca.
1: Ai.
0: É, venceu o Barraca Central.
1: Desarmou o Barraca?
0: Ih, já guardaram tudo e foram embora pra Argentina.
1: Eita.
0: 3-0 para o Vasco da Gama.
1: Oh, bateu num argentino, hein?
0: Bateu num argentino.
1: Você viu que legal, cara.
0: É.
1: E o Vasco tá na playoff, né?
0: O playoff. Pegou aí o playoff o Vasco da Gama. Mais resultados, vamos lá?
1: Sim.
0: River Plate 3, Blooming da Bolívia 0.
1: O Caracas perdeu pro Botafogo Carioca 3-1. Botafogo, rapaz, quase 100%. A melhor campanha geral, Rafa. Exatamente. Ninguém alcança mais. Hoje tem um complemento, mas não dá pra ninguém pegar ainda o fogão.
0: O Racing da Argentina venceu o Independiente Petroleiro por 2-0.
1: O Olímpia no Paraguai fez 3-1 no Audax Italiano.
0: Isso. Nós tivemos também entre os resultados... O Cienciano empatando com o Juventude por 1-1.
1: Ao Atlético Mineiro, que não tinha esperança nenhuma, foi virando o jogo. Ganhou de 1-0 e classificou-se. Ele também tá
0: direto,
1: na...
0: Direto, foi direto.
1: Direto, né?
0: Direto, verdade. Direto, porque o Puerto Cabello era o primeiro, o Atlético
1: passou. Era uma briga ali de 6 pontos.
0: Exatamente. O Red Bull Bragantino, que também tava numa campanha sofrível, conseguiu pelo menos o playoff. Venceu por 2-0 o cara bobo da Venezuela.
1: Ô Rafa, vamos simplificar da seguinte maneira. Quais os brasileiros que se classificaram direto da Sul-Americana? Botafogo, inclusive com a melhor campanha. E o Atlético Mineiro, tá?
0: E além do São Paulo, né?
1: Do São Paulo. 3 passaram direto.
0: Isso.
1: Daí nós tivemos playoffs.
0: Vamos lá.
1: O Grêmio.
0: O Santos.
1: O Atlético Mineiro, aliás, o Bragantino.
0: E o Vasco.
1: E o Vasco, cara. Isso. Quer dizer, nós temos 3 diretos e 3 playoffs que podem se juntar lá na frente para a próxima Libertadores.
0: Nenhum foi eliminado.
1: Nenhum eliminado.
0: Exatamente,
1: né?
0: É isso.
1: Claro, para a segunda fase sim, mas tem chance ainda nos playoffs.
0: Ah, sim, claro,
1: Que coisa.
0: Vão disputar pelo menos os playoffs.
1: Isso. Agora vamos pra Libertadores da América?
0: Vamos pra Libertadores da América, aí o bicho pega também, José Augusto.
1: Como é que o Libertad perde lá no Paraguai 1-0 pra Universidade Católica da Venezuela?
0: O Libertad fez uma campanha invicta, ele perdeu todos os jogos.
1: Então foi mal, hein?
0: Foi muito mal. O

0: Libertar, que vira e mexe é um time chato, né?
1: Quem se deu bem e quebrou o invicto aqui foi Independiente del Valle da Colômbia, do Equador.
0: Isso.
1: Que bateu o Rosário Central da Argentina 1-0. Lá se foi um invicto.
0: Exatamente, José Augusto.
1: O outro invicto que tomou na Busanfa foi lá na Arena do Corinthians. O Corinthians perdeu pro Platense 2-0.
0: Isso.
1: Mas ali não é possível, Aba. Aquilo lá não foi jogado.
0: Não,
1: que jogo lá foi sacanagem.
0: Não sei como definir não a partida
1: dá.
0: De ontem.
1: Não, né? Dá pra dizer, porque.
0: As atuações.
1: Não dá pra tirar o mérito dos caras. Eles marcaram.
0: Demais.
1: A marcação dos caras foi. A marcação foi cerradíssima pra cima dos jogadores do Corinthians. Neutralizando tudo.
0: É aquele negócio também, José Augusto. 1-0 com um gol de pênalti ali que o Garro se assustou e acabou ficando com o bração esticado ali.
1: Tá, mas coisa... ali não foi culpa do Garro, ali não, foi culpa do goleiro.
0: É, saiu mal pra caramba.
1: Deus me livre, goleiro. Não, goleiro Hugo Souza, péssimo.
0: A noite do Hugo ontem, irreconhecível.
1: Ele não é goleiro pra sair do gol e não é goleiro pra sair com os pés. Então, pois logo é o goleiro irregular e por isso não merecia a seleção brasileira.
0: Pois é.
1: Né? Aí... Eu tenho dito isso aqui, não é de hoje, né?
0: Entregou.
1: Porque com os pés é fácil, é óbvio, todo mundo vê.
0: Sim.
1: Toda a imprensa enxerga que ele não sabe
0: é
1: jogar
0: agora. Com os
1: pés. Por cima eu tenho observado, ele não tem ido bem. Não tem ido bem, não inspira confiança.
0: Bastante complicado.
1: Lembra os dias atrás que eu disse que o Everton do Palmeiras, que o Carlos Miguel o Everton que tá hoje no Grêmio,
0: isso.
1: O Carlos Miguel do Palmeiras sai muito melhor que ele do gol?
0: Não, isso é verdade. Sai não é? O reserva do Corinthians sai melhor.
1: Nossa, que ele, aquele moleque gol. Joga demais, inclusive com os pés.
0: Exatamente.
1: Eu acho que ainda mereceria já uma chance de titularidade, viu? Com todo o respeito ao Hugo Souza, ele já fez bem lá.
0: Até porque, isso é uma declaração do próprio Osmar Stabile, que disse que não vai dificultar a saída do Hugo. Se surgir proposta boa, ele vai embora.
1: Porque o menino é mais completo.
0: É, exatamente.
1: O Hugo, não podemos tirar méritos dele já.
0: Porra.
1: É, um cara convertido, inclusive, como ser humano.
0: Exato.
1: Deu a volta por cima numa vida que era precária pra caramba, virou um goleiro profissional. É ajuizadíssimo.
0: Exato.
1: Bom, o Peñarol perdeu lá no Uruguai pro Santa Fé 1-0.
0: E o Santa Fé foi pro playoff da Sul-Americana. Libertad 0, Universidade Central 1, você já falou. E esse aqui, hein? O Independiente del Valle 1, Rosário 0. Rosário tinha chance, só voltando a falar desse resultado, José Augusto. Porque é o seguinte, o Rosário Central, ele poderia chegar a 16 pontos. Na verdade, o Independiente foi a 13 e passou o Rosário também. Na classificação, o Rosário ficou em segundo do seu grupo.
1: Você viu o Fluminense, que coisa linda. Bolívar, Independiente e Rivadavia.
0: É.
1: 3-1 pro Independiente. Tava uma partida e tal, daí o Fluminense foi lá e ele fez 3-1 também no Independiente La Guaira.
0: Isso.
1: Agora vamos saber.
0: Vamos lá.
1: Vamos saber o seguinte.
0: Classificação.
1: Classificados no A já, sem jogar a outra partida. O Flamengo já tá classificado com 13 pontos e também não vai ser alcançado mais pelo Estudiantes. O Flamengo tem 16 já.
0: 16. É porque ele foi contado aquele do Medellín.
1: Do 3-0 lá.
0: Mas é 16.
1: Tá certo. Daí, tem o Flamengo classificado.
0: Estudiantes em segundo, os dois.
1: Isso. No grupo B, Coquimbo Unido.
0: 10.
1: E Deportivo Tolima.
0: Isso, 8
1: classificados.
0: E o Nacional foi pro playoff.
1: Independiente Rivadavia da Argentina.
0: Sim.
1: A melhor campanha, 16 pontos, né?
0: Isso.
1: Invicto. Fluminense ganhou a segunda colocação.
0: Com
1: espetáculo,
0: 8.
1: Fluminense.
0: Bolívar.
1: De recuperação. Daí, o Corinthians, 11 pontos, liderou o seu grupo, mesmo tendo perdido ontem para o Platense.
0: Sim.
1: O Corinthians perdeu a partida, mas ganhou o dinheiro da janta do time do Platense.
0: Vou falar um negócio, hein? Platense em segundo, com 10, Santa Fé no playoff.
1: Tá. O Cerro Porteño do Paraguai, 10 pontos, classificou-se direto ali. Tem mais um jogo.
0: É hoje. Hoje é a rodada do grupo E.
1: Mas ele já tá.
0: Não, ele já tá classificado, né?
1: Porque a briga aqui no segundo lugar é Palmeiras e Sport Cristal.
0: Isso.
1: Palmeiras pega o Rúlio Barranquilla.
0: É, vai ter que secar o Cerro hoje diante do Sport Cristal no Paraguai pra tentar a primeira colocação.
1: É, provavelmente o Palmeiras passe no mínimo na segunda colocação,
0: isso,
1: né?
0: Isso, exatamente.
1: Ele faz o dever de casa hoje. Ele faz 11 pontos,
0: exato,
1: rapaz.
0: Exato.
1: Né? E daí, LDU já classificado do Equador com 11. Com 12.
0: É.
1: E o Mirassol 12.
0: Isso. Esse aí já tá definido.
1: É. O Corinthians, que tinha a chance, hein, Rafa? De ter a melhor campanha, despencou, hein, rapaz? Não,
0: despencou e muito.
1: Você viu onde é que ele foi parar e negócio de melhor campanha pra ter que jogar, decidir em casa no playoff?
0: Exatamente.
1: Né? O Independiente del Valle do Equador, 13 pontos, e o Rosário Central da Argentina, 13.
0: Isso.
1: E invictos nessa primeira fase da Libertadores, Flamengo.
0: Isso.
1: E o Independiente
0: Rivadavia.
1: Só os dois,
0: só
1: hein?
0: Só os dois.
1: O Mengão com 16 e 9 gols de saldo. O Rivadavia, 16 e 9 gols de saldo. E daí?
0: É.
1: Estão literalmente iguais em número de vitórias, de empate e não perderam também.
0: Exatamente.
1: Alguma coisa vai decidir quem vai ter vantagem se tiver um cruzamento entre os dois aí pra jogar em casa.
0: E só lembrando, José Augusto, amanhã

0: ao meio-dia, nós já teremos aí os sorteios na sede da Conmebol dos jogos das oitavas de final, playoffs e por aí vai.
1: Perfeito, Rafa. Então, depois dessa, a gente vai para mais informações. Por exemplo, hoje tem bola rolando, hein?
0: Hoje tem.
1: Nós já falamos jogos de hoje da Sul-Americana?
0: Hoje tem, são só dois jogos, né? Tigre e Alianza Atlético, América de Cali e Macará.
1: Perfeito. São os jogos.

0: grupo do Verdão.
1: Sim, e aí o grupo do Cruzeiro, que são as definições de hoje. Cruzeiro e o já eliminado Barcelona de Guayaquil, José Augusto.
0: É, e o Boca Juniors da Argentina pegando a Universidade Católica.
1: Que precisa da vitória. O Boca corre o risco de ficar fora, hein?
0: Você já pensou, e a guerra vai ser contra o Cruzeiro, né?
1: Justamente. O Cruzeiro já...
0: De novo, argentinos e brasileiros, pau a pau, unha a unha, dente por dente, disputando outra vaga pro outro lado, hein, Rafa?
1: A Universidade Católica tem 10, Cruzeiro 8, Boca Juniors 7 e o Barcelona já tá fora.
0: Olha isso, cara. Espetáculo de rodada nesse grupo.
1: Esse vai ser bom de assistir, viu?
0: Vamos lá, Cruzeiro, vamos avançar, vamos avançar, Mineiro.
1: Exatamente.
0: Pois é, Rafa, pra finalizar...
1: Temos algum destaque por aí? Porque por aqui eu tenho o Neymar, né?
0: Neymar, diga lá.
1: Nós tivemos hoje pela manhã entrevista coletiva com o Rodrigo Lasmar, que é o médico da CBF. E aí é o seguinte, vou falar bem resumidamente pra gente pôr um ponto final aqui do nosso quadro. Neymar, a lesão é mais grave do que se pensa. 2 a 3 semanas fora. Então o que que acontece? O Santos... Aí tem uma polêmica aí nessa questão dos médicos do Santos... Estão falando aí que a probabilidade até de... Sabe aquele negócio de dar uma amenizada para a CBF? Quando ontem o Neymar foi para uma clínica particular em Teresópolis realizar uma ressonância magnética. Foi constatado o quê? Lesão grau 2 na panturrilha. Não tem apenas um edema, ele tem uma lesão na panturrilha. A expectativa...
0: Ah, e segundo ele ia continuar na partida.
1: Aí é que tá.
0: Fez, né? aquele furdúncio lá no jogo do Santos. É. Por que me tirou? Não era eu? Era o 31? Ô, Neymar, peraí, hein?
1: É. E a expectativa é de 2 a 3 semanas ele vai estar liberado. Ou seja, ele está fora do jogo domingo, óbvio, contra o Panamá. Está fora do amistoso já lá nos Estados Unidos diante do Egito. E, muito provavelmente, fora da estreia da seleção brasileira diante do Marrocos. Qual que é a situação atual, José Augusto e ouvintes? Se chegar no dia 12 de junho e ele estiver apto, pelo menos a estar no banco de reservas, ele prossegue, obviamente, com a seleção brasileira. Mas não está descartada a probabilidade de corte caso ele chegue na véspera da estreia e realmente essa lesão não regrida, né? Não consiga aí essa recuperação. Então, ele já vai ser cortado? Não, ele continua com o grupo, vai viajar para os Estados Unidos, vai continuar o tratamento. Mas se chegar no dia 12, 13, na estreia, ele não tiver condição, realmente, vai continuar tratando. Não, aí realmente o corte...
0: Qualquer outro jogador na situação do Neymar já teria sido cortado.
1: Exatamente.
0: Você não tem...
1: Eu acho isso.
0: Claro. Também. Você não viu o Estevão? O Estevão, o que foi contusão? Panturrilha também? Foi
1: panturrilha também.
0: Panturrilha. Eu tenho certeza que se foi isso aí com o Estevão, já deve

0: tá mais, tá em melhores condições que o Neymar, chegaria inteiro pra Copa.
1: Exatamente.
0: E o moleque daquele, com uma semana de treino, volta o preparo físico.
1: E voando, né?
0: Pelo menos pra jogar meio tempo. Ó, Estevão, você tem 19 anos, 18. Você aguenta meio tempo? Claro que aguenta.
1: Opa, diferente,
0: né? Agora o Neymar já é um cara já bem retalhado, né? Bem machucado, bem aí marcado pelas pegadas dos adversários. Certo? Essa convicção eu tenho, porque quando você entra no YouTube, você vê as jogadas que aquele cara fazia no futebol europeu lá, pela Champions, com o Barcelona.
1: Ô, louco.
0: O que ele fazia no futebol francês, especialmente com o Barcelona, do lado do Messi e do Luisito Soares, rapaz do céu. Ele só não fazia chover.
1: Exato.
0: Ué, você não via protagonismo de Cristiano Ronaldo quando jogava Barcelona contra Real Madrid? Tinha Messi, só isso. Messi em campo, Iniesta. Tinha Sérgio Ramos, zagueiro.
1: Nossa.
0: Tá? Tinha Varane, o defensor da equipe do Real Madrid. Tinha... Vamos botar os caras aí. Coloca o nome dos feras aí.
1: Na época daquele Barça também que tinha o...
0: Né? Tinha Benzema, Cristiano Ronaldo exatamente. No Real.
1: Sim.
0: Messi no Barcelona. E o protagonismo era do Neymar. Já acredita?
1: No meio de todas.
0: Ele arrebentava com o jogo, os caras nem apareciam.
1: Exatamente.
0: Dava ele em todas, pra lançamento, pra chegar na área. E o zagueirada, mas dava no meio do Neymar. Ali a gente viu que ele se machucou mesmo, cara.
1: E ele se desviou.
0: Ele ficou com um problema crônico de tantos caras bater pesado.
1: Mas, José Augusto, agora imagina na Copa do Mundo que o nível é justamente o mesmo, é alto nível, né?
0: Mas ele não tem mais aquela velocidade, não tem mais aquele arranque.
1: A comparação é justamente essa, né? Então,
0: pois é.
1: Situação delicadíssima, eu diria, hoje do menino Ney, né?
0: Pois é, mas vamos ver.
1: Aguardemos as cenas aí amanhã.
0: Eu acho o seguinte, ele não vai jogar e vai ficar sentado no banco do lado do Ancelotti, tipo assim. Acho. O professor mexe ali. Professor, o que o senhor acha aqui?
1: O cara do vestiário e por aí vai. Enfim, aguardemos. Amanhã a gente faz o resumão, porque amanhã tem a gente vai falar da última rodada do Brasileiro antes da pausa da Copa do Mundo e também a nossa Platinense, que joga mais uma fora no próximo sábado.
0: Perfeito. E com essa a gente encerra da boca do túnel pro campo de jogo. Amanhã tem mais. Capita.

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Pois é, a gente está chegando quase ao final do programa. Na verdade, o final mesmo, né? Essa é que é a grande realidade. 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E além de ser folclórico e ao mesmo tempo cheio de fé, esse tipo de acontecimento também atrai muita gente que quer participar, sem dúvida nenhuma. 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Eu tô procurando quem não mandou áudio. Eu tô procurando quem mandou apenas escrita. Vai, Corinthians, boa tarde. Quem tá mandando um recadão pra nós é o Sandro da Autoelétrica. Ele, a dona Cris, mandando um abraço. Vai, Corinthians, desistir nunca, né? O Cezinha do Guapé manda um alô pra nós e manda, se for tocar a última, José Augusto, a última pra nós. O pessoal que mandou áudio, não vai dar pra transformar o áudio de vocês agora, tá bem? Mas vamos que vamos. 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
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Tchau, a última e o Rafa. Até amanhã, se Deus quiser.

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0: já cheguei por aqui.
1: Até as 4.
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0: Vamos embora, vamos nessa, vamos esquentar essa tarde. Muito, mas muito boa tarde, meu Brasil brasileiro. Estamos no ar aqui na 102.3 do seu rádio mais uma vez. Ou você que tá aí pelo nosso aplicativo, já baixou aí na sua Play Store, fez muito bem também, porque agora você leva a nossa programação para qualquer canto do planeta. Eu cheguei por aqui.
1: Já chegou o disco voador!
0: Sou eu, Rafa Regis, RR na área. Vamos juntos, vamos nessa até as 4 da tarde. Sempre, sempre, sempre com muita alegria, descontração. A partir de agora também eu quero a sua companhia, eu quero a sua participação. 43 99648 4765. Manda beijo, manda abraço. Alô, você aniversariante, bora compartilhar essa data tão especial. 43 99648 4765.

6848-4765. Tem gente que fala que eu falo muito rápido. Então, devagarzinho, pra você adicionar aí nos seus contatos WhatsApp da Difusora FM. Quintou por aqui, hoje dia 28 de março de 2026. 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Meio-dia, mais 41 minutos e as primeiras participações já estão pipocando neste WhatsApp. Enquanto isso, os primeiros sucessos. Pedro Paulo e Alex e ela, Ana Castela e a Darbon. E a partir de agora à tarde, é...

0: as primeiras deste programa. Você curte já pra esquentar, né? Tem que ser desse jeito. Já pra esquentar este programa esta tarde, porque o bicho vai pegar Edson Hudson. Tira a roupa! Que isso? Rick Renner! Calma, é só o nome da música. Que isso? Não, nada disso. E começamos com Pedro Paulo e Alex e participação de Ana Castela. Ia dar bom! Vai dar bom, vai dar bom você participar. Se você mandar o seu recado, se você compartilhar com a gente esta tarde maravilhosa. Vamos lá, vamos pro WhatsApp e vou lá pra baixo. Vamos pela ordem. Deixa eu mandar um abraço pro Cezinha, a galera do Guapé que está com a gente. E quem mais? Quem mais curtindo? Deixa eu mandar um abraço pra ela. Fala, Juseli. Boa tarde pra você. Alô, Juseli.
1: Boa tarde, Rafael. Agora tudo sim, bem? Tudo Rafa, ótimo. Hoje eu e meu esposo, José do Olivardo Ribeiro, estamos completando 43 anos de casados. Toca a oração da família pra gente, fazendo favor?
0: Muito bem.
1: Sou Juseli Lima Ribeiro, aqui do Sítio São Pedro. Se me atender, eu agradeço.
0: Eu que agradeço a sua participação, obrigado pela mensagem, obrigado por compartilhar com a gente esta data tão especial e claro que você e o Mozão, vocês ganham deste programa.
2: Parabéns, parabéns, parabéns pra você.
0: Felicidade, saúde e muita paz pra você, Juseli e pro José Eduardo, não é isso? É isso? Um abração, 43 anos de casados, eu falei de manhã, mas pra quem não ouviu no programa Thaís Silva, Rafa e você, vocês estão completando aí bodas de azevite, que é uma pedra orgânica, dura e brilhante, que representa o comprometimento, a solidez e o equilíbrio construídos ao longo de décadas de união. Parabéns, Juseli! Parabéns ao maridão! Que Deus abençoe hoje e sempre o relacionamento aí de vocês, viu? E já na sequência eu mando essa, mando Paula Fernandes com Anjos de Resgate. Oração pela família. Quero mandar um abraço pra Simone Nalevaicola de Japira, pedindo um sucesso com o milionário José Rico, que já vai na próxima sequência também. E quem solta a voz por aqui? Eva Marli, alô, alô, Guapirama. Fala, Eva.
3: Oi, Rafa. Boa tarde.
0: Boa tarde.
3: Tudo bem?
0: Tudo ótimo.
3: Rafa toca pra nós hoje, Passarinho do Peito Amarelo. E ofereço pra todos que estiver na audiência do programa. E a tarde é toda nossa.
0: Aí, boa! Eva Marli, um abração pra você. Eu mando já já também essa. Eu tenho Paraná Querido com o milionário José Rico. Essa também é, então mais tarde eu mando. Ah, mais tarde, não tô mais tarde assim, pode ficar sossegada, viu, Eva Marli? Mas eu mando pra você também aqui do nosso programa. Eu vou fechar aqui essa participação, essa rodada com o Condé em Jundiaí do Sul, né, Condé?
4: Boa tarde, Rafa. É o Condé de Jundiaí do Sul. Rafa, quero ouvir Velha Porteira, essa música foi
0: escrita
4: por El Samuel Calha, pro Bisona Fazenda Perpétuo Socorro, pro prefeito Betinho e pra todo mundo que tá vindo na programação. Então, boa tarde, Rafa.
0: Tudo de bom.
4: Vai por isso, não sei pra onde, né?
0: Ah, não fala não.
4: E a tarde é toda nossa.
0: Não fala não, Condé. Olha, deu até dor de cabeça agora. Ah, vou falar um negócio. A tarde é toda nossa, essa parte eu gostei. Obrigado pela participação aí, Condé. Um abraço a todos aí em Jundiaí do Sul. Meio-dia 54, vamos curtir. Paula Fernandes, Anjos de Resgate. Oração pela família.

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1: Exatamente 1h05 e eu estou de volta. Por aqui, você já sabe, você já conhece, a tarde é toda nossa, sou eu, Rafa Regis, RR na área. Ó, é o seguinte, eu tenho mais participações, tenho várias galera que tá soltando a voz, apresentando aqui comigo, mas eu também preciso soltar a voz pra falar pra você do Molines Supermercados. 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
1: Agora 1h08. Eu quero aproveitar aqui e já mandar mais alguns recados da galera. Fala comigo, Clóvis Viana. Não toca no assunto futebol, não, por favor.
4: Alô, Rafael. Alô. Meu amigão. Aqui é o Clóvis. Sou o Leandro da Chaga França. Mande boa tarde.
1: Boa tarde.
4: E com a música, Relógio Quebrado, Florença, Torival, para sempre, para minhas famílias. Espalhada por todo o Brasil, para Ivone, para o Nenê, para a Beatriz, para a Amanda, para a Nicole, para o Henrique. Para minhas irmãs, agora você já está dentro, obrigado. E vai, Corinthians.
1: Vai, Corinthians.
4: A tarde é toda nossa.
1: Vai para onde, Condé? Vai, Clóvis, vai para onde, meu Deus do céu? Lucimara Dias, um abração para você, pedindo o classicão Soldadinho de Deus, que eu mando já, já. Pra você, viu, Lucimara? Obrigado pela participação. Deixa eu ver quem mais tá por aqui chegando, soltando a voz. Parmeirense na área.

0: O homem sentiu a não convocação para a seleção, né?
1: Eu tô achando mesmo.
0: Mas tá bom. Deus abençoe tua tarde.
1: Muito bem, um abraço para você, ô Elias. Difícil falar alguma coisa. Baita goleiro. Baita goleiro. É sim. Pegador de pênalti, mas tem. Tem coisas que não dá, né? Com os pés e a saída de bola realmente tá complicada, hein? Eita, nós, Hugo Souza. Ai, justo ontem, partida fácil de ganhar. Deixa eu mandar um abraço aqui pro Nicolas Manuel, que está fazendo aniversário, né, Silvane Isidoro Domingues, aí diretamente de Joaquim Távora. Nicolas, sabe que você ganha aqui deste programa.
2: Parabéns, parabéns, parabéns pra
1: felicidade,
2: você.
1: Saúde e muita paz pra você, Nicolas Manuel. O neto da nossa ouvinte, Silvane Isidoro Domingues, lá em Joaquim Távora, e já deixo aqui na programação prefácio, certo? Um abração pra você, grande abraço pro querido Nicolas Manuel, que está fazendo aniversário. Vamos abrir ela? A Velha Porteira, com Chico Rei, Paraná, 1:10.

0: Day da Lucimara Dias, com essa música, com essa letra linda, né? Guatupê e Guaratuba. Você curtiu Soldadinho de Deus? Aqui na nossa programação tem ouvinte perguntando: quem é que tá cantando essa música? Essa música! Soldadinho de Deus, Guatupê e Guaratuba. Sucessos de ontem e hoje que você curte aqui na tarde é nossa. Relógio Quebrado, Lourenço e Lourival. Foi pro Clóvis Viana, aqui de Santo Antônio da Platina. E Velha Porteira, que nós abrimos com Chico Rei e Paraná, né, meu amigo Condé, corintiano sofredor. Deixa eu mandar um abraço aqui. Aliás, Cris, você tá ouvindo aí o nosso programa, né? Tá ouvindo? Então tá bom. Lógico que eu não vou esquecer de mandar os parabéns pra ele, que inclusive caiu numa peça hoje aqui, nossa.
1: Parabéns, parabéns, parabéns pra você.
0: Alô, Sandro da Autoelétrica. Já se recuperou aí, amigo? Já se recuperou? Ai, meu Deus. É, mas você viu que foi todo um time organizado pra pegar o C nessa pegadinha aí, né? Nessa pegadinha da Difusora FM. Ei, Sandro, ficando mais experiente. Então, felicidade, saúde, muita paz. Que Deus te abençoe hoje e sempre. Cara, gente boa demais, demais da conta. Ah, e tá como é que tá o dia hoje? Como é que você tá, Sandro?
2: Tô ruim.
0: Não!
2: Tô ruim, né? Tô ruim,
0: né? Não. Fala isso não. Calma, que ainda tem muito pra comemorar, tá? Mas tem que trabalhar, né? Trabalhe, né, Sandro? Trabalhe! Um abração pra você, viu, Cris? Rapaz, precisa de... Ah, vai estar nas nossas redes sociais, pode ter certeza. Mas foi histórico isso. Foi histórico. A cara dele foi impagável. Mas, Sandro, um abraço, viu? Brincadeira, respira fundo aí. Se cuida, porque o teu time não deu aquele presente esperado, né, Sandro? Um abração, tudo de bom. Deixa eu mandar um abraço aqui pro Marcelo, que já tá mandando também aquele boa tarde. Hoje não tem Vai Corinthians, deixa quieto. Quero mandar um abraço também aqui pra ele lá em Ibaiti, tá ligadaço com a gente, soltando a voz.
3: Boa tarde, rapaziada. Aqui é o Pipa de Ibaiti. Eu gostaria de pedir uma música aí. É antiga, mas acho que vai ter, não toca. Duas Camisas.
0: Opa!
3: Pede pra minha esposa Lindair, pra Andréia, pra Liane, pra Sirlene, minha mãe de Apir, meus irmãos, meus tios de Pinhalão e pra todo mundo de Boiti, pra todo mundo de Apir, de Pinhalão.
0: Maravilha!
3: E pra vocês da rádio, se você me entender, muito obrigado.
0: Um abraço, Pipa.
3: Oh, Deus abençoe.
0: Amém, você também. Obrigado pela participação. Eu tô com um canarinho do Peito Amarelo antes aqui pra mandar pra galera. Depois eu mando a mais uma do Milionário José Rico, certo? Que inclusive nós já mandamos até para naquele então, para não virar aquele especial, né, do Milionário José Rico. Daqui a pouquinho eu mando essa para você também. Maria França, fala comigo.
4: Boa tarde, Rafa.
0: Boa tarde.
4: Você, eu vou te carona com essa música, Relógio Quebrado, oferecer para você, todos os rádios, todos os ouvintes, meus clientes, minha filha Vilma, André, meu filho Bruno, minha sogra Inês Moreno, minha vizinha Elisa, Sandra, Marte Cesário. Se você me atender, agradeço. Rafa, uma ótima tarde para você. Que Deus abençoe você, tua família, Rafa, toda a nossa família.
0: Um abraço para você, Maria. Obrigado pela participação. Agora tem Teodoro e Sampaio. Vamos curtir? 1:23.

Aí, Capataz, prefácio, você curtiu aqui no A Tarde é Nossa. Teve também Teodoro Sampaio. Soldadinho de Deus, falamos, né, Lucimara? Mandei pra você, muito bem. Agora 1h30. 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Amanhã sextou, aí vem aquele final de semana da economia. E claro, né, tem mais recados da galera. Tem mais sucessos pra gente curtir. Eu tô transmitindo também o seu recado, viu, Lucimara, pro nosso amigo Sandro. Viu, Sandro? Lucimara também mandando um abraço todo especial pra você. Quero mais aniversariantes, hein? Participa aí no nosso WhatsApp, que eu vou para um break. Mensagens aqui também de quem faz acontecer a nossa Difusora FM. Eu volto já.

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0: falta bem pouquinho pra daqui a pouco.
1: Não perca a hora, Lucimara, não perca a hora, hein? Estamos de volta com a tarde é nossa nessa tarde boa, gostosa. De quinta-feira, ó, cheirinho já, já tá passando o cheirinho de final de semana aí na área, muito bem. É, amanhã a gente manda aquele sextou especial também aqui da nossa programação. E antes de mais alguns recados da galera, aguenta aí, Fioca, que eu já falo com você. 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
1: Estava devendo o seu recado, Fioca. Fala comigo. Boa tarde.
3: Boa tarde, Rafa.
1: Tudo bem, Fioca?
3: Manda pra mim, perigosa e linda. Manda para Deusana, pra Rita de Cássia, Nina Hortense, Mercedes Eli, Fátima de Cotiguá, Neiva Queiroz, Saúde Fininha, Cristina, Marley, Raimunda, Nair e Leandra.
1: Muito bem. Um abraço pra você. Um abraço pra toda a galera. Quero mandar um abraço pro Kleber Júnior, que está pedindo Ana Castela,

0: olha onde eu tô. Vai pra todos lá na Guabiroba. Um abraço aí, ô Kleber. Um abração pra você. Já já eu mando, já na próxima sequência, esta com a nossa boiadeira na Castela. Quem está com a gente também? Quem tá curtindo?
1: Boa tarde, Rafa Regi.
0: Oi.
1: Toca aquela música pra nós aí, Capial. Manda aqui pra fazenda, Amioso. Os guris do boi.
0: Ó, vou ver se eu tenho, tá bom? Aí eu mando. Um abraço pra vocês aí, pra todos os guris também que estão ligados na nossa programação. Se eu tiver, eu mando aqui, tá bom? Ô, meu amigo, deixa eu mandar um abraço também pra Aparecida de Siqueira, que está ligadaça, sempre indo na carona da nossa programação. Bora lá, perigosa e linda, Roberta Miranda. Agora 1h39.

0: Portela. Eu tô aqui na 102.3 e você aí me fazendo essa companhia sempre, sempre, sempre tão especial. É isso aí, vamos juntos, vamos nessa, porque tem recados da galera. Tem, claro que temos vários e vários. E tem também mais sucessos pra gente curtir. Só que você vai curtir também.
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1: 1:51. Galera que está com a gente curtindo, mandando recado. Deixa eu mandar um abraço aqui, onde que eu parei? O Eliel, lá de Abatiá. Um abração pra você. Foi na carona aqui da Paula Fernandes com Anjos de Resgate. Oração pela família, foi pra todos que estão curtindo aqui o nosso programa. Valeu demais, Eliel. Curtimos esta, já neste programa. Tati Vale, lá em Ibaiti. Um alô pra você, pros filhos, a Maria Eduarda, Davi Luiz, Arthur. O esposo é o Valdinei, pra todos que estão aí curtindo a Difusora FM. Eu vou ver se eu tenho essa aí que você pediu, viu, ô Tati? Obrigado pela participação, obrigado pela mensagem. Ronaldo! Oi, Ronaldo, tudo certo? Tá chegando por aqui, diretamente de Joaquim Távora. Obrigado pela participação. Tá pedindo esta. Ginigeno! Faz isso não. Vou beber veneno! Agora 1:52.

0: amanhã. Você ouviu hoje, aqui na tarde, a nossa teve também é de Brito Samuel, Romance Rosa, Eu Vou Beber Veneno, Gino Ingênuo. Você curtiu este sucesso, esta última sequência. E daqui a pouquinho eu volto, tem mais participações. Calma aí, viu, Deusana, calma que já já você fala. Quebrando tudo aqui na 102.3.
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0: De volta com você, de volta com a sua participação, você que tá aí mandando o seu recado. Gustavo, um abraço pra você. E aí, Neymar, vai ou não vai pra Copa? Vai jogar ou não vai jogar na Copa? Tá perguntando aqui o Gustavo, né? É porque o vai não vai já foi, né? Já era essa polêmica, ele foi convocado. Agora vamos ver. Ah, meu Deus do céu, menino Ney, se cuida, menino Ney. Fica a pergunta no ar, né? Vamos aguardar de 2 a 3 semanas aí a recuperação do Neymar neste edema. Aliás, não só edema, teve lesão, uma outra lesão, grau 2, na panturrilha direita ali, né? Da perna direita. Oh, meu Deus do céu, Neymar. Mas olha, Neymar à parte, uma coisa é certa, né? Se o Neymar vai jogar ou não é incerto. 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
1: Olha, capricha, viu? Capricha, que ultimamente...
2: Aí, Rafael, escreve a música bem bonita aí, é do Bruno Marrone. Deixa, é o nome da música, né? Ou deixar, chega aí, bem, é roxo. Aí que os quatro estralam, empurram pra ti nessa. Beleza, pra todos meus amigos, Fátio, Celino, Cadete, Catupá. Vai pra Fioquinha. Pra não esquecer também, vai pra... Pra minha amiga Regina, lá da Fazenda Santa Cruz, lá perto do Cinza, lá. Pra ela, pro esposo dela, pro esposo da Regina, o Dito, né? Padrinho de quinta, hein? A melhor coisa de ser solteiro é que eu faço o que eu quero, que é quase nada. Também eu fico com quem eu quero, que é ninguém. Eu saio com quem eu quero. Ou também é quase nunca, que é tribulação da pé só, né? Tá gordinha? Nossa, mulher, você tá gordinha? A mulher perguntou pra outra. Hein? A mulher respondeu: nossa, por que você vai carregar eu nas costas? Por acaso?

0: Abraço, Deusana, abraço. Eu tenho o Claudemir Teixeira também pra falar comigo. Fala, Claudemir!
1: Rapaz, boa tarde, meu querido.
0: Claudemir Teixeira é bom. Eu vi Claudemir, eu já mandei um Teixeira e, né, Claudemir, tudo bem, mas é academia. Claudemir Teixeira, o flamenguista, tá sumido, hein, Claudemir? Vai vir aqui logo mais cornetar o meu Corinthians. Enquanto isso, academia, fala.
1: Rapaz, boa tarde, meu querido.
0: Boa tarde.
1: Estamos aqui de volta.
0: Sim.
1: Fé. Trocando ideia com você, meu conselheiro.
0: Que isso?
1: Não, tá. Não, eu quero uma música bem romântica hoje. Ah, Indiferença de Zé de Camargo e Luciano.
0: Sim.
1: Mas, por favor, manda pra nós. Eu mando. Pra mim, pra Cristiano, ela falou que vai curtir hoje.
0: É.
1: Aí manda pro Flávio também, aquele exibido lá da Autoelétrica, pra esposa dele, pros filhos, pra quem tiver ouvindo. E pra você, meu camarada. Boa tarde e boa sorte. Beijo no coração.
0: Beijo no coração, que é mais? Esse
1: do patrão, Bruno.
0: Ah, o patrão Bruno, por favor, não esqueça. Tá bom, academia. Um abraço pra você, viu? Obrigado pela participação. Tá mal de conselheiro, hein? Deixa eu ver quem mais. Adriana, fala comigo diretamente de Carlópolis.
2: Oi, Rafa. Tudo bem? Tudo bem, Rafa. Gostaria de ouvir a música do Vitor e Léo, A Linha do Tempo. Por isso, minha mãe Valdete, minha tia Conceição, minha irmã Valdirene, meu sobrinho Nico, Nicole, meus filhos Charles e Samuel, meu esposo Maurício, pra minha colega Maria, lá dos Três Coração, pra você, Rafa, um
0: Obrigado.
2: Abraço, uma boa tarde.
0: Abraço pra você também.
2: Deus, Rafa. Tchau.
0: Abraço pra você e pra todos aí da belíssima Carlópolis. E não é que eu tenho ela que sim, Tati Vale, vai pra você e pra toda a família. Mariana Fagundes, Genin, MC Pião. Pião todo tatuado. Agora duas. 2:13. E a tarde é assim, é toda nossa.
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0: Mariana Fagundes.
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0: diferença foi o sucesso que você curtiu com Zezé de Camargo e Luciano. Curtiu aí, academia? 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
0: 2h25. Quero mandar um abraço para a galera que está aqui pertinho. A nossa Difusora FM, galera que está lá, toda a equipe do posto, Alto Posto Jardim. É, galera trabalhando e com o radião lá na 102.3. Meu muito obrigado sempre, viu? Por essa companhia tão especial, estamos aí no Alto Posto, no Posto Jardim, aqui pertinho, aqui mesmo na Marechal, certo? Um abraço para vocês aí, viu? Um bom trabalho, uma ótima tarde de quinta-feira. Quero mandar abraços também aqui, por exemplo, para o Anísio Campos. Ai, ai, tá mandando um sonoro o quê?
2: Palmeiras!
0: Abraço, viu? Valeu demais. Anísio, quem mais tá por aqui? É, boa tarde, queria que você anunciasse o aniversário do Gustavo Baião, do Pesqueiro Vô João. Ele está completando um aninho hoje, recebendo os parabéns da vovó Maria, da Imaculada de Oliveira Baião, aquela de Ourinhos, é isso? Maria Imaculada de Oliveira Baião. Muito bem, claro que eu mando. Completando um aninho, recebendo os parabéns aí de toda a família, mas claro, da vovó Coruja, né? A Maria Imaculada de Oliveira Baião. Tá lá em Ourinhos. Um abração pra você e claro que o Gustavo Baião, ele ganha do nosso programa.
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0: Pequenino Gustavo, que o Papai do Céu te abençoe hoje e sempre. Muitas felicidades, muita saúde, muita paz, viu, Gustavo? Ah, um aninho hoje, gente. Coisa linda, legal demais. Deixa eu ver quem mais tá com a gente. Fala, hoje ela falou, hoje eu não sei se tem palhinha mais.
4: Ô, Rafa Reis, eu achei que a música, hein, pessoal?
0: Quebrando tudo. Qual? Capricha.
4: Da Patricinha Boiadeira. Da Patricinha Boiadeira.
0: Ah.
4: Ok, eu achei que aí. Ofereço pra dona Cida, pra minha vizinha do lado aqui, pra Roseli, pra Márcia do Direi, pro Ticão da Bocânio, pro Pedro Neia. O Bato da Docica.
0: Ah.
4: E pro Pedro Fábio Lars, também de Pedro também.
0: Certo. Hoje é aniversário do
4: Tsano. E pro Colaco, lá do Bom Avisado. Pra Marli, minha amiga. E pra todos de ouvido, ok?
0: Tá bom. Beleza?
4: A pra Deusana também, fez pra ela. E pro Zé da Mexaria, ok?
0: Muito bem, beleza? Um abraço a eles. Aí, esqueceu do Tenório, aí, ó.
4: Patricinha Boiadeira, baixinha que é gravata,
0: Rafa Rede. Muito bem, eu vou
4: boa
0: mandar.
4: Boa tarde, bom serviço pra tia.
0: Por que você não me mandou uma palhinha? Ei, olha lá, a Val Rosa tá esperando, a Inês Fusco tá esperando, principalmente o Amaral está esperando, o Amaral quer ver você na IFAP, viu, Gessi? E a campanha por aqui continua. Né, Val Rosa? Um abração pra você. Ai, Val Rosa, Val Rosa.
5: Brasil!
0: Essa ela não canta, né? Não sei porquê. Uma pena. Inês Fusco aí, tá vendo? O pessoal que tá com a gente aqui. Qual que você quer? Qual que você quer? Você quer uma benchonada, é isso, Inês? Um abraço pra você aí em Ourinhos, viu? Obrigado pela participação, obrigado pela mensagem. Deixa eu mandar um abraço aqui pra Elaine, que tá ligadaça com a gente, né, Elaine? Obrigado pela participação. Vamos tocar sucesso na linha do tempo. Vitor e Léo, agora 2h29.

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1: Fala comigo, Kelly. Vamos para Ribeirão do Pinhal. Solta a voz, Kelly. Boa tarde.
3: Boa tarde, Rafa. Tudo bem?
1: Tudo.
3: Gostaria de ouvir a música Pelo Sim, Pelo Não. Tenha uma boa tarde.
1: Kelly, um abraço para você. Uma ótima tarde. Deixa eu ver quem mais tá com a gente. Deixa eu mandar um abraço aqui pro Anderson, que tá ligadaço. Obrigado pela participação. Deixa eu ver quem mais aqui. Alessandra também mandando aquele... Ah, quem vai Parmeira, viu? Ô, Alessandra, obrigado pela mensagem. Diz que vai na carona com a Gessi. Essa aqui é aquela que é. Boiadeira, Ana Castela. Agora 2h42.

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0: Que horas? 2:50. Estamos de volta com a Tarde é Nossa. Estamos de volta com a sua companhia mais tarde. Sim, isso mesmo. Sei que você já sabe. Tem o nosso momento informativo. São rápidos destaques para você nesta tarde de quinta-feira. Tô com medo até do que eu vou falar aqui, viu? Tá muito tranquilo esse programa hoje, viu? É, não pediram pra tocar o hino da Platense. Pediram nada, mas tudo bem, tô mexendo com o que eu não devo aqui, viu? Daqui a pouco chega Branco, chega Bragança, tô até esperando já, mas enfim, vamos em frente. Enquanto isso não acontece, quero mandar aqui alguns beijos e abraços. Galera que tá com a gente, eu vou lá pra Joaquim Távora. Cadê a mensagem dele aqui que eu me perdi agora, meu Deus do céu? Pera aí que eu vou me achar. Vou me achar e vou mandar aqui a mensagem dele diretamente de Joaquim Távora. Achei. Vai.
1: Ô, Rafa, que é Joaquim de Carlope.
0: Tudo bem?
1: Querer ver a música, minha City, minha paraíso.
0: Ai, meu Deus do céu.
1: Eu ofereço pra Maria, Nana Bela Ribeiro e a Ditinha em San Antônio.
0: Cidades vizinhas, né? Não, é praticamente igual. Nome parecido também. Ei, meu Deus do céu. Não, mereço mais um.
2: Brasil!
0: Carlópolis, que nem a nossa amiga Adriana, tá? Mas... é porque eu inverti aqui. O Fabiano tá em Joaquim Távora, tá, gente? É isso. Foi isso que aconteceu. Só troquei aqui as cidades. Não tem problema. Seguimos. Ninguém percebeu. Quem mais tá com a gente mandando recado? Quem fala? Não vou nem saber. Não vou nem arriscar a cidade.
3: Ô, Rafa Reis.
0: Oi.
3: Aqui é o Hércio.
0: Oi, Hércio.
3: Como é que você tá, meu querido?
0: Bem.
3: Viu? Manda uma música aí pro meu amigo Paulo Vinícius.
0: Ah.
3: O Paulo Cabeção. Aqui da Gaudêncio. Faz favor pra mim. É, quem soltou o Giló?
0: Teodoro
3: Sampaio.
0: Ah, eu vou mandar. Cachorrinho Giló, eu solto já já aí. Cuidado, hein? Cuidado, eu adoro esses apelidos. Deixa eu ver aqui. Um abraço pra todos aí da Gaudêncio, viu? Hércio, um abraço pra você. Valeu demais. Mordeu até o Jacó, hein? Você lembra que esse Giló aqui mordeu o Jacó também. E antes do próximo sucesso, Vanderlei, obrigado pelas palavras aqui, viu? Obrigado pela participação. Alegria de todas as tardes. Obrigado. Valeu demais, demais, demais. Mas antes... Zé do Rancho e Zé do Pinho. É clássico. Meu sítio, meu paraíso. 2:52.

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0: 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Agora 3:02, vou pro intervalo e volto já.
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0: Tá no pique, simbora, esquentando a sua tarde aqui na 102.3 do seu rádio. Baixou o nosso aplicativo, já acessou, já curte, né? As nossas redes sociais, muito bem, tirou 10. facebook.com/difusora102, @difusorafm102.3 é o nosso Instagram. E tem também o nosso canal no YouTube, inscreva-se, clique no sininho. Difusora Platinense, é este nome, além de ser gostoso de falar, de ser nostálgico, é pra você não errar, não tem erro, porque Difusora Platinense é a nossa, né? Você já vai direto para esta difusora aqui, Santo Antônio da Platina, Paraná. 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E eu quero atender aqui quem? Quem vai falar comigo diretamente de Abateá? Fala, Ana Maria.
1: Boa tarde, Rafa.
0: Boa tarde.
1: Toca pra mim uma música do Teodoro e Sampaio. Opa. Vida Dura. E oferece pra Josilaine lá em Joaquim Távora, pra Maria dos Anjos, pro Exaltino. E aqui no Jardim do Sol, pra Thaís, pra Helena, pra Madalena, pro Kesley. E lá em Abateá, pro Carlos, Daniel e pra quem gostar da música.
0: Um abraço pra você, Ana Maria. Obrigado pela participação. Olha, eu vou na sequência aqui. Eu preciso soltar ele. Ele que eu falei que mordeu até o Jacó, o cachorrinho Giló. Eu vou soltar o cachorro Giló na sequência. Se der tempo, eu mando essa pra você também, tá bom, Ana? Já vai na carona dessa pra garantir, certo? Fala, corintiano, cabeça inchada que nem eu.
2: Olá, meu amigo parceiro Rafa Reza, que é o time do Marques, o Chico Vilão. Infelizmente, nós tivemos uma quarta-feira
0: terrível
2: pra esquecer, né?
0: Pra esquecer.
2: Diz que é pra ser convocado e falhou nos dois lances, infelizmente, mas é vida que segue. E acabamos perdendo pra Platinense genérica, né? Platinense genérica. Ô Rafa, manda programação especial ao meu amigo, parcelar o Carlinhos do Bar, o Carlinhos Queixinho, a todos os parceiros aqui do Vilão, a todos os parceiros Platinense. Manda música pra nós, é Som de Cristal aí. Um grande abraço do Gênio do Marco, um grande abraço do Gênio, Vilão, e vai Corinthians, só que não, né, Rafa?
0: É, ontem pelo menos esquece, né, Gigi? Deixa pra lá isso aí, mas fazer o quê? Vamos soltar o cachorrinho, vai? Solta o Giló aí, vai? Teodoro e Sampaio, agora 3:09.

Som de Cristal. Você curtiu aqui numa tarde, é nossa! Antes de mais alguns recados da galera aqui no nosso programa, que não para, esse WhatsApp não para, 43 99648 4765. 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Voltando aqui no nosso WhatsApp, vamos que vamos, atualizando isso, muito bem. Ah, deixa eu colocar aqui a Maria de Fátima, estou falando depois, mas a carona valeu, né, Maria de Fátima? Foi na carona do Som de Cristal com Joaquim Emanuel. Foi na carona, um abraço para você e para toda a família aí, viu? Uma tarde abençoada. Ô, Margarete, não fica triste não, é que às vezes a música que você pediu não tinha aqui na programação, tá? Não fica triste não. Nem você, nem a Marilda, nem a Maria Helena, nem a Maria Isabel, nem a Marlene. Certo? A família das M, a qual eu mando um abraço para cada uma de vocês aí, viu? Obrigado pela participação. Ah, só lembrando, viu, Inês Fusco? Eu mandei aqui, olha, Mato Grosso e Matias, Enquanto o Sol Brilhar, que eu acho essa música espetacular, uma letra linda demais, certo? Então caprichei numa bem romântica aí hoje, que eu sei que você estava meio romântica hoje à tarde, certo? Foi pra você. Quero mandar um abraço pra Fabiana também, ligadaça com a gente, obrigado aí pela participação. E também, deixa eu mandar aqui, cadê as mensagens? Cadê? Isso, deixa eu mandar um abraço aqui pro Juarez, que tá ligadaço com a gente e tá pedindo uma do de Paulo e Paulino, que é essa aqui, ó. Casa da Vó. Vamos curtir? Agora 3h25.

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Popurri maravilhoso com Traia Véia, Barquinho Apaziguar, que você curtiu aqui no A Tarde é Nossa. 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
0: Neste momento, 22 graus aqui em Santo Antônio da Platina, máxima batemos 23, mínima de 15 graus, cravando aqui o site da Climatempo, sem previsão de chuva. Amanhã sextou, hein? Máxima de 23, mínima de 14, sol com algumas nuvens durante o dia, períodos de céu nublado, porém noite com poucas nuvens, sem previsão de chuva. Amanhã sexta-feira a gente vem com a previsão completa para o final de semana. Destaque do nosso estado, né? O Paraná que aplicou 1.783.418 doses da vacina contra a influenza. Isso até o último dia 25 de maio. A campanha nacional de imunização para os grupos prioritários se encerra nesta semana, no dia 30. E a Secretaria de Estado da Saúde reforça a importância da vacinação para a prevenção de casos graves da doença. Os idosos acima de 60 anos lideram a procura pelos imunizantes, registrando mais de 925 mil aplicações. As crianças de 6 meses a menores de 6 anos receberam 207 mil doses no período. A cobertura vacinal dos grupos prioritários no estado atingiu 39,97%, índice superior até à média nacional, que está em 36,24%. Segundo dados do painel de vacinação do Ministério da Saúde, Conselheiro Mairink registra a maior taxa de cobertura vacinal de idosos do Paraná, alcançando 82,43% do público-alvo do imunizado. Iguatu aparece na sequência, seguido por Guapirama e Uniflor, com 71,04%. O ranking das 10 cidades com melhor desempenho inclui ainda Santo Antônio do Paraíso, Virmon, Jardim Olinda, Coronel Domingos Soares, Lunardelli e Salgado Filho. Destaque nacional, vai até sexta, mais conhecido como amanhã, o prazo para a convocação das vagas remanescentes do FIES, o financiamento estudantil. Rádio 2, agência de notícias, mais informações na reportagem de Fabiola Altran.
2: Termina nesta sexta-feira o prazo para interessado nas vagas remanescentes do FIES. A convocação para os candidatos da lista de espera do Fundo de Financiamento Estudantil teve início em 15 de maio. O FIES custeia a graduação de estudantes matriculados em cursos presenciais em faculdades privadas. Os inscritos devem ter condições de atingir a frequência mínima exigida no primeiro semestre de 2026, já que o financiamento é contratado exclusivamente para o período de 6 meses. As vagas remanescentes para esse período não são válidas para o próximo semestre. A lista de convocados está no Portal Único de Acesso ao Ensino Superior do Ministério da Educação. Para consultar, é preciso fazer login na plataforma de serviços digitais do governo federal que é gov.br. A orientação é para que o interessado acompanhe diariamente o portal. Isso porque, caso seja convocado, ele terá um

0: prazo curto para confirmar os dados. A classificação é feita de acordo com a ordem decrescente das notas do Exame Nacional do Ensino Médio. Da Rádio 2, Fabíola Altran.
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2: Taça Libertadores da América, ontem, mais alguns jogos válidos pela última rodada da fase de grupos. E entre os brasileiros que entraram em campo, esse jogou em casa e se deu bem. Eu tô falando, claro, né, do Fluminense, que venceu o Deportivo La Guaira da Venezuela por 3-1 e conseguiu a segunda colocação de seu grupo. Vai para as oitavas de final da Libertadores da América. Olha, esse time aqui estava em primeiro, ficou em primeiro, né? Ficaria mesmo. Mas perdeu em casa. Aí é o Corinthians, né? O Corinthians perdeu para o Platense por 2-0 na Neoquímica Arena. Ai, Hugo Souza. Já na Sul-Americana, Caracas 1, Botafogo 3. Jogo que aconteceu na Venezuela. O Vasco venceu o Barraca Central por 3-0. E Atlético Mineiro venceu o Academia Puerto Cabello da Venezuela por 1-0. Já o River Plate venceu o Blooming da Bolívia por 3-0. Enquanto o Red Bull Bragantino bateu o Carabobo da Venezuela por 2-0. Hoje tem bola rolando também pela Libertadores da América e tem Palmeiras em campo. Precisa da vitória, né? Precisa vencer e ainda dar uma secada aí no Cerro Porteño diante do Sporting Cristal lá no Paraguai, porque o Palmeiras vencendo vai a 11, só que se o Cerro Porteño vencer o Sporting Cristal vai a 13, e aí o Palmeiras vai ficar com a segunda colocação no seu grupo. O jogo do Palmeiras é às 19 horas e às 9:30 da noite o Cruzeiro enfrenta o Barcelona de Guayaquil do Equador.
3: 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Mas numa jogada genial, aproveitar o lateral, cruzamento.
2: São estes os principais destaques do futebol. Amanhã a gente faz aquele resumão do final de semana, incluindo a rodada final do Brasileirão antes da Copa do Mundo, antes da pausa para a Copa do Mundo dos Estados Unidos, Canadá e México. E destacando também a nossa platinense CRZ de futsal, que vai fazer no sábado mais um jogo fora de casa. A CBF decidiu dar tempo para que Neymar se recupere visando a Copa do Mundo. A noite de ontem e a manhã de hoje foram de debates nos bastidores da Granja Comari. E a comissão técnica e o departamento de seleções bateram o martelo de que o atacante do Santos não será cortado imediatamente por conta da lesão de grau 2 na panturrilha direita. A seleção aposta na recuperação a tempo dele jogar a primeira fase do Mundial. Em um primeiro momento, está batido o martelo de que Neymar terá 15 dias para mostrar que estará em condições físicas, o que bate com o prazo limite do dia 12 de junho, 24 horas antes da estreia, diante do Marrocos, para a troca na relação de 26 convocados. A avaliação, por sua vez, será constante e vai depender da evolução do jogador do Santos. Notícias, destaques, você ficou sabendo aqui. Deixa eu mandar um abraço aqui pra Nessi. Boa tarde pra você. E ela que vai curtir Teodoro e Sampaio, os quatro cantos da casa. Agora 3:43.

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antes de agradecer as participações maravilhosas deste programa, eu quero aproveitar agora as 3h49 e falar para você num oferecimento de aquarela enxovais. 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
1: Quem também tá parabenizando o Gustavo, Yolanda, um abraço pra você, Juruna. Falamos do Gustavo, o Neto, né? O pessoal do Pesqueiro Vô João parabenizando. Falamos aqui no ar, viu? Ô, minha amiga Yolanda, um abração pra você, pro flamenguista Juruna, pra todos aí do Pesqueiro Vô João, certo? Valeu demais, tô indo nessa, tá chegando na área Antônio Jacó, pra comandar do Sertanejo Classe A. Eu volto amanhã, se Deus assim permitir. 9 da manhã, Thaís Silva, Rafa e você. Meio de meia? A tarde é toda nossa. Fiquem com Deus, grande abraço. Eu, Rafa Regis, eu fui.
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estamos de volta. 15 horas e 5. É bom, já pulou. 16 horas exatamente, tá bom? Vamos lá, vamos lá. Vamos começar a baderna generalizada.

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4: 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A gente vai começando aqui o nosso encontro, aquela seleção sertaneja especial a partir de agora é com você. Vai ser dois pedidos, vai pra tela seu pedido, mesmo jeito, fazendo amor e fazendo humor no rádio até as 16 horas aqui, tá? Legal, então vamos lá, vamos começando com as caiporadas que já vai chegando aqui na nossa programação, aí os primeiros áudios, primeiros caiporas nessa tarde gostosa, solzinho bom, fresquinho, delicioso, clima aí deliciosíssimo. E a gente está começando mais um sertanejo classe A com as graças de Deus. Vamos para onde? Quem é que vem aqui? O primeiro caipora já está chegando aqui, ó.
5: Boa tarde, Jacó, seu caipora. É o Furquinho Tambaracá. Ah. É, toca para nós aí com Mato Grosso e Matias, frente a frente.
4: Show de bola, um abraço, obrigado pela audiência, viu? Moda boa pra começar o programa, essa do Mato Grosso e Matias. Aí faz bastante tempinho que eu não rolo ela por aqui, mas é música boa. Alô, Jacó Caipora, manda uma música pra nós aqui no Bairro da Alegria. A música pro Henrique Ormenezes. Estamos aqui na casa dele, viu? Agora não tá fazendo mais nada da vida. Tá só coçando o saco, aposentou, não tá fazendo mais nada, viu? Manda pra nós aí, manda pros corintianos também. Marcinho, ô Marcinho Garção, um abraço Marcinho, obrigado pela audiência. Seu patrão estava agora há pouco aqui, o Arão Dias, viu? Estava por aqui. Aí chegando aqui na nossa programação. Então tá bom, um grande abraço, viu? Ah, de carona com Mato Grosso e Matias, pronto aí. Aí pronto. Beleza, vamos abrir o programa com essa moda boa então aqui. Quem é que vai chegando aqui, ó? Luciano, fala Luciano.
6: Boa tarde, Jacó, tudo bem?
4: Tudo.
6: Jacó, aqui é o Bonitinho de Joaquim Távora.
4: Ô, Bonitinho.
6: Gostaria que você tocasse pra nós.
4: Aí é o Bonitinho de Joaquim Távora e aqui quem tá escutando é o Feinho de Santo Antônio da Pratina. Pode falar, ô Bonitinho.
6: Enquanto o sol brilhasse, Mato Grosso e Matias.
4: Mais uma do Mato
6: Ofereço
4: Grosso.
6: Ofereço pra Gabi dos Móveis.
4: Olha.
6: O Bidu.
4: O Bidu.
6: O Gordinho Fuscão. Pro Macio, pro Pipa e também pro nosso amigo Rodrigo.
4: Valeu, Bonitinho. Um abraço, obrigado pela audiência. Vamos começar então aí, dois pedidos já foi. Dois pedidos é que vai pra tela, seu pedido. Mato Grosso e Matias, frente a frente.

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0: Fala, GG do Litrão.
1: Jacó, aqui é o Gil do Marques, o GG do Vilão. Jacó, manda música pra nós, Som de Cristal aí, com o pessoal do Bar do Carinhos, lá pro Carinhos, pro Tizinho, lá pro meu parceiro, o Chequinho, pro pessoal do Bar São Jorge, lá para o Jorge, para o Zé Pião, pra todos os parceiros aqui do Vilão e Mais Vizinhos, pra todos os parceiros platinenses.
0: Beleza, GG, um abraço, irmão, obrigado pela audiência. Quem mais tá chegando aqui? Jacó, manda um Zé Felipe pra nós, estamos ouvindo aí. Essa só tem eu aqui, é bom demais, rapaz. Toquei muito essa música aqui, viu? Grande abraço aí, pessoal que tá ligado com a gente. Zé Felipe, só tem eu. Moda boa, quem tá pedindo ela? É Li, né, Li? Ô, manda o nome aí, Li. Tá só, acabei lendo somente Li aqui no seu perfil, é isso mesmo? Bom, tá valendo aí, tá? Grande abraço pra você, Li, fica com Deus. Quem mais vem chegando aqui na nossa... Bom, escreve o nome. Enquanto isso, atendo mais um. Enquanto isso, o Choco Lopes, que está bebendo café Teodoro Sampaio, também veio fazer a sua solicitação. Olha aí. Olha aí.
2: É o Cláudio Soloriano, da Sagra França. Muito boa tarde. Me desculpe pelo erro de ontem que eu fiz.
0: Ah, o Sr. Clóvis já apertou o dedo lá. Não tem problema não, Sr. Clóvis. Só que ficou... Você ficou lá na quarentena, viu? Tá vendo?
2: Tá tocando Inks. Involuntariamente, uhum, no Deus. Telefone da difusora.
0: Esquenta a cabeça não, seu Clóvis. É, só a única coisa que eu falo é que daí o áudio fica, quer dizer, não consegui ouvir teu áudio, mas um abraço. Às vezes acontece, tá? Mas às vezes acontece. Escapuliu, né, seu Clóvis? Tá bom, um abraço, obrigado pela audiência. Agora você faz outro áudio e pede a música, tá bom? Um abraço, irmão, obrigado. Ele tá lá bebendo café, Teodoro Sampaio dele ligado aqui na nossa programa. Ah, agora o Elias mandou. É o Elias que pediu Só Tem Eu, né, Elias? Um abraço, Elias, obrigado pela audiência. Tá sintonizado aí na nossa programação. E já deu carona com a sua música aqui, viu, Elias? Aí, eu falei que a música é boa? É, você pediu uma moda boa, menino. Eva Marli de Guapirama. Aí, Jacó, se aí em Santo Antônio só tem ele, aqui em Guapirama só tem eu. Ave Maria, hein? Beleza, o Cowboy também tá na escuta, né, Cowboy? Um abraço, obrigado pela audiência. Tá ouvindo nossa programação na Vila Santa Terezinha. Alô, Cowboy! Como é que tá as coisas aí, Cowboy, Caipora? E aqui, tem mais. Edivaldo, fala, Edivaldo.
3: Aô, tô Jacó, é o Edivaldo aqui de Joaquim Dava. Tô aqui no sítio cuidando da horta aqui, curtindo seu programa.
0: Que beleza, mexendo com as verduras. Quem é que quer verdura? Fala com o Edivaldo.
3: Se tiver quando você tocar aquela música, Teodoro Sampaio, me desculpa, amor, lá.
0: Boa, hein?
3: Pode tocar ela pra gente aí.
0: Boa, viu, boa. Agora sim, seu Clóvis. Pida a música, seu Clóvis.
2: Alô, tá Jacó, aqui é o Cláudio Soriano da Chaga Coisa. Muito boa tarde, diga com a música, hein? Coração adido, com Teodoro Sampaio, para você, para minhas famílias espalhadas por todo o Brasil, para Ivone, para o Neno, para a Beatriz, para a Amanda, para a Nicole, para o Henrique, para a Ivani, para a Irene, para a Gostada, muito obrigado.
0: Valeu, seu Clóvis, um abraço. Vamos começar a bagaça aqui com o Zé Felipe, da segunda de hoje.

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2: Show de bola! Rapaz, o negócio tá bom hoje por aqui. O negócio tá bom por aqui, viu? Tem mais um cowboy aqui, Davi Cowboy, JT City.
3: Gostaria de pedir uma música Flores em Dia de Zezé Camargo Luciano, que quem fala é o Macio, da cidade de Joquintal, para Paraná. Gostaria de oferecer pro meu amigo Gordinho do Titã, Gordinho do Fuscão, pra Gabi do Móveis, pro Pipa e pros Bidu. Daqui da cidade de Joaquintabra. E pro bonitinho, que não é tão bonitinho assim.
2: Show de ter um bonitinho aí, tem um feinho aqui, viu? Um abraço aí, guri. Valeu, um abraço, obrigado pela audiência. Tá ligado, os tavorenses aqui na nossa programação. Essa moda Flores em Vida é muito boa, boa demais, viu? Certeza que vai dar dois pedidos. E com dois pedidos, vai pra tela, seu pedido. Quem mais vem chegando aqui, ó? Jacó, aqui é o Claudião, estou te ouvindo aí. É, depois vou pedir uma música boa pro povo que chegou em casa em Tomazina. Vamos fazer uma carne assada. Olha que beleza, ô Claudião. Tá fraco não, hein? O povo chegou aí, você já vai acender a churrasqueira. Ah, já vai destampar aquela gelada. E o rádio vai ficar comendo solto em Tomazina City. Eita, na nossa linda Tomazina, capital nacional aí das corredeiras. Tem gente que tá de carona aqui comigo, desculpe, amor. Sabe quem? Mano Godoy, Jacarezinho City, né, manão? Abraço, Caipora. Obrigado pela audiência, mano.

0: Show de bola. Como é que é o negócio, hein, Marcinho Garção? Leilão só vai ter segunda-feira lá no, na Estância Carranca do Arão Dias. E vai ter leilão com leitão lá, ó. Hein? Leilão com leitão é bom demais, hein? Um leilão com leitão, a pururuca, é show de bola, hein?
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0: Show de bola com o pessoal. Tá chegando. Como é que é o negócio aí, Leitão? Só vai ter lá no João de Souza Massarico, no meu primo. Lá tá cheio de porcada na fazenda dele. Rapaz do céu, verdade, viu? Então tá certo. Vou mandar um abraço também, então, já que vai ter Leitão, mandar um abraço lá pro porquinho do Mototáxi Rapidão. É Leitão de um lado, é porquinho de outro, e o João de Souza tá por lá e tá por cá, viu? Jacó, manda lá pro João de Souza aí, pro porquinho do Mototáxi, a Bastiana Malucona. Não vou mandar a Bastiana pra ele não, que bosteou o lagarto se mandar, viu? Aí é complica, ainda não, viu? Pessoal que tá ligado, né, mano Godoy? Valeu, mandou uma corneta pra mim aqui, ó. Tá chamando ele de corneteiro, mano Godoy?
1: Alton Jacó, manda uma música tchau, no bairro Claudio Moreno em Catiguá. Manda pro Tião Passo, pro Zé, pro Índio, pro Ricardão.
0: O louco, credo.
1: E pra vocês aí.
0: Credo, sai.
1: Loura do Carro Branco.
0: Sai de mim, Ricardão, deixa pra lá. Sai de mim, lobisomem. Vaza, burte. Quem mais tá ligado aqui na nossa programação? Como é que é? Jacó, a Deusana é humorista mesmo, viu? É humorista. E ela tá solteira, tá na pista. É o humorista que tá na pista, viu, Jaime?
2: Boa tarde, Jacó. Jaime Santos, Cornélio Procopio, chegando junto com você, Jacó. Estamos juntos. Estamos ligados aqui, Jacó. Dá um louco para nossos amigos lá no bairro Neira, no Jardim Figueira. Silvinho Alfaiate, Valdir Bernardino, Paulo Bichaco, Marinho Sapateiro, Chechelento. O Serginho Brasil Pingaiada, Sidão Pingaiada, o Nato Jacozinho, estamos todos ligados por aqui, Jacó. É isso aí, Jacó, estamos juntos.
0: Show de bola, um abraço aí, Caipora, obrigado pela audiência. Quem mais? A Marilu tá pedindo uma moda boa do César e Paulinho, fui eu, toquei esses dias, deu um baita no Ibope, hein? Deu umas 5 caronas com essa moda, mais ou menos, né? Valeu, obrigado pela audiência, tá bom aí, ó, Marilu. Quem mais aqui vem chegando? Tudo bem, Jacobis? Manda um alô pra nós aí, um programa pro Gustavo Baião. Aniversário dele. Ô, Gustavo Baião! Vai ter festa aí! Vai ter churrasco aí! Vai ter bolo aí! Parabéns, Gustavo Baião!

recebendo os parabéns da querida vovó Maria Imaculada Baião, lá de Ourinhos, tá? Manda o programa inteirinho pra ele, Jacó, tá? Diga pra ele que a gente tá mandando aí pra todo o pessoal lá do Pesqueiro, vô João, viu? Completando 20 anos, eita! Gustavo Baião, 20 anos de vida hoje, parabéns, muita saúde e muitos anos de vida. E a vovó que só bebe café Teodoro Sampaio em Ourinhos, comprado na rede São Judas Tadeu de supermercado. Vamos de flores em vida, que essa já deu dois pedidos. Essa já foi pra tela, seus pedidos.

0: Show de bola, meu amigo Jaime. A Deusana não tá dizendo que ele tá na pista, não. Ela foi lá, foi separada, tá largada. Tá largada, viu? Tá largada. Ah, já tem mais.
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1: 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Show de bola? Show de bola, então. O pessoal tá ligado aqui na nossa programação sertaneja também. Até 19h. Oi, baixinha. Deus abençoe. O pessoal tá ligado com a nossa programação. É, a Vó Coruja, opa! Jacó, manda pra nós aí de Paulo e Paulino, cá de vó, que a neta Yara tá tudo aqui, viu? Aqui em casa, aqui na casa da Vó Coruja, da Roseli e do Vovô Gum. Oh, que beleza, que bom demais. Os netinhos com a gente é só felicidade, é só alegria, né, Vó Coruja? Um abraço, Roseli. É das modas boas também, que com certeza já vai dar dois pedidos. E com dois pedidos, vai pra tela seu pedido, né, mano? Ô, mano.
2: Oi, Jacó, tamo junto, assim, mano Godoy. Jacó, esse aí é um instrumento que a gente tocava antigamente.
1: Ah, rapaz, você tocou esse negócio aí? Como é que é o nome disso aí?
2: Foi músico, 10 anos.
1: É mesmo?
2: É o trompete.
1: Trompete, verdade.
2: Mas veja, Jacó, se for possível, se tiver programado aí, coloca pra nós lá, Guaratuba. É o Guatupé?
1: Acho que não vai ter.
2: E Guaratuba?
1: Acho que não vai ter.
2: Saudadinho de Deus.
1: Chegou. Ah, não, essa tem. Essa toquei ontem. Essa tem, mano. Essa eu mandei ontem pro Procopio, que pediu ela. Essa eu tenho, viu? Valeu, um abraço, obrigado pela audiência. O Sagui chegou por aqui. Fala, Sagui.
3: Boa tarde, Antônio Jacó, seu Caipora. Aqui quem fala é o Saguizinho do Monte Real. Toca aí pra nós, Sinônimo. E oferece pro Jack Morroida, Juninho, Macumbo, Osnis, Bilguinho, Celcinho, Carreteiro, Gordinho, Caminhão Amarelo, Pimba do São Pedro da Parada, Zé Pretinho, São Pedro da Parada, Brequeté, Bacanudo, Carcaça, Cid Grilo, Pescoço Pelado e Barjão.
1: Show de bola, que o pessoal tá ligado. Carona com a loira do carro branco aqui na nossa programação sertaneja também. Quem tá de carona com essa moda boa aqui na nossa programação sertaneja é a Daniela e o seu Aldrovando. Show de bola. É a loira do carro branco. Sabe o que aconteceu? A história aí, viu? Quem que tá pedindo aqui? Deixa eu ver quem que pediu essa aqui de carona. É a Kelly Bento, né, Kelly? Essa é a história da loira do carro branco. A loira do carro branco roubou meu Fusca branco, me atropelou e me deixou manco.

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3: 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Show de bola, 16 horas e 40 minutinhos e muita promoção também rolando para você nessa quinta-feira especial lá no Sacolão da Economia, que o Felipe

0: Já tá trazendo as promoções aí. Acorda, Felipe. O pessoal quer saber da promoção, Felipe. Tá apurado lá, por isso que ele não mandou. Ele vai mandar já, viu? Tá bom? Aí um abraço. Agora 16h40. O pessoal tá ligado aqui, Felipe. Esperando a promoção aí do Sacolão da Economia. Vai mandar já, gente. Calma que tá chegando, viu? O pessoal tá ligado com a gente na nossa programação. Pra baixo, que não foi atendido ainda, vai falando que eu vou escutando. Se tiver dois pedidos, eu já vou tocando, viu?
1: Boa tarde, Antônio Jacó. Quem fala é o Antônio de Sapopema.
0: Ô, Tonhão, tô vendo seu rádio aí. Tá lindo demais a foto dele. Aqui, ó, sintonizado, 102,3. Fala, sapopemense.
1: Peço uma música hoje. Christian Ralph, loucura demais.
0: Ó, que moda apaixonada, hein? Vixe, Maria. Ah, moda apaixonada demais. Show de bola, como a nossa programação sertaneja também. Quem mais que tá chegando aqui na nossa programação, tá? Até às 19 horas para rolar a melhor seleção sertaneja aí do rádio brasileiro. Quem? É os caipora de plantão, os melhores ouvintes do mundo. Vocês sabem, vocês são uma barbaridade, viu? Vocês estão auspiciosos para fazer seleção de música. Quer ver, ó, o cara que tá bebendo café, Teodoro e Sampaio, Joaquim Távora, o Denir e a Suzana, vão pedir uma aqui boa também, quer ver, ó?
2: Boa tarde, Jacó. Manda pra nós, trio parada dura. Cordão de ouro. Manda abraço, Jacó, que eu vou tomando o meu café, Teodoro e Sampaio, por aqui. Um abraço, meu amigo.
0: Tá vendo?
2: Bom fim de semana.
0: Cordão de ouro é moda boa demais também na nossa programação sertaneja. Tem gente de carona com a música do César e Paulinho, fui eu. A Marilu que pediu essa, viu? Quem tá na audiência da nossa programação sertaneja e tá pedindo esse sucesso legal aqui da nossa programação sertaneja, sabe quem é? Vou falar o nome dele aqui, ó. Tô achando ele no WhatsApp aqui, ó. pra mandar um abraço pro Dr. Sérgio Bactoldi, né, Dr. Sérgio? Um abraço aí, obrigado pela audiência. Tá sintonizado aí na nossa programação sertaneja e vou mandar com todo carinho essa do César e Paulinho também, pro nosso grande ortopedista, aí o Dr. Sérgio Bactoldi, né, doutor? Obrigado pela audiência, viu? Valeu mesmo, pessoal que tá ligado aqui na nossa programação. Você viu que carona chique, hein, Marilu? Do doutor, meu filho. É do doutor, viu? Ai, pena que ele não arruma a minha situação financeira de quebradeiro. O resto ele cola tudo. Quem mais é ligado aqui na nossa programação sertaneja? A caiporada vem chegando. O cavernoso chegou, o David lá de Abatiá. Fala, David.
3: Ô, Tom Jacó.
0: Se ele pedir, ó, a Bastiana, eu vou tocar porque o Marcinho já pediu. Quer ver, ó?
3: Boa tarde. Sou de Abatiá. Vamos ver a Tchana Molo.
0: Aí, Marcinho, viu? Eu sabia.
3: Cona aí.
0: Eu sabia.
3: Vou mandar lá pro Marquinhos, vai lá pra toda a garagem. Vai lá pro Calchinha do Açougue. Vai lá pro meu irmão, vai pra mãe. Vai pro Vicente, vai vir pra Tenen,
0: filho. Essa mãe deve estar feliz, que mandou até pra mãe, viu? Um abraço aí, obrigado pela audiência, Caipora. Como é que a Deusana tá dizendo aqui que ela não é uma mulher separada, uma mulher largada, viu, Jaime? É uma mulher largada, separada. E ela tá aqui, ó, aí, ó, tá? É largada, separada. Vai tá numa boa, tá de boa, tá na boa. Quer saber, não? Quer saber de creca, não, né, Deusana? Minha filhada, Deus abençoe. Cadê você?
4: Nada ali. Olha, muita emoção, participado 108.3. Eu quero ver, só liguei pra te dizer que eu te amo com o Alan Ladim.
0: Grande bosta.
4: Eu falei pro Carlinho Cabeleireiro, vai pra esposa dele, a Maiara, vai pra Dente Kim, vem do José Setembro, vai pra todos meus amigos pra fora, vai pra Gessi Baixinha, vai pra você, Padrinho. Tudo bem? Ô amor, se não chover, a mãe vem aqui no sábado, viu? Só não sei se eu faço estrogonofe ou frango assado. O que você prefere? Ele respondeu: prefiro que chova, tá bom, mulher?
0: Prefiro que chove. Ou então assa a sogra, assa a galinha. Né, Deusana? Verdade, viu? Verdade. Mas viu, meu amigo Jaime? Negócio aí da Deusana é largado porque tem um amigo lá que meteu a colher no meio do casamento dos dois e vinha falando: larga dessa mulher, larga. Larga dessa mulher, larga. Aí o cara de tanto escutar largou. Não é mesmo, Teodoro? Como é que é o negócio aí?
5: Larga dessa mulher, larga, meu bem. Larga dessa mulher, larga, meu bem.
0: Aí o cara largou da Deusana. E ela tá sozinha até hoje, nunca mais quis arrumar encrenca, né, Deusana? Vai tá feliz da vida. Um abraço, seus caiporas. Vão trazer. Será que o Felipe trouxe a promoção aqui?

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0: Show de bola! Aquele cara que é apaixonado, que gosta de fazer poesia e que diz que ia mandar um buquê de flores pra Celinha Caiporinha. Esse cara fui eu. Mas não mandei não, viu?

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1: Tarde, Felipe.
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1: 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Caipora. 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
1: 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Show de bola, quem vem chegando aqui, a Eva Marli de Guapirama, tá de carona contigo, viu, Deusana? Tá aí, ó, com a Alain Aladim. Legal, bacana, então vou mandar aí, só liguei pra dizer que te amo, ó da boa. Quem mais aqui pra baixo, sintonizado aí? Não sei, alguém aqui eu vi escrito, foi de carona também com a Vó Coruja, com a música do Di Paulo e Paulino, Casa da Vó, não sei quem é, mas eu vou achar no meio dessa bagunça aqui, mas a música já tá lá programada, viu? Tá bom? Serginho Brasil, o homem da dupla que montou num dia, separou no outro, ele mais Gilmar, tá chegando.
2: Ô, Jacózão, seu caipório, Serginho Brasil de Coronel, queria ouvir a música com o Jean Giovanni, Amante Anônimo, mandar pro Jaime hoje. Santos.
1: Ele mudou hoje, pediu uma moda diferente, Amante Anônimo, moda boa, apaixonada, hein? Vai mandar pra quem? Pro Jaime?
2: Pro Maurício e pra Deus a minha caipirinha, nós tamo junto, boa tarde aí, meu amigo.
1: Valeu,
2: mesmo, tchau, obrigado.
1: Ó, já tem carona aqui, ó, já o Sidney Cunha da Água da Areia vai de carona contigo, viu? Aí com essa moda boa, pronto, mais uma que já vai lá pra tela. Falou, Serginho Brasil, obrigado pela audiência, caipora.

0: Show de bola, que moda boa demais, essa é das antigas e das boas. 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
0: Show de bola, Maria da Penha, costureira, né? Maria da Penha, beça, foi de carona com essa moda boa também do Alain Aladim, sucessaço, liguei pra dizer que te amo. Das antigas e das boas, né, Maria da Penha? Obrigado pela audiência, querida. Quem mais vem chegando aqui na nossa programação sertaneja também, que ainda não foi atendido, pra cá, aqui tem. Aqui tem Café do Bolho, aqui tem Café Teodoro Sampaio, aí, ó.
2: Aí. Oi? O que que foi?
0: Ah, chegou o nosso momento, aí, conexão divina com a nossa mascotezinha, Jacozinha, Calopsitazinha da Tereza.
2: Hã? Cadê o Jacó?
0: Eita!
2: Fala que ontem você não pôde falar com o Silvanei, tava arrumando nosso telhado.
0: Ah, o Silvanei, saxofonista, teve aí. Eita, meu grande amigo, grande saxofonista, Silvanei.
2: Fala com o Antônio Jacó que ontem você ficou de castigo. Ah. Ontem você não falou com o Antônio Jacó que o Silvanei tava arrumando nosso telhado, filho. O Antônio Jacó tá no rádio.
0: Ah, um abraço, Tereza. Eita, conexão divina. São os bichinhos que a gente ama e que amam a gente também. Isso é conexão divina, viu?
3: Oi, Antônio Jacó, você é Tor Cru.
0: Oi, Tor.
3: Eu ofereço uma música pro meu avô, Lisa Bueno. Eu ofereço a música Mala Amarela, Antônio Jacó.
0: Mala Amarela.
3: Eu ofereço pra minha família, pra minha mãe, pro meu pai e pra quem tiver assistir a rádio.
0: Valeu,
3: tchau,
0: Heitor.
3: Tchau, Jacó. Obrigado.
0: Grande, Heitor. Um abraço, Heitor. Pessoal de Curiúva City, cá de vó. O Heitor tá na casa do vô e tem muitos netos que estão na casa da vó.

0: É moda boa demais, aí de Paulo e Paulino, aqui na nossa programação, que também foi pra Miliene e também pra Maria José, lá do Juca Batista. 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

0: 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Vamos com os caipora. Amante Anônimo tá ali, o Chiquinho da Rica do Monte Real, de carona com o Heitorzinho na mala amarela, pra mandar pro Vitinho, pro Ronaldo, pra Adriana da Pastelaria. E o Advils também, né? Tá ligado com a nossa programação sertaneja, viu? Show de bola, pessoal que tá ligado aí com a gente, tá? Quem mais vem chegando pra baixo aqui, que não foi atendido ainda? Lá embaixo, tem que começar lá embaixo. Os de cima, espero que chegar agora. Esse aqui demorou. Aí, tá aqui.
1: Seu Jacó, aqui é o Isaac.
0: Oi.
1: Eu quero escutar uma música.
0: Ah.
1: Cavalo Preto.
0: Olha só.
1: É pra colocar pra minha mãe, pro meu pai, pro meu avô, pra todo mundo que estiver ouvindo.
0: Tá certo, Isaac.
1: Não. E tchau, obrigado.
0: Tchau de nada, Isaac. Falou redondinho, bonitinho. Eita, com a dicção perfeita, Isaquinho. É, esse Cavalo Preto faz tempo que eu não toco. Ô, Helena Sodré, vai na garupa do Isaac, hein, Helena? Ah, Deusana, vai na garupa do menino aí. Vai na garupa da carona. Pede a mora também que a gente já coloca lá. Certo? Abraço, viu, Isaac? Fica com Deus. Vamos de Amante Anônimo, né? Maria José, né, Miene? Tá rolando pra vocês essa também, viu?

0: Tanto chorar, de tanto abrir a boca, fiquei desbocado. O seu apaixonado. 5h20. Isaac do céu, tem um monte de carona aqui com o Isaac, mas a mala amarela também já deu carona, tá na frente. Mala amarela aí, ó. Meu primo tá de carona com essa. Pessoal do Renatinho Motos, com a mala amarela. Olha aí, olha aí.
1: Boa tarde, Jacó. Caipora véi, você tá bom? Ah. Manda um modão aqui pra nós aqui no Renatinho Motos, aqui, ouvindo você, meu amigo.
0: Tá bom.
1: E manda também um abraço aqui pro China, pro Matheus, pro Lucas Zezinho, pro Malasca. É. E em especial pro nosso querido Iago. Opa. Nosso amorzinho da oficina aqui, beleza?
0: Baixinho. Eita, o baixinho.
1: Tchau, obrigado.
0: O baixinho tá aí ajudando, que beleza. Mala amarela, tá aí pra vocês. Daqui a pouco tem a moda do Iago. Tem mais gente de carona aqui, viu? Tem mais gente de carona, viu, Isaac? Aguenta aí, tá?

0: Show de bola. Deixa eu mandar um abraço pro pessoal que tá ligado com a gente, o Júnior. Júnior é o pai do Felipe, né, Felipe? Felipe, pessoal ali da antiga padaria Cristo Reis, mas da atual Autopeças Cristo Reis. Estão ouvindo, viu? Manda um abraço para nós, Jacob. Estamos ouvindo. Manda sim, Júnior. Deixa um abraço aí pro nosso querido irmão Felipe e para toda a família, viu? Vou mandar o cavalo preto já já para vocês também. Deixa com a gente, tá? 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
0: 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Mari Rosa tá de carona com Loucura Demais, do Christian Ralph. Alguém pediu ela, não lembro quem, Mari. Mas tudo bem, mais uma que vai pra lá. E o Isaac, se quer ver quanta carona deu, já teve um lá que foi, Deusana, de carona, na garupa. Seu cavalo, viu, Isaac? Será que o seu cavalo é forte? Vigoroso, vai aguentar tanta gente em cima do lombo dele assim, ó, na rabeira aí. Ó, até gente de Ourinhos tá indo, ó, o Zé Humberto Nespoli de Ourinhos, querendo o cavalo preto também. E tá bebendo o café Teodoro Sampaio, que ele adquiriu lá na rede São Judas Tadeu. Tem mais. Você não achou que acabou, Isaac? Não acabou, não. Inês Duarte, do Ribeirão Bonito, coloca na garupa desse menino aí, Jacó, quero cavalgar com ele. Tem mais, olha só, essa bateu o recorde. Menino pediu uma moda boa, viu? Olha, você entende de música, viu, Caiporinha? Natalino Bueno, lá de Conselheiro Mairink. Vixe Maria do céu. É um punhado de Caipora que tá chegando aí e que foi de carona com

contigo, tá bom? Quem mais vem vindo aqui? Jacó, estou ouvindo a rádio. É, manda para todos de Santo Antônio da Pratina e Joaquim Távora. Vou mandar um ok e vou ver no perfil quem é, porque não deixou o nome. Isaías, ô Isaías, um abraço, Isaías. Como é que tá você, Isaías? Um abraço, Caipora. Obrigado pela audiência. E o Cavalo Preto chegou, Garboso, com seu arriame, aí com a sua cera de prata. Tá arregaçando, viu, Isaac? Tá relinchando de feliz o Cavalo Preto.

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1: 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Né, Juninho? Né, Maurício? Olha, do futebol por todos os lados, tem jogo no Estádio Municipal domingo, viu? Domingo à tarde, o Juventude de Água Branca defronta-se contra o Jamaica da Marmoraria Romana e tá folgando por enquanto aqui, ó, a balsa dos Corsinhos do Bar do Mondiça dos Oreia. Show de bola com o pessoal ligado. Caba não, mundão. Caba assim que é bom. É, última canção, aí, ó. O Rei das Quengas pediu essa aqui na nossa programação sertaneja e o Pedro

0: O André de Salto Grande está mandando, sabe para quem? Sabe para quem? Para o seu sobrinho, o Edivaldo do Pesqueiro Santo André. Aliás, o Edivaldão já preparou aquele cardápio de inverno que é uma delícia para esse sábado e domingo lá no Pesqueiro Santo André, lá no Monte Real. Que delícia, hein? Um abraço aí. A Jessi Cantora tá comigo, né, Jessi? Beijo para você, querida, minha ex-vizinha. Obrigado pela audiência. Tá ligado? Também tá querendo Christian Ralph, loucura demais. Tem mais, tem mais, tem mais caipora, que não foi atendido pra cá ainda. Deixa eu ver as luzinhas verdes, vou apagando ela já. Apagando vai trazendo aí. Jacó, sou Pedro de Abatiá. Embarca nessa do Zé Rico aí que é linda demais. A última canção, verdade, viu? Linda, lindíssima. Tem mais caipora, claro que tem. Quem és tu? Hã?
1: Boa tarde, Antônio. Tudo bem com você?
0: Fala.
1: Também eu vou de carona com a mala amarela, viu?
0: Já foi, né?
1: Aqui eu não perco teu programa.
0: Oh, abraço.
1: Eu tenho vontade de conhecer você, Antônio Jacó, mas não deu oportunidade de me conhecer você.
0: Vixe, menino,
1: faz isso. Eu quero comprar o livro teu, tá?
0: Vixe, não, se for pra comprar o livro, tudo bem, mas se conhecer, eu vai se arrepender, é só feiura, viu?
1: O dia que eu for na cidade, eu posso chegar na rádio pra ver o livro ou onde que eu encontro o livro teu?
0: Os livros meus tem, ó, se você encomendar pra mim, eu até trago aqui na rádio, mas tá à venda ali no Xerox do Godoy. Mas manda uma mensagem, vou deixar meu WhatsApp pra você, nós combinamos aí, tá bom? O dia que você quiser os livros aí. Aí a Sinira Caipora, leitora, a Cida, o punhado de Caipora aí. Aí se você quiser a Sarviana, tem 9 livros, você escolhe qual que você quer, tá bom? Aí eu já trago pra você, vou deixar meu WhatsApp aqui, tá bom, querido? Tá?
1: Mas fala pra mim, fazendo um favor,
0: tá bom,
1: que eu quero ser leitor do seu livro também.
0: Deixa
1: tá?
0: com a gente, deixa com a gente.
1: Boa tarde, fica com Deus.
0: Deixa com a gente, obrigado pela audiência. Última canção, 5:38, essa do Zé Rico é de arrepiar.

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3: Show de bola com o pessoal ligado aqui na nossa programação sertaneja também. 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
3: Show de bola, quem é que tá chegando aqui na nossa programação sertaneja, viu? Deixa eu mandar um abraço aqui pra Margarete Marisa Venceslau, né, Margarete? Vou mandar essa do Christian Ralph pra você. Essa moda foi bem pedida, viu? Essa loucura demais aqui, ó. A Marli Juliano, né, Marli? Mandando essa mesma música também. Aí manda pros aniversariantes, Jacó.

0: a prima Andréia, Juliano, olha só quanta gente aniversariando na família, viu? A prima Andréia, Juliano, manda pros tios lá da Água Branca, Jair, Juliano, Gentil, também a tia Lourdes, manda um abraço para todos esses caiporas. Grande abraço para vocês aí, viu? Manda-se Marli e Juliano. Obrigado pela audiência, tá bom? Tá sempre ligado aqui na nossa programação. E para baixo, tem bastante. Tem mais um aqui, ó. Sintonizado com a gente aqui, mais um áudiozinho aqui, perdido no tempo.
1: Boa tarde, né? Qual que é o padrinho que tá falando? Que é uma música do João Mineiro, Marciano, Bailarina.
0: Ó, que bada boa, hein?
1: Fez meu filho Slip Lamb by T, pra minha nora, baixinho, meu colega, pra todos os ouvintes que estiver ouvindo. Obrigado.
0: Valeu, essa bailarina, essa moda é boa demais. Vamos de Christian Ralph.

0: loucura demais. Casar com a filha do Joaquim e namorar a filha do Tomás. Quem tá querendo a bailarina aqui? Daqui a pouco. A bailarina, quem que tá querendo? Daqui a pouco. Daqui a pouco. Tem mais um recadinho aqui, ó.
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0: Show de bola, o Carlinho do Osso do Porco. Manda essa da bailarina lá pra todos os caipora do Espetinho do Marquinhos. Carlinho do Osso do Porco, vamos mandar.

0: bem.
1: Olha, temos aqui uma nota de falecimento, informações das funerárias Santo Antônio. Faleceu aos 45 anos de vida, Luciene Aparecida dos Santos. Ela está sendo velada no velório Santo Antônio ao lado da Paz. Será sepultada amanhã, 9 horas da manhã, no cemitério Parque das Oliveiras. Noticiamos, no entanto, com pesar, o falecimento de Luciene Aparecida dos Santos, 45 anos de vida. Sepultamento amanhã, 9 horas da manhã, saindo do velório Santo Antônio para o cemitério Parque das Oliveiras.

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3: Show de bola, e a rapaz.

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1: 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Saída para Joaquim Távora.
0: Dona Olinda Ribeirete, reza Ave Maria pra gente, querida. Boa tarde.
2: Boa tarde, Jacó. Boa tarde aos queridos radiovintes. Louvado seja nosso Senhor Jesus Cristo. Para sempre seja louvado. Neste final de tarde, nos unamos a Deus, nosso Pai, e a Maria, mãe, amiga, intercessora, e roguemos as bênçãos tão necessárias para a nossa vida. Lembremos também de pedir bênçãos para todos os doentes e para os desempregados. E juntos, com muita fé, invoquemos a Santíssima Trindade. Em nome do Pai, do Filho e do Espírito Santo. Amém. O anjo do Senhor anunciou a Maria e ela concebeu do Espírito Santo. Ave Maria, cheia de graça, o Senhor é convosco. Bendita sois vós entre as mulheres e bendito é o fruto do vosso ventre, Jesus. Santa Maria, Mãe de Deus, rogai por nós, pecadores, agora e na hora de nossa morte. Amém. Eis aqui a serva do Senhor. Faça-se em mim segundo a vossa palavra. Ave Maria, cheia de graça, o Senhor é convosco. Bendita sois vós entre as mulheres, e bendito é o fruto do vosso ventre, Jesus. Santa Maria, Mãe de Deus, rogai por nós, pecadores, agora e na hora de nossa morte. Amém. E o Verbo se fez carne e habitou entre nós. Ave Maria, cheia de graça, o Senhor é convosco. Bendita sois vós entre as mulheres, e bendito é o fruto do vosso ventre, Jesus. Santa Maria, Mãe de Deus, rogai por nós, pecadores, agora e na hora de nossa morte. Amém. Rogai por nós, Santa Mãe de Deus, para que sejamos dignos das promessas de Cristo. Oremos. Infundi, Senhor, nós vos pedimos, a vossa graça em nossas almas, a fim de que nós, pela anunciação do anjo, conheçamos a encarnação de Jesus Cristo, vosso Filho, e pela sua paixão e morte, cheguemos à glória da ressurreição. Pelo mesmo Jesus Cristo, nosso Senhor. Amém. Avisos. 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Domingo, Jardim Santa Cruz, 19h30 e Capela São Francisco de Assis, 8h. Meditemos. Oração à Nossa Senhora na Ascensão do Senhor. Ó Maria, Rainha do Céu e Mãe da Igreja, no dia em que teu Filho Jesus subiu ao céu, tu permaneceste na terra, sustentando os discípulos com sua fé e teu amor. Intercede por nós para que também possamos viver com o coração voltado para as coisas do alto, mas sem esquecer nosso compromisso de amar e servir neste mundo. Ensina-nos a confiar na promessa de Cristo, que preparou um lugar para cada um de nós na casa do Pai. fortalece-nos.

na esperança, para que, como tu, possamos caminhar com alegria rumo à glória eterna. Ó Mãe da Esperança, guia-nos para que sejamos testemunhas vivas do Evangelho, anunciando ao mundo que Jesus vive e reina para sempre. Amém. Tenham todos uma boa noite, que o Senhor nos abençoe, nos proteja e nos guarde. E que Maria, Nossa Senhora, nos cubra com seu manto sagrado. Salve Maria!

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1: 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Ó, tem mais um jogo marcado aqui, o Valdinei, diretor da Balsa dos Corsines, do Bar do Mundiça dos Oreia, acabou de passar para mim aqui, ó. Balsa dos Corsines, do Bar do Mundiça dos Oreia, recebe o time de Cabaré, o Cabaré não, de Cambará. Errei, que desculpa, viu? Recebe o time de Cambará nesse domingo, lá na Balsa. Tem jogo lá, viu? Um abraço lá pros caiporas. 18 horas e 4 minutos. Ai, Maurício. Ó, o Procópio pediu aqui, ó. Sabe o que é que o Procópio pediu? Pra mandar lá pra todos os caiporas, lá do espetinho do Marquinhos, o cabecinho de leitor. É, volta no boiadeiro. Você for de carona aí, ô Maurício, manda um positivo aí, tá? Ajuda o Procópio a ver essa moda, senão ele fala assim, puta merda, ninguém foi de carona, não ouvi minha moda. Aí, já mandou, viu? Aí, Procópio, não vai ficar sem chumbo hoje, tá? Quem mais ligado aqui na nossa programação? Ixi, quem é que mandou essa foto linda do rádio aqui sintonizado no 102.3? Deixa eu ver. O João Divino, Pialão, né, João? Um abraço, João Divino. Esse cara, eu vou dizer pra você, é pedreiro, radialista, esse cara faz de tudo na vida, viu? É igual o Jacó, só não fica rico, né? Paulinho do sindicato vai de carona com essa aí, ô Procópio. O negócio tá bom, viu? Roberto dos Três Corações não apareceu aqui ainda. A gente tá querendo marcar uma hora, viu, Robertão? Vou levar o Procópio, vai levar uma caminhonete cheia de cerveja. Eu vou de motorista na rodada, porque eu não bebo, tá? Vou dirigindo e volto. Pra fazer uma festa aí. Lá nos Três Corações. Quem mais vai chegando? Só pegar uns dias de folga aí que a gente vai bater aí. Te aviso, viu, Roberto, antes. Quem mais? Tá chovendo caipora aqui. Vai.
2: Boa tarde, Jacó.
1: Oi.
2: Toca, manda uma pra nós aí, canarinho do peito amarelo.
1: Olha que boda boa.
2: A fazenda aqui do Pau Adalho aqui.

0: O nosso amigo Gilmar.
1: Gilmar
0: todo
1: sumiu.
0: Mundo tá escutando. Tchau, obrigado.
1: O Gilmar, depois que ele desmanchou a dupla com o Serginho Brasil, ele fugiu da rádio. Nem, viu? Nem canta mais, nem manda mais moda aqui na nossa programação. Ó, tem gente de carona aqui com a música Enquanto o Sol Brilhar. Não lembro quem é, mas no comecinho do programa alguém pediu ela. Eu lembro que eu só sei que quem tá de carona é a Malvina de Cornélio Procópio. E quem mais vem chegando aqui na nossa programação sertaneja também, viu? É, sintonizado com a gente aqui, ó. O Velho Raposo, Jacó, essa do Chico Rei Paraná, Lua Testemunha, rapaz, que moda linda, antiga e boa. E ficou um show com Chico Rei Paraná. Véia Raposo do Céu, essa do Chico Rei Paraná, a Lua Testemunha, certeza que o Paulo Bervin vai de carona com ela. Vixe Maria, meu amigo Serafim, aí o magrão mais sexy de Santo Antônio da Platina, que trabalha com o meu primo vereador Breno, lá no Breno Carburador, tá, vou de carona com essa coisa fofa dessa música aí, viu? Aí com o Procópio. Falou, Serafim, um abraço, Caipora. O Jimmy Asso que fala que ele é o magrão mais sexy da cidade. Só Deus na causa, hein? Conhece ele, né, Maurício?
2: Boa tarde, Antônio Jacó. Que é Isabel de Jair do Sul.
1: Fala, Isabel.
2: Põe pra mim aí Horizonte Azul, referência pra todos onde aí, pra eu sair da rádio. E pra todo mundo que estiver ouvindo.
1: Rapaz, só tem mal. Só tem moda boa pedido. Vamos esperar o segundo pedido. Porque, ó, o boiadeiro tá voltando e tá trazendo um caminhão de gente em cima do caminhão de boi dele.

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1: 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Abraço pra você e pra dona Selma também. É o pessoal que tá ligado, a caiporada aqui na nossa programação. Quem é que tá fazendo um franguinho no fogão de lenha aqui? Nossa, que foto bonita, olha aí! Rapaz do céu, verdade, fogão de lenha, o franguinho tá frio. Fabiana Aparecida, ô Fabiana, nessas horas você mata o velho, vixe Maria. Bom, enquanto o sol brilhar, tem dois pedidos. Tem gente de carona aí com a Lua Testemunha do Velho Raposo, é o Tito Raposo. E tem gente de carona também com o Horizonte Azul, é a Cidinha que manda pro Zé Viana. E com certeza o Luiz Henrique vai mandar essa apaixonada pra dona Michele. Aí também a Simone na Levaico de Japira pro Caiporão do Fernandão. E assim vai, assim vai, assim vai a Caiporada. Caiporada temperando aí, ó. Esquentando a janta, viu? Os casais apaixonados ficam esquentando a janta com as modas apaixonadas. Viu, Maurício? Tá vendo aí? Quentando a marmita aí. Aí, rapaz, o compatião chegou. Fala, compatião. Como é que tá a Bahia?
2: Eita. Compadre Antônio Jacó. Toca hoje pra mim aí. Um Dudu que dá vó. Hã? Mulher maravilha.
1: Eu pensei que você ia pedir o cachorro Pitoco, porque o cachorro Pitoco tá aí com você, ele aí, ó. Quer ver aí, ó. O Pitoco tá aí, rapaz. Aí, aí.
2: Compadre Antônio Jacó. Toca hoje pra mim aí. Olha lá. Um Dudu que dá vó. Mulher maravilha. Dedicar para o Joaquim, para o Juninho, para com o Marcelo, mas para o senhor, meu compadre, doutor Jacó, e sua família, para a minha família aqui em Guanambi. Viu? Toca aí para mim. Dudu que dá vó. Mulher maravilha.
1: Aí, o Pitoco, boa não noite, dá, meu compadre. Pitoco não dá sossego. Pitoco tá na casa do vizinho aí, viu? Tá coando o Ricardão aí. Pitoco tá coando o Ricardão aí. Na casa do vizinho. Eita, o pessoal tá ligado. Quem mais vem chegando aí? É, Jacó, manda pra nós Sem Direção do Rick Renner. Aqui é o Germano. Manda essa especialmente pra minha esposa Josiane. Manda ao meu querido amigo Deda da Fazenda Gabiroba. Um abraço, Germano. Fica com Deus. Mas, bom, não sei se vai dar tempo de tocar. É o que eu falo, né? As mais pedidas vão pra tela. De repente, nem as mais pedidas dão tempo. Porque o tsunami de Caipora aqui, ó, é uma loucura, graças a Deus. Jacó, meu amigo Caipora, manda meu ex-amor do Amado Batista aí, ó, pra minha amiga Amanda aqui da Barra do Jacaré e pra todos os Caiporas ligados. Cadê o nome? Deixa eu ver o nome do Caipora que tá mandando aqui. É o Carlos Eduardo, né? Ah, o Carlão, rapaz. Esse rapaz aqui é lá da capital, aí, da capital nacional da vassoura de capim, que é lá na Santa Marina. E como é que é o negócio aí? É o Pitoco ou não é, hein, ô Sebastião?
2: Cachorrinha caminha até aqui, compadre doutor Jacó. Ela gosta muito de latir, fica muito latindo. Uma cachorrinha.
1: Ah, é cachorro.
2: Daquelas cachorrinhas de raça, né? Não é o cachorrão grande mesmo, não.
1: Não é Pitoco,
2: mas,
1: não.
2: Mas tá, se você puder tocar também o Pitoco, que eu quero ouvir também,
1: velho. Não é Pitoco, não. É Pitoco, né, Sebastião? Eita, tá vendo só? Confirmando realmente a audiência lá na Bahia. Mato Grosso e Matias, enquanto o sol brilhar.

0: É linda demais essa moda fodida de boa, de apaixonada. Vixe Maria! Um abraço lá pra quem que tá ligado. Como é que é o negócio aí com o Patião?
1: Hã? O programa com o Mário Celimar é muito ouvido, viu? Hã? Todo mundo ouve seus programas, é muito bom.
0: A minha Chica?
1: Vocês estão de parabéns nessa rádio aí. Vocês atendem a gente com o maior carinho do mundo,
0: claro,
1: do senhor.
0: Claro,
1: e com o Mário Celimar, locutor muito nota mil do rádio. Gosto muito do programa de vocês. Todo dia eu ouço aqui na Bahia, em Guanambi.
0: É que nós amamos os nossos caipora, viu, Sebastião? Eu vou falar uma coisa pra você, tem que caprichar mesmo, tem que caprichar, porque rádio sem ouvinte fecha as portas, viu? Por isso que a gente faz de tudo por vocês, tá?

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4: Show de bola. 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Show de bola, ó, vamos lá para Sorocaba, Vila Helena, Edilson, Paraná. Sabe o que o Edilson faz aqui, ó, Sebastião da Bahia? Fez lá em... Ele mora lá no alto da Vila Helena. Ele tira o som do computador dele da difusora, coloca as caixas de som potente em cima da laje e corta o volume. Aí ele fala: essa é a rádio da minha terra, é a melhor rádio do Brasil. E os vizinhos falam: e é mesmo. E eu fico feliz quando eles falam: é mesmo. Um abraço, Edilson. Ele tá pedindo aqui o quê? Tem alguém no seu lugar? Quem gosta dessa música aí vai de carona com o Edilson Paraná de Sorocaba. Eita, tá ligado com a gente. 18h24, cadê os caipora? Tá fervendo pra todo lado. Ó, eu havia dito, eu dei uma escapulida aqui no jogo que eu errei, o Valdinei tá tirando sarro, meu diretor da barra. Eu falei assim, ó.
5: Ó, tem mais um jogo marcado aqui, o Valdinei, diretor da Balsa aí. Dos Corsines, do Bar do Mundista dos Oreia, acabou de passar pra aí. Mim aqui, ó. Aí. Balsa dos Corsines, do Bar do Mundista dos Oreia, recebe o time de Cabaré, o Cabaré não, de Cambará. Errei aqui, desculpa.
4: Aí, ele repetiu aqui.
6: Boa noite, você também é foda.
4: Viu? Vou fazer igual.
6: Beleza,
4: vou fazer igual o Chaves, viu, Valdinei? É que me escapuliu. Escapuliu. Natanael Cunha. Tô junto, Jacó, com essa moda apaixonada aí do Alute Simandé. É moda boa mesmo, viu? Quem mais? Jacó, a noite abençoada pra você. A Cidinha tá aqui nesse dia, agradecendo a moda que eu mandei pra ela. Tem mais caipora fervendo. Aí, ó, pessoal que tá fazendo churrasco, tô vendo ali, ó. Ó, bistequinha, pão de alho, que delícia tá isso aí.
7: Boa noite, Jacó. Aqui quem fala é o Claudião de Tomazina. Aí. Manda uma moda pra nós aqui. Aqui pro Claudião, pra esposa Benedita Emília, manda pro meu sobrinho Otávio, pra esposa dele a Vanessa, que veio lá de Venceslau Braz visitar o tio aqui.
4: Uhum.
7: E estamos assando uma carninha aqui e ouvindo você. É. Manda secretário de obra, Baitaca.
4: Viu?
7: Tchau, obrigado.
4: Vou falar alguma coisa pra você, viu, Claudião? Mandar uma foto de um fogão a gás fazendo franguinho na panela. Você manda a foto da churrasqueira aí, ó. Se as lombrigas eu vou roçar, né, e me der nó nas tripas, eu morrer, eu vou puxar vocês pra perna, viu, seus caipora? Vocês querem matar eu de vontade? Quem mais aqui?
8: Boa tarde, Jacó.
4: Puta aqui... que pariu, o nó nas tripas é foda, viu? É de cagar pelado, viu?
8: É o Biquinho de Guapirama.
4: Ô, Biquinho.
8: Vou de carona com essa música aí do Horizonte Azul.
4: Olha só.
8: Oferecer pra minha esposa Ivone.
4: Aí, ó, viu?
8: E pra todos aí de Santa

0: Antônio da Pratina.
1: Tá vendo? Os casais
0: e pro Nenê Cadela aí. Senão ele vai ficar bravo comigo de novo.
1: Nenê Cadela.
0: Até logo, boa noite.
1: Nenê Cadela, que eu conheço aqui, é o motorista do Sacolão da Economia. Não sei se é o mesmo, mas o apelido de infância dele é esse, né, Reinaldo? Reinaldo tá me ouvindo. Aqui quem mais? Estamos na escuta, Jacó. A Nissinha do Assenta. Ô, Nissinha, tava sumido aí da Matida, de Jundiaí do Sul, né? Show de bola, Nissinha. Obrigado. Rapaz do céu, vai de carona lá com o Dilson Paraná. O Dilson Paraná pediu, tem alguém no seu lugar. Moda boa, tá? Pronto, aí, pronto. Vixe Maria, eu tenho que correr, que se eu não consigo atender todo mundo. Corre, Jacó, que tem uns 300. Júlio César Bueno, São Manuel, São Paulo. É o Brasil que se liga, São Manuel. É Sorocaba. É o Brasil inteiro que tá ligado aqui na nossa programação. O Rei das Quengas tá aqui em Santo Antônio. O Paulinho 16 tá lá em Joaquim Távora. O Capital Nacional do Morango. O Sandro Rocha, que é o pintor, e todo o pessoal tá ligado com a gente também lá, viu? O Cili... Como é que é? Que tá ligado também lá, O pessoal lá no São Jorge, Jacó, o João Formiga. Ô, João Formiga, cuidado aí com o tamanduá, que vai te comer, viu? Aí.
2: Aquele jacaré genérico,
1: Jabuti. Jacaré genérico?
2: Quando eu olhei pro Deus leiteiro, tá puxando leitinho da esperança, eu ouvi no ser. Mas leite, eu também gosto. Viu? Manda pro alemão de forró, o gripe, turma da Conceição, tô mexendo por aí, vai turma da Conceição.
1: O pai do senhor não aguenta.
2: Eu gosto que chama eles de peão de obra.
1: Então vou mandar o secretário de obra já, tá?
2: É, profissionais das construções.
1: Professor.
2: O Plachete da RN Pintura e o Pernilongo. Da Pernilongo colorido, Marinho do Pernilongo. Luana e colorindo.
1: Eita, esses personagens que o Sandro cria lá, isso é show de bola. O pessoal tá com saudades da Maria Pernuda, viu? E também da vovó Malboro, que é a proxeneta aí, ó. Aí do Zonão aí do Bar do Divórcio, tá?

0: Show de bola com o Joãozão, cara. Como é que é o negócio aí, Tereza? Hein, Tereza? Verdade mesmo, viu? O bichinho tá em cima lá do rádio ali, rapaz. Ali, ó, a nossa Jacozinha lá. Aí.
1: Ó, Antônio Jacó, ele tá em cima do armário, em cima do rádio. Ah. Enquanto não desce a tchora, ele não vai descer de cima do armário.
0: Ei, tá lá escutando a gente, a nossa calopsita, a mascote da difusora, a nossa calopsitazinha. 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
0: Show de bola com o pessoal ligado. Vamos fazer aquilo aqui. Agora eu vou começar a minha liquidação de caipora. Vou começar a liquidar todos os caipora aqui por R$1,99. Esse aqui é R$1,98, que ele vale menos. É o Zé Trovão, né, Zé Trovão? O nosso mágico platinense. É, Helena Bukalovski. Ô, família Bukalovski. Cadê a Naya? Tô com saudade da baixinha da Naya, viu? Manda uma chonada pra nós aqui de Guapirama, Jacó. Manda sim, obrigado pela audiência. É, o Chico Som vale R$2, né, Chico Som? Pelo vozeirão que ele tem. Chico Som. Quer ver, ó? Já viu?
6: Olá, meu amigo Antônio Jacó, boa noite. Aqui você quem fala é o Chico Som, Jundiaí do Sul. Meu amigo, eu vou de carona aí com o rapaz, o secretário de obra.
0: Aí, ó, viu?
6: Ofereça aí a todos os jundiaienses, meu amigo Paulinho, lá do Mercado Lages e também aos irmãos Lages. Ok, meu amigo? Aquele abraço, Antônio Jacó.
0: Show de bola. Vão, ó, o pessoal, o Maurício tá perguntando aqui pros ouvintes falar quanto que ele vale, viu? Quanto que ele vale? Quem mais aqui ligado na nossa programação? O Nivaldo, né, Nivaldo? Um abraço pra você, pra esposa, o pessoal que tá ligado aqui na nossa programação sertaneja, tá bom? Quem mais aqui? Quem mais?
7: O pessoal lá no São Jorge.
8: Oi, Jacó.
0: Oi.
8: É o Lambari, viu?
0: É o Lambari, é o mesmo.
8: É o Biquinho, é o Lambari.
0: É o Lambari mesmo, ele mesmo, é o Nenê Cadela, o famoso Lambari, lá que trabalha lá com o Felipão. Esse mesmo que você mandou um alô pra ele, viu? Nenê Cadela, é o primeiro apelido que ele tinha, Nenê Cadela. Mas você pode ver que ele tem uma carinha de cachorro sem dono que caiu da mudança, não tem mesmo?
9: Ah, minha boa noite, Antônio Jacó. Aqui é o Elise Beiro. Antônio Jacó, toca o segundo pedido aí, põe eu junto. Oferece pro Chico Lavacar aqui. Oferece pra todo mundo que tá te ouvindo. Um abraço no patrono da Pedra Branca, Conselheiro Zacaria, Pratina, Ribeirão Bonito. Tá. Com Deus, Jacó. Que Deus abençoe a tua tarde, Jacó.
0: A sua também, da sua família. Zé Aparecido. Dona Rose, Joala, Elaine, o Ayrton, ligado com a gente na Vila Rural de Guapirama. Também tá querendo uma moda boa aqui na nossa programa. Rapaz, essa moda que você tá pedindo, eu tenho ela aqui, viu? Caçula e Marinheiro, eu tenho essa moda boa aqui na nossa programação, já eu mando pra você e pra todo mundo. Só esperar dois pedidos dela, viu? É, Cantinho do Céu, ruxa, eu tenho, claro que eu tenho, claro que eu tenho. Aliás, essa música nós tínhamos perdido ela e o Jairo, da Difusora e Vale do Sol, conseguiu ela com som cristalino, com som, aí já com som atual, mas remasterizada, viu? Show de bola. E agora expirou a música que tava aqui, rapaz do céu. O que é que tava programado aqui? Perdi. Ai, ai, ai. Perdi o que tava aqui, que expirou. Pulou. Negócio que pulou, não. Eu tenho que procurar agora o que eu ia tocar aqui, tá?

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3: Amigo Sandro Carlos, quer matar o velho? Torresmo, uma panela de torresmo e tá fervendo aqui uma panela de dobradinha. E o que que você quer ouvir, Caipora, hein?
4: Ô, Antônio Jacó, vou de carona no... Essa uma que a mulher pediu aí, Horizonte Azul.
3: Aí, essa que tinha inspirado, rapaz. Eu carquei o dedo em cima, que a moda sumiu dali. Carquei o dedo. Você viu que eu carquei o dedo, né? Ô, Mário Thiago, tá ouvindo a gente lá em Ribeirão Claro. Tô aqui pertinho do Maracutaiá. Vixe, Maria. Luiz Henrique Cardoso, já mandei a moda boa pra você e pra sua esposa hoje. Ô, dona Vanessa. Ô, dona Michelle e Vanessa, fala pro Luiz Henrique não encher o saco, não, que eu já mandei música apaixonada, você ouviu e ele não. Chegou tarde em casa hoje. Um abraço, viu, Luizão? Alô, dona Michelle e Vanessa. Já mandei uma bem apaixonada pra vocês hoje, tá? Quem mais? Vai chegando aqui na... Eu vou mandar Horizonte Azul também agora. Essa vai de brinde. É verdade, viu? A Elisângela tá passando aqui, ó, que tá começando agora a feirinha lá na Platina, viu? Lá em Platina, começando agora, nesse momento a feirinha, viu? Ah, o negócio tá fervendo lá na feirinha. Grande abraço pra vocês aí, sintonizado. Elisângela, meu amigo Sica, tá? O pessoal lá com a feirinha na Platina hoje. Lembra a gente, que é muita coisa, que eu esqueço tudo, viu, Caiporada? Quem mais? Jacó, vou de carona com essa aí, o Rodrigo Helena. Rodrigo e Helena, o casal, desculpa, né? Rodrigo e Helena, tá a foto dos dois no perfil aqui. Deus abençoe o amor de vocês também, tá? É, Jacó, um boa noite aí pro Chumbrega Sem Prega. Manda pro meu neto Gui, que tá de aniversário hoje, o Nicolas e o Manuel. Manda aí um berrante de Madalena pra nós. Quem é que tá pedindo aqui? A Silvana Taturana. Silvana Taturano, um abraço. E o meu amigo de infância aqui, o Aristeu.
5: Boa tarde, Dona Jacó. Aristeu no Jardim. Vou de carona, música e secretário de obra. Fiz pra você da Rádio Caiporada e gostar da música. Abraço, meu amigo.
3: Beleza.
5: Fui.
3: Eu também vou nessa moda. Eu vou tampando os buracos das velhas e das novas. Das ruas velhas e das ruas novas, viu? Vou lá com o meu basculante, viu?

Vaso Livre. Olha, rapaz, lembrei de você, meu querido amigo Rodrigo, é o Chimango, lá da Borracharia Martins, lá de Guapicite, Guapirama. Eita, já fez muito anúncio com a gente aqui, a Borracharia Martins. Um abraço pra vocês aí, viu? Ô, oh, tá na hora de voltar a propaganda aqui, ó. Tá na hora de de fazer de novo. Voltar aí o spot aqui com a gente. Tô precisando de uns clientes aí, viu? Principalmente de borracharia. Pra ir, se eu não, ó, vou falar uma coisa pra você, viu, Chimango? Pessoal da Borracharia Martins. Se eu não arrumar uns clientes, principalmente de borracharia, o patrão vai esticar comigo. Vai esticar, estica, vai falar estica, espicha daqui. Estica igual a borracha. Ô Maurício, a Deusana tá falando que na liquidação de Caipora, você tá valendo hoje R$1,25. Ah, meu pai, não aguento, viu?

0: travesseiro é feito de dinheiro. 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
1: É, e a minha carteira também tá cheia de nota de 100, sem nada, viu, caipora? É verdade, a Deusana tava dizendo pra gente aqui, contando um pouco da história de vida dela e da, viu, Paulo Marcelino? Paulo Marcelino, Robson Áudio, o Robson tá aqui, ó, fala, Robson.
2: Mestre, forte abraço, que tarde maravilhosa na tua companhia.
1: Cadê a sua prima Gina? Já foi embora? Então vá, Gina, some, desaparece. Um abraço, a Deusana tava contando um pedaço da história dela pra mim aqui, ó. Viu aí o casal que tá ligado com a gente, a Helena e o Rodrigo, que na separação, quando ela largou do marido, vivia um caipora que vivia atormentando a vida do marido dela. Vivia só atormentando. Ele chegava, essa mulher não é pra você. Dá fim nessa mulher. Larga dessa mulher. Aí.
3: Larga dessa mulher, larga, meu pé.
1: E a coitada ficou sozinha. Até hoje tá aí sozinha. Mas não quer mais ninguém depois dessa. Tá numa boa. Tá vivendo uma vidão que Deus lhe deu. Melhor só do que mal acompanhado, né, minha filhada Deusana? Penúltima do programa. Cantinho do céu.

Show de bola. Hoje o humor e o amor ficou empatado aqui na nossa programação. Foi demais a seleção, foi demais o amor e também o humor que vocês me ajudaram a fazer. Gente, obrigado, viu? Deus abençoe a todos. A audiência maciça, como sempre. Que Deus abençoe e a gente volta amanhã. Os meus caiporas são os melhores do... Eu sou o cara mais feliz do mundo. Com essa equipe que me ajuda de caipora, são vocês, aí tem pra ninguém, meu filho. A gente arrebenta no Brasil inteiro. Na sequência, a voz do Brasil. A última de hoje, o Berrante da Madalena. Fiquem todos com Deus.

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2: Boa noite.
1: Boa noite para você que nos acompanha em todo o país.
2: Quinta-feira, 28 de maio de 2026.
1: Vamos ao destaque do dia. Emprego.
2: Brasil tem o menor desemprego para o trimestre encerrado em abril desde 2012.
1: Em abril foram geradas mais de 85 mil novas vagas de trabalho formais. Luana Karen.
3: O Brasil encerrou abril com mais de 47 milhões e 800 mil empregos. Empregos com carteira assinada.
2: E ainda, presidente Lula sanciona projeto que cria a Universidade Federal Indígena.
1: Será a primeira instituição de ensino superior do país voltada aos povos originários.
4: Aos poucos a gente vai ensinando o mundo a compreender que é possível, de forma civilizada, a gente garantindo a todos aqueles que habitam o planeta até os seus direitos.
2: Você vai ouvir também combate ao crime organizado.
1: Nova operação avança na asfixia financeira no fim das fraudes no setor de combustíveis.
2: Ação também impede que gasolina adulterada seja repassada aos consumidores.
1: Na apresentação

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0: O emprego no Brasil continua em crescimento.
1: No mês de abril, foram criados quase 86 mil postos de trabalho com carteira assinada.
0: E a taxa de desocupação no país é a menor desde 2012.
2: Em abril, a atendente Willy da Silva conseguiu uma posição em um restaurante no centro de Brasília. Ela estava desempregada há 6 meses e buscava uma oportunidade de trabalho que permitisse que ela tivesse mais tempo com os filhos.
3: Porque eu curto muito as crianças agora, né? Final de semana eu tô em casa com eles, é feriado, eu não trabalho. É uma coisa garantida, né? Ter um emprego fechado. Com a carteira assinada e tudo, eu vou ter todos os meus direitos, um dia eu sair e tudo mais.
2: Assim como Willy, milhares de brasileiros conseguiram um emprego no país este ano. Cenário captado pela Pesquisa Nacional por Amostra de Domicílios. De acordo com a PNAD Contínua, a taxa de desocupação no trimestre encerrado em abril foi de 5,8%, o menor nível da série histórica iniciada em 2012 para o período. No mesmo trimestre do ano passado, o percentual de pessoas procurando emprego no Brasil estava em 6,6%. A taxa de desocupação calculada pelo IBGE, inclui apenas pessoas desempregadas que estão disponíveis para trabalhar e tentando encontrar uma posição. A coordenadora de pesquisa por amostra de domicílios do IBGE, Adriana Beringui, comentou o resultado.
4: O nível da ocupação segue em patamares elevados, né, mostrando que a capacidade de geração de trabalho e renda no mercado brasileiro segue de forma sustentada.
2: Outro dado que mostra o bom momento por que passa o mercado de trabalho no Brasil é o Cadastro Geral de Empregados e Desempregados, o CAGED, que mede a quantidade de trabalhadores com carteira assinada. Segundo o CAGED, em abril, foram criados no país 85.888 empregos formais. 3 dos 5 grupos da atividade econômica monitorados tiveram saldo positivo: serviços, construção e indústria. Já entre as unidades da federação, 24 das 27 criaram empregos em abril, com destaque para São Paulo, Rio de Janeiro e Minas Gerais. O ministro do Trabalho e Emprego, Luiz Marinho, destacou que o país deve continuar gerando empregos formais.
5: O potencial da economia brasileira é de crescimento. Ele vai continuar crescendo, portanto, creio que nós teremos mais de 1 milhão de empregos gerados como positivo esse ano.
2: De acordo com o CAGED, o Brasil encerrou abril com mais de 47 milhões e 800 mil empregos com carteira assinada. O salário médio de admissão em abril foi de R$ 2.386,56. Reportagem Luana Karen.
1: Em suas redes sociais, o presidente Lula destacou a aprovação na Câmara dos Deputados do fim da escala de trabalho 6x1, sem redução de salário.
0: Segundo ele, as 2 folgas semanais significam mais tempo para estudar, se divertir, cuidar da saúde e ver os filhos crescerem.
1: Hoje, o presidente comemorou a aprovação durante encontro com a presidente do Suriname e disse que é uma conquista da sociedade brasileira.
6: Quem sabe um dia a gente consiga fazer com que as pessoas trabalhem o suficiente para sobreviver, o suficiente para enriquecer a economia brasileira, mas o suficiente para que eles possam ser felizes no mundo do trabalho.
0: Durante o programa Bom Dia Ministro, produzido pela empresa Brasil de Comunicação, Paulo Pereira, do empreendedorismo, da microempresa e da empresa de pequeno porte, comentou o impacto sobre as mulheres.
7: Vou pegar um exemplo, as trabalhadoras domésticas, né, que vão ser muito afetadas pela escala 6x1. Nós temos 1,5 milhão de trabalhadoras domésticas. A mulher trabalha 6 dias, chega em casa, vai fazer o quê? Trabalhar, cuidar dos filhos, cuidar da família. Então, o impacto sobre as mulheres, sobre os setores menos escolarizados, sobre os setores de menor renda é muito grande para que essas pessoas possam ter uma vida melhor, cuidar melhor das suas famílias e, como eu estava dizendo, estudar mais, empreender mais. É importante ressaltar isso, o impacto econômico vai ser bom para muitos segmentos. E aqueles segmentos que podem ter um impacto diferente, nós vamos cuidar, nós vamos achar soluções.
1: A proposta do fim da escala 6x1 segue agora para avaliação do Senado Federal.
0: passo inédito para o futuro dos povos indígenas no Brasil.
1: O presidente Lula sancionou agora há pouco a lei que cria a Universidade Federal Indígena, a primeira do país.
0: Com sede em Brasília, a nova universidade terá camping em diferentes regiões e vai oferecer cursos de graduação e pós-graduação.
8: Prevista para entrar em atividade no próximo ano, a UNIND, Universidade Federal Indígena, será destinada a valorizar os saberes dos povos originários e práticas ancestrais. O ministro dos Povos Indígenas, Eloy Terena, é formado em Direito e diz que a Universidade Federal é um sonho de lideranças indígenas visionárias. Ele relata que a iniciativa será o maior investimento na escolarização dos povos indígenas.
9: A universidade será composta por indígenas em seus quadros e irá retratar essa pluridiversidade étnica que é o nosso país.
8: A Universidade Federal Indígena atenderá inicialmente 2.800 estudantes. A sede será em Brasília, mas unidades descentralizadas serão construídas em outras regiões do Brasil de acordo com a demanda e concentração dos povos indígenas. O ensino será voltado para a formação nos níveis de graduação e pós-graduação. Os cursos terão ênfase em gestão ambiental e territorial, políticas públicas, sustentabilidade socioambiental, línguas indígenas, saúde, direito, agroecologia, engenharias e tecnologias e formação de professores. Para o presidente Lula, o Brasil não pode abrir mão dos saberes milenares dos indígenas.
6: Aos poucos a gente vai ensinando o mundo a compreender que é possível, de forma civilizada, a gente garantindo a todos aqueles que habitam o planeta a ter os seus direitos. E a gente não pode prescindir do conhecimento milenar que os povos indígenas acumularam ao longo de tanto tempo nesse país e no mundo. Cabe agora ao Estado brasileiro pegar o prédio, prepará-lo para que a gente possa, no menor prazo de tempo, fazer uma festa com os novos alunos que vão entrar.
8: A UNIND vai contribuir para a formação de profissionais especializados em educação intercultural e garantir a preservação das 274 línguas faladas pelos 305 povos indígenas do Brasil. Reportagem Graziele Bezerra.
0: O presidente Lula recebeu hoje a presidente do Suriname, Jennifer Gerling Simons.
1: No encontro, os dois líderes assinaram acordos de cooperação e se comprometeram a estreitar laços entre os países.
10: Durante visita oficial, a presidente do Suriname, Jennifer Gerling Simons, chegou ao Brasil acompanhada de mais 5 ministros. Durante encontro com o presidente Lula, os líderes assinaram 13 acordos de cooperação em áreas como defesa, segurança pública, comércio, energia e proteção da Amazônia. O Suriname vive um momento de crescimento econômico após a descoberta de grandes reservas de petróleo e gás natural. Lula afirmou que o Brasil quer ampliar ainda mais o comércio bilateral. Mesmo com um crescimento de 25% desde 2023, o presidente afirmou que ainda existe potencial para esse aumento.
6: Como vocês agora vão se transformar em grandes produtores de petróleo, a Petrobras pode trabalhar com vocês, aí a gente vai poder equilibrar a balança comercial, porque nós vamos importar um pouco de petróleo de vocês para compensar a nossa colaboração com o Suriname.
10: Na área ambiental, os dois países pretendem ampliar ações conjuntas de combate ao desmatamento e ao crime organizado na Amazônia, como afirmou o presidente Lula.
6: Estamos unindo esforços regionais no enfrentamento ao narcotráfico, ao tráfico de drogas, pessoas e armas de fogo. O novo acordo com a Polícia Federal vai ampliar nossa cooperação no combate a ilícitos transnacionais, com destaque aos crimes ambientais e de mineração.
10: Os governos também assinaram acordos para ampliar as conexões aéreas e marítimas entre os dois países e avançar no chamado Anel das Guianas, projeto de integração regional que liga o norte do Brasil aos países vizinhos da região amazônica. Reportagem Raquel Mariano.
0: Quase 60 mandados de busca e apreensão foram cumpridos hoje na Operação Fluxo Oculto.
1: A ação conjunta entre o governo do Brasil e estados tem como objetivo desmantelar fraudes e lavagem de dinheiro no setor de combustíveis.
11: Nesta nova fase da Operação Carbono Oculto, foram cumpridos 59 mandados de busca e apreensão em 5 estados: São Paulo, Paraná, Mato Grosso do Sul, Minas Gerais e Rio de Janeiro. A ação, batizada de Fluxo Oculto, contou com a participação de órgãos federais e estaduais. O alvo é um esquema

0: criminoso no setor de combustíveis, envolvendo fraudes, sonegação e lavagem de dinheiro. As investigações identificaram 6 novas fintechs, empresas voltadas para serviços financeiros digitais, que, na verdade, operavam como bancos paralelos das organizações criminosas. O ministro da Fazenda, Dario Durigan, destacou a grande movimentação financeira das fintechs no esquema.
1: Uma movimentação total de

0: anos, do que acende o sinal de alerta para os órgãos de inteligência, e a gente espera avançar no combate ao crime organizado da maneira que encorpa, da maneira inteligente, que é fazendo asfixia financeira.
1: Em outra frente de atuação, os agentes cumpriram mandados contra empresas e pessoas que atuavam na adulteração de combustíveis. Somente com um esquema que utilizava nafta petroquímica, os prejuízos aos cofres públicos atingem a marca de 200 milhões de reais em 2 anos. De acordo com o diretor da Agência Nacional do Petróleo, Gás Natural e Biocombustíveis, Júlio Nishida, a operação vai impedir que milhões de litros de gasolina adulterada sejam repassados aos consumidores.
2: A Agência Nacional do Petróleo, em etapas anteriores, interditou e apreendeu pouco mais de 2,5 milhões de litros de gasolina adulterada com essa nafta, e com o trabalho de hoje, a gente impede de outro quantitativo igualmente danoso chegar ao consumidor, chegar à sociedade, em fraudes que envolvem qualidade, dano ao consumidor, dano ao erário, lavagem de dinheiro e vários outros danos à sociedade.
1: Participam da Operação Fluxo Oculto 135 servidores da Receita Federal, além de dezenas de servidores dos órgãos parceiros. Com locução de Graziela Mendonça, reportagem Gabriela Noronha.
3: Em 2015, com o rompimento da barragem do Fundão em Mariana, Minas Gerais, despejou-se resíduos tóxicos e lama no Rio Doce, contaminando a água em Minas Gerais e no Espírito Santo.
4: Desde então, a água do rio vem sendo monitorada. Inicialmente, esse trabalho era feito pela Fundação Renova, que foi extinta em 2024.
3: Agora, com o novo acordo do Rio Doce, o monitoramento passa a ser feito pela FUNASA, a Fundação Nacional de Saúde, ligada ao Ministério da Saúde.
4: Esse mês, a FUNASA começou a segunda etapa de verificação e testagem da qualidade da água em 173 pontos dos dois estados.
3: Mais cedo, nós conversamos com Lenildo Moraes, presidente da Fundação, sobre esse trabalho e também sobre a segurança hídrica proporcionada pelo programa Cisternas, na região do semiárido brasileiro. Acompanhe.
4: Presidente Lenildo Moraes, um prazer ter o senhor com a gente aqui na Voz do Brasil. Vamos começar falando do trabalho que a FUNASA vem desempenhando no monitoramento da qualidade da água do Rio Doce. Isso é necessário ainda por causa das consequências do rompimento da barragem do Fundão em Minas Gerais em 2015. Como é que é feito e onde é feito esse monitoramento?
5: Boa noite a todos os ouvintes da Voz do Brasil. Boa noite, Mariana. Boa noite, Luciano Seixas. Olha, a Operação FUNASA presente no Rio Doce começou com 3 frentes simultâneas. Né? De monitoramento da qualidade da água em 32 municípios de Minas Gerais e do Espírito Santo. A operação começou com 173 pontos de monitoramento ao longo da bacia do Rio Doce. É importante dizer que a primeira frente foi no município de Mariana e no Vale do Aço. A segunda percorreu cidades do médio Rio Doce e da divisa entre Minas Gerais e Espírito Santo, incluindo Governador Valadares, Conselheiro Pena, Resplendor e Aimorés. E a terceira e última frente foi nos municípios capixabas, lá no Espírito Santo, com coletas em Aracruz, Linhares, Colatina, São Mateus, Conceição da Barra e Marilândia. A FUNASA disponibilizou a nossa equipe, 3 unidades móveis, junto com as equipes, para coleta da qualidade, identificar a qualidade da água, além de carros, apoio de equipes técnicas especializadas. Os laboratórios móveis permitiram a realização de análises físicas e químicas e microbiológicas, Isso foi importante, porque a partir daí nós podemos identificar a real qualidade, e necessidade de futuras ações que a gente precisa fazer a partir dessas análises.
3: Presidente, quando é que os resultados desse monitoramento serão divulgados, especialmente para as comunidades atingidas pela contaminação lá de 2015?
5: As análises já estão em fase final de análise, devemos entregar nos próximos dias. Mais tardar a próxima semana, nós já estaremos com todos esses dados monitorados para que a gente possa apresentar para toda a sociedade.
4: E esse monitoramento, ele vai ser permanente, presidente? Como é que vai ser a periodicidade desse acompanhamento?
5: Vai ser permanente. Nós já temos um acordo de cooperação técnica assinado com a AGESUS, que é a Agência Brasileira de Apoio à Gestão do SUS, e ele vai permitir que o governo, através da FUNASA, Fundação

0: Nacional de Saúde, através de seus técnicos, possa fazer esse monitoramento de forma permanente.
1: E existe um outro trabalho desempenhado também pela FUNASA em relação à segurança hídrica, que é o programa Cisternas. Como é que ele atua para garantir água para as famílias de regiões secas ou semiáridas?
0: A iniciativa permite acesso regular à água potável para consumo humano por meio da captação e armazenamento da água da chuva. É importante que as populações do semiárido que estão nos escutando já sabem como funciona. Então, na realidade, nós, na prática, o programa ele funciona como uma instalação de reservatórios, né? Os reservatórios têm capacidade de 16 mil litros conectados aos telhados das residências, né? Então, nos períodos das chuvas, a água é captada, filtrada e armazenada para ser utilizada nos meses de estiagem.
2: O presidente, quantas famílias já são atendidas pelo programa atualmente? Há previsão dele ser ampliado?
0: Olha, nós estamos atendendo agora 20.976 famílias, quase 21 mil famílias. E a ideia é que a gente faça essa ampliação ainda, tá certo? Os estados beneficiados nessa primeira etapa são Bahia, Ceará, Minas Gerais, Paraíba, Pernambuco, Piauí, Rio Grande do Norte e Sergipe, né? Os investimentos chegam a 250 milhões de reais.
1: E quais são os critérios de seleção das famílias atendidas pelo programa de cisternas?
0: Olha, boa pergunta, Luciano. Olha, o edital estabelece alguns critérios obrigatórios para participação. Por exemplo, as famílias precisam viver em comunidades rurais do semiárido, não ter acesso regular à água potável por rede de abastecimento e não ter sido atendido por programas de cisternas. Além, é claro, das residências ter as condições mínimas para instalação do equipamento. Telhado adequado, a captação da água e da chuva, é importante que se tenha espaço suficiente também do terreno, né, para poder ter essas condições técnicas necessárias. Outro dado importante é que os critérios são situação de vulnerabilidade social, a pessoa tem que estar inscrita no CAD único, as famílias chefiadas por mulheres têm prioridades, a presença de pessoas com deficiência também. Se é um deficiente na família, um deficiente físico, no núcleo familiar, tem prioridade também. E, obviamente, e um dado muito importante, que está se dando como prioridade também as populações de comunidades quilombolas.
2: Agora, presidente, as famílias que tiverem interesse em receber esses equipamentos, elas devem fazer o quê? Procurar a prefeitura, a FUNASA diretamente, preencher um cadastro? Como é que funciona?
0: Olha, essas 20.976 cisternas já foram feitas a partir de um critério já estabelecido pela FUNASA. A prefeitura fez o levantamento inicial e encaminhou a superintendência, né, da FUNASA, e as pessoas agora devem procurar a prefeitura para poder saber quais os locais. A prefeitura previamente já tem todas as comunidades que vão ser beneficiadas. E nós da FUNASA também. Nós vamos divulgar todas as comunidades que foram pré-selecionadas pelas prefeituras.
1: Muito bem, nós conversamos com o presidente da FUNASA, a Fundação Nacional de Saúde, Lenildo Moraes. Muito obrigado por sua entrevista aqui, a Voz do Brasil.
0: Obrigado, Mariana. Obrigado, Luciano. Boa noite a todos os ouvintes da Voz do Brasil.
2: O Ministério da Previdência Social e o INSS realizam nesse fim de semana um grande mutirão para atendimentos em diversas regiões do país.
1: São mais de 59 mil vagas destinadas a perícias médicas e avaliações sociais do INSS. As etapas obrigatórias para concessão de benefícios previdenciários e assistenciais.
2: O secretário de Regime Geral de Previdência Social, Benedito Brunca, disse que o tempo de espera vem caindo e destacou a importância do agendamento.
3: No Brasil, o tempo médio de espera no mês de abril estava em 40 dias. Na parcial que tiramos esta semana, esse tempo médio já caiu para 30 dias, o que é uma evolução de 10 dias. É importante que as pessoas que estão aguardando os atendimentos possam entrar em contato ou com o 135 ou no próprio aplicativo do meu INSS para poder fazer a confirmação e antecipar seu atendimento, porque isso vai abreviar o tempo da decisão do seu benefício.
1: Hoje, dia 28 de maio, é comemorado o Dia Internacional da Dignidade Menstrual.
2: No Brasil, dados do IBGE indicam que 15% das adolescentes deixaram de ir ao menos um dia na escola por falta de absorvente.
1: Para tentar mudar essa realidade, o governo do Brasil promove o Programa de Proteção e Promoção da Saúde Menstrual.
2: Em 2 anos, mais de 3 milhões de pessoas foram beneficiadas com itens de higiene e ações educativas.

0: Mineira Mariana Soares conta que menstruou pela primeira vez aos 13 anos de idade e desde então sintomas como fortes dores e enjoo são comuns para ela. Hoje, aos 22 anos, ela luta para que mais mulheres possam falar sobre saúde menstrual.
1: Eu sei que tem muitas vozes de meninas que sofrem como eu, mas não têm a oportunidade de, às vezes, saber que ela pode viver melhor. Isso é um direito nosso.
0: Combater preconceitos e tabus é um dos objetivos do festival Alana Ideia Fest 2026 para tratar sobre dignidade menstrual e proteção de meninas e adolescentes, como explica a diretora executiva do Alana, Flávia Dória.
2: 6 entre cada 10 meninas têm a rotina escolar abalada por essas dores menstruais e 4 em cada 10 meninas chegam a faltar na escola pelo menos uma vez por mês por causa dessas dores, que muitas vezes são incapacitantes. A gente precisa falar sobre isso.
0: A programação faz parte das ações do Dia Internacional da Dignidade Menstrual, comemorado nesta quinta-feira. Desde 2023, o governo do Brasil distribui de forma gratuita absorventes por meio do Programa de Proteção e Promoção da Saúde Menstrual. Em 2 anos, mais de 500 milhões de unidades já foram distribuídas, de acordo com a Coordenadora Geral de Atenção à Saúde das Mulheres do Ministério da Saúde, Mariana Seabra, além do fornecimento de produtos, ações educativas.
3: O programa tem um eixo de dispensação desses absorventes, né? Através do programa Farmácia Popular. E hoje é possível retirar essas autorizações para os beneficiários que estão inscritas no CadÚnico através do aplicativo Meu SUS Digital. A segunda forma é através do programa Pé de Meia e a terceira forma é justamente na Unidade Básica de Saúde, onde além da autorização, ela vai poder também ter todo o leque de informações.
0: Lembrando que o absorvente é distribuído de forma gratuita e o benefício é destinado a pessoas com idade entre 10 e 49 anos, inscritas no CadÚnico e com renda mensal de até R$ 218,00, estudantes da rede pública de baixa renda e pessoas em situação de rua. Reportagem Gabriela Noronha.
4: Amanhã é o último dia para fazer a declaração do imposto de renda.
5: A Receita Federal já recebeu mais de 37 milhões de declarações e a expectativa é chegar a 44 milhões de documentos.
4: Quem entregar fora do prazo estará sujeito à multa.
5: E essas foram as notícias do governo do Brasil.
4: Uma realização da Secretaria de Comunicação Social da Presidência da República.
5: Com produção da empresa Brasil de Comunicação.
4: Fique agora com as notícias do Poder Judiciário e do Congresso Nacional. Boa noite.
5: Boa noite para você e até amanhã.

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2: STF homologa acordo para viabilizar operação de crédito ao BRB.
3: STJ define que qualificadora de violência de gênero também se aplica a agressões contra a mulher em relação homoafetiva.
2: Semana na conciliação. Trabalhadores de empresa de tratamento de água e saneamento de Campinas fecham um acordo de mais de 7 milhões de reais.
3: Boa noite, eu sou Marcela Luiza.
2: E eu sou Walter Lima.
3: O Supremo Tribunal Federal homologou nesta quinta-feira um acordo entre a União, o Governo do Distrito Federal, o Banco Central e o Banco de Brasília para viabilizar uma operação de crédito destinada ao reforço financeiro do BRB.
2: A decisão foi tomada durante a audiência de conciliação conduzida pelo ministro Luiz Fux, Marcelo Della Libera.
4: O acordo permite que o Distrito Federal contrate um empréstimo junto ao Fundo Garantidor de Crédito para capitalizar o banco. A operação terá garantia de um sindicato de bancos e contra-garantia vinculada às verbas do Fundo de Participação dos Estados e do Distrito Federal e do Fundo de Participação dos Municípios.
3: O Comitê Nacional de Inteligência Artificial no Judiciário aprovou duas medidas para ampliar a segurança da inteligência artificial usada pela Justiça.
2: Coordenada pelo Conselho Nacional de Justiça, a manifestação técnica validou os riscos de inserção de comandos escondidos em documentos processuais e instituiu um Programa Nacional de Segurança para capacitação e com suporte e prevenção.

0: de riscos.
1: A manifestação técnica é a primeira medida nacional de orientação sobre o tema e deve ser submetida ao plenário do Conselho.
2: As medidas fazem parte das prioridades definidas pela gestão 2025-2027, coordenada pelo presidente do CNJ e do STF, ministro Edson Fachin.
1: Qualificadora de lesão corporal praticada contra a mulher pela condição do sexo feminino também se aplica em relação homoafetiva entre mulheres.
2: Essa é a conclusão do STJ. Fátima Uchoa.
3: Uma mulher foi acusada de insultar e agredir fisicamente a ex-companheira por ciúmes. O Ministério Público ofereceu denúncia por lesão corporal qualificada, considerando que a agressão foi cometida contra a mulher pela condição do sexo feminino e no âmbito doméstico. A Justiça de Santa Catarina condenou a acusada só pelo crime de lesão corporal em contexto doméstico. Já a sexta turma do STJ deu provimento ao recurso especial do MP. Segundo o ministro relator Rogério Schietti Cruz, basta o vínculo doméstico familiar ou de afetividade e a condição de mulher da vítima para aplicação do sistema protetivo, sendo presumidas a vulnerabilidade e, consequentemente, a motivação de gênero.
1: Trabalhadores de empresa de tratamento de água e saneamento de Campinas fecham acordo de mais de 7 milhões de reais.
2: A conciliação foi fechada durante a Semana Nacional da Conciliação Trabalhista. Rafael Oliveira.
4: O acordo encerra uma ação coletiva de 2018 sobre gratificação paga a motoristas da Sanasa, empresa de economia mista de tratamento de água e saneamento de Campinas. 54 trabalhadores vão receber mais de 7 milhões de reais em valores líquidos. O acordo também prevê o recolhimento de 600 mil reais em FGTS e 2 milhões de reais em encargos previdenciários para a União. As negociações vinham sendo realizadas desde o início do ano.
1: Justiça recebe denúncia contra organização criminosa internacional por garimpo ilegal em Roraima.
2: Na ação, o MPF pede a condenação dos 6 integrantes do grupo e fixação de, no mínimo, 200 mil reais em multa por danos morais coletivos. Vanessa Pereira.
5: Segundo a denúncia, o grupo negociava ouro e diamantes extraídos ilegalmente no Brasil e no exterior, usando contatos e negociações no Peru para comercializar os minerais sem autorização. As investigações apontam investimento de 350 mil reais na compra de ouro e negociações de pedras avaliadas em mais de 100 mil dólares. O MPF pede a condenação dos 6 acusados por exploração ilegal de recursos minerais da União, organização criminosa transnacional, contrabando e lavagem de dinheiro, além de multa mínima de 200 mil reais por danos coletivos e sociais.
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1: Uma boa noite.
2: E até amanhã.
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8: Eu sou Paula Groba.
9: E eu sou Ricardo Nakaoka.
8: E estes são os destaques de hoje do Jornal do Senado, que começa agora.
9: Senado aprova retomada de benefícios fiscais para o terceiro setor e isenção de IPI para pessoas com deficiência.
8: Escala 6x1, Senado vai analisar proposta aprovada pela Câmara.
9: Segue para sanção presidencial política nacional para estudantes com superdotação.
8: Boa noite.
9: Boa noite.
8: Hospitais filantrópicos, entidades assistenciais e organizações sociais podem voltar a ter acesso a benefícios tributários suspensos nos últimos anos. O Senado aprovou um projeto que retoma incentivos fiscais para instituições do terceiro setor e também garante a isenção do IPI na compra de veículos por pessoas com deficiência.
9: A proposta segue agora para análise da Câmara dos Deputados. Mais informações com o repórter Alexandre Campos.
10: Os benefícios referentes ao imposto sobre a renda das pessoas jurídicas, contribuição social sobre o lucro líquido e COFINS, atualmente assegurados por uma lei complementar apenas às organizações da sociedade civil.

0: de interesse público e organizações sociais vão se estender também a todas as entidades do terceiro setor, como afirmou a relatora do projeto, senadora professora Dorinha Seabra, do União do Tocantins.
1: Infelizmente, no formato que está hoje, a Paz e outras instituições já consolidadas na área social perderiam esse benefício.
0: O texto aprovado ainda reverteu outras reduções de benefícios. Um incentivo que passará a valer se a proposta virar lei será o referente à doação ou destinação para patrocínio de parte do imposto de renda devido por empresas para projetos esportivos, culturais e sociais, como os voltados para crianças, adolescentes e idosos. Também foi retomada a isenção total de IPI na compra de veículos por pessoas com deficiência.
2: E os municípios com pendência fiscal já estão autorizados a receber recursos de emendas parlamentares. A publicação que garante essa mudança já saiu no Diário Oficial.
3: Esse e outros dispositivos tinham sido vetados pelo presidente Lula, mas o veto foi derrubado pelo Congresso. Repórter Marcela Diniz.
4: Com a promulgação de 4 dispositivos da Lei de Diretrizes Orçamentárias de 2026, que tiveram veto presidencial derrubado pelo Congresso, ficam permitidas doações de bens e valores no chamado defesa eleitoral, que começa 3 meses antes e vai até o final das eleições. Outro dispositivo autoriza municípios de até 65 mil habitantes que tenham pendências fiscais a celebrar convênios com o governo federal, receber recursos de programas e ter acesso a emendas parlamentares. Na sessão que derrubou o veto, o presidente do Congresso, senador Davi Alcolumbre, assinalou que essas demandas fizeram parte da marcha dos prefeitos à Brasília.
5: São estradas, são rodovias, são escolas, são unidades de saúde, são creches, são praças, enfim, são obras muito relevantes para os municípios brasileiros.
4: As outras 2 regras reinseridas na LDO autorizam o uso de recursos da Lei Orçamentária Anual em despesas que estão fora da competência da União e são relativas à malha hidroviária brasileira e à construção e manutenção de rodovias estaduais e municipais destinadas à integração de modais de transporte ou ao escoamento produtivo.
2: Você sabe o que é ludopatia?
3: Ludopatia é o vício em jogos de azar. Essa compulsão provoca perda de controle, endividamento e impactos graves na vida familiar e emocional dos apostadores.
2: Muita gente vem se conscientizando de que essa atividade pode ser destruidora. Em meio ao avanço das bets no país, mais de 570 mil brasileiros já recorreram à plataforma de autoexclusão criada pelo Ministério da Fazenda para bloquear voluntariamente o próprio CPF em sites regularizados.
3: O crescimento do endividamento de famílias por conta do vício em jogos acendeu o alerta no Senado. Os detalhes com o repórter Rodrigo Rezende.
6: Pelo menos 570 mil pessoas já fizeram cadastro na plataforma de autoexclusão para acesso a sites de apostas. O sistema do Ministério da Fazenda traz a possibilidade do bloqueio voluntário em todas as bets legalizadas no Brasil. De acordo com o Ministério, do total de cadastrados, 207 mil usuários apontaram a perda de controle sobre o jogo e os impactos na saúde mental como principais motivos para a autoexclusão. O vício em jogos de azar, conhecido como ludopatia, atinge milhares de brasileiros, como alerta o senador Humberto Costa, do PT de Pernambuco.
7: Dados da Organização Mundial da Saúde apontam que a taxa de dependência em jogos de azar pode variar de 1 a 3% da população adulta. Se aplicarmos essa proporção ao Brasil, estamos falando de até 4 milhões de brasileiros já em situação clínica de vício.
6: Caso você deseje bloquear o seu próprio acesso aos sites e sistemas regularizados de apostas no Brasil, basta acessar autoexclusãoapostas.fazenda.gov.br. Lembrando que o exclusão é sem o tio. Você deve ter uma conta gov.br para fazer a solicitação e seu CPF será bloqueado em todas as casas de apostas.
2: Secas mais severas, chuvas intensas e eventos climáticos extremos podem marcar os próximos meses no Brasil com o fortalecimento do fenômeno El Niño.
3: Diante do risco de impactos na agricultura, no abastecimento de água e até no aumento de desastres naturais, o Senado reuniu hoje no plenário autoridades e especialistas para discutir medidas de prevenção e preparação. Os detalhes com o repórter Márcio Maturana.
8: O climatologista Carlos Nobre alertou que para este ano se espera uma intensidade

0: idade maior.
1: Agora, maio, junho, julho, já temos 92% de probabilidade de começar um El Niño e outubro, novembro e dezembro desse ano, a probabilidade é 98% desse El Niño ser forte ou muito forte. Então, nós temos que nos preparar muito.
0: O senador Hamilton Mourão, do Republicanos do Rio Grande do Sul, disse que é preciso aprimorar o Plano Nacional de Proteção e Defesa Civil de 2012, tornando obrigatórias simulações anuais nos municípios.
2: Se não treinar, nós não vamos conseguir executar na hora que a catástrofe acontecer.
0: O senador Hermes Klan, do PL de Santa Catarina, acredita que o trabalho do Senado para fortalecer o planejamento dos municípios em áreas de risco é fundamental, mas não é suficiente.
3: Muitos municípios brasileiros, especialmente os menores, não têm estrutura técnica, equipe permanente ou capacidade de acessar recursos federais com rapidez. O município sofre a tragédia, mas o sistema público só chega depois da água baixar. Enquanto isso, seguimos repetindo o ciclo: desastre, reconstrução, novo desastre.
0: A sessão de debates foi pedida por todos os líderes partidários, com primeira assinatura de Esperidião Amin, do PP de Santa Catarina.
4: E a proposta que acaba com a escala 6-1 foi aprovada na Câmara dos Deputados na noite de ontem. O próximo passo agora é a análise dessa PEC pelo Senado.
5: Senadores, no entanto, divergem sobre a PEC, que garante aos trabalhadores 2 dias de descanso semanal remunerado. A proposta divide opiniões entre parlamentares e setores da economia. O repórter Douglas Castilho tem mais informações.
6: Uma das vozes contrárias à redução da escala 6-1 para de 5-2 foi o senador Oriovisto Guimarães, do PSDB do Paraná. Segundo ele, trata-se de uma medida demagógica.
7: O Brasil já tem o maior Bolsa Família de toda a história. Já tem auxílio gás, já tem benefício de prestação continuada, não tem cabimento, não houve aumento de produtividade, não houve investimento em máquinas.
6: Mas o senador Irajá, do PSD do Tocantins, destacou que a nova jornada é uma tendência internacional fruto justamente da modernização tecnológica.
8: Se a tecnologia já flexibilizou a jornada de 40 horas para os setores corporativos de tecnologia, é um contrassenso condenar o trabalho do comércio a um modelo rígido de aprisionamento de 6 dias por semana.
6: O senador Hamilton Mourão, do Republicanos do Rio Grande do Sul, considera a medida uma intervenção indevida do Estado.
9: Então, se eu vou trabalhar 1 dia, 2 dias, 3 dias, 4 dias, 5 dias, 6 dias, 7 dias, é uma decisão minha numa negociação com aquele que está me contratando.
6: O senador Rogério Marinho, do PL do Rio Grande do Norte, concorda com a livre escolha e apresentou uma nova PEC que será analisada pelo Senado em conjunto com o fim da escala 6-1. A proposta prevê a negociação entre trabalhador e patrão quanto à quantidade de horas trabalhadas e o pagamento proporcional às horas efetivamente cumpridas.
5: Com edição de Paula Groba e trabalhos técnicos de João Lira, o Jornal do Senado fica por aqui. Acompanhe agora as notícias da Câmara dos Deputados. Boa noite.
4: Boa noite e até amanhã.

0: Parlamentares reduzem a jornada de trabalho semanal para 40 horas.
1: Proposta votada estende imunidade tributária de entidades religiosas.
0: Plenário amplia incentivos para a indústria brasileira de fertilizantes.
1: Cobertura de mais doenças com teste do pezinho avança na Câmara.
0: Boa noite. A Câmara examina projeto que organiza a ampliação do número de doenças que poderão ser detectadas pelo teste do pezinho. Vamos ouvir a reportagem de Maria Neves.
2: A Comissão de Saúde da Câmara dos Deputados aprovou o projeto que estabelece os prazos para a ampliação dos problemas de saúde incluídos no teste do pezinho. Uma lei de 2021 lista 13 doenças a serem detectadas no exame. A legislação determina ainda que o Programa Nacional de Triagem deve ampliar a testagem em 5 etapas, mas não estabelece a data para início de cada fase. Hoje, o Sistema Único de Saúde testa os recém-nascidos apenas para 7 condições previstas na primeira fase, que inclui hipotiroidismo, toxoplasmose e hiperplasia adrenal. Pelo texto aprovado, a segunda etapa de ampliação do teste do pezinho, que inclui a detecção de doenças raras genéticas e

0: metabólicas deverá estar em vigor até 2027. As demais etapas deverão ser implantadas a cada 2 anos depois de concluída a segunda fase. A relatora, a deputada Rosângela Moro, de São Paulo, ressalta que a triagem neonatal é uma das formas mais eficazes de prevenção em saúde infantil. Ela lembra que a detecção precoce de enfermidades permite intervenções terapêuticas antes da manifestação de sintomas.
1: A triagem, ela faz o diagnóstico de doenças antes mesmo delas se manifestarem. É extremamente importante que as mães exijam, levem os seus neonatos para fazer a triagem neonatal. Quanto antes diagnosticado, você trata, até impede o desenvolvimento da doença. Um dos exames, por exemplo, ele impede o retardo mental das crianças, se for diagnosticado e tratado dentro do devido prazo.
0: Ao apresentar o projeto, o deputado Eduardo da Fonte, do PP de Pernambuco, afirmou que as doenças raras atingem cerca de 13 milhões de pessoas no Brasil. Segundo o parlamentar, 75% dos acometidos por essas enfermidades são crianças e 30% delas morrem antes dos 5 anos de idade. Na opinião do deputado, ainda que as doenças raras não tenham cura, a detecção precoce é importante porque permite o tratamento adequado que reduz as complicações e o risco de morte. A proposta, que estabelece datas para ampliação do teste do pezinho, ainda será analisada pelas comissões de Finanças e Tributação e de Constituição e Justiça. Da Rádio Câmara de Brasília, Maria Neves.
2: Saúde. Hugo Leal, do PSD do Rio de Janeiro, critica o entendimento da Justiça Federal, que, segundo ele, pode dificultar a avaliação de pessoas com autismo leve e restringir o reconhecimento de direitos. Para ele, a medida contraria avanços aprovados na proteção às pessoas com deficiência.
3: O deputado também manifesta preocupação com possíveis impactos no acesso a benefícios sociais por famílias atípicas. Hugo Leal informa ainda que solicitou audiência pública para discutir os efeitos da medida e cobrar esclarecimentos sobre o tema.
2: Direitos Humanos. Em defesa do Bolsa Família, Benedita da Silva, do PT do Rio de Janeiro, afirma que o programa é um instrumento de dignidade e combate à fome. Segundo a deputada, a maioria dos beneficiários conseguiu deixar o auxílio ao longo dos anos por meio da inserção no mercado de trabalho.
3: Benedita da Silva também aponta contradição em setores da elite que criticam investimentos sociais à população mais pobre, mas silenciam diante de subsídios e isenções concedidos a grandes empresas. Ela ressalta que as políticas de transferência de renda foram fundamentais para retirar o Brasil do mapa da fome.
2: Economia. Câmara estende imunidade tributária das igrejas para a compra de bens e serviços destinados ao funcionamento das entidades. O repórter Marcelo Larcher tem as informações.
4: O plenário da Câmara aprovou proposta de emenda à Constituição que amplia a imunidade tributária das igrejas de qualquer culto para alcançar também a compra de bens e serviços necessários ao funcionamento das entidades religiosas. Imunidade tributária é quando o governo fica proibido de cobrar um imposto. A imunidade sobre patrimônio e renda já está assegurada às igrejas por diversas leis. A proposta aprovada deixa claro na Constituição que a imunidade tributária vai valer também para a aquisição de bens ou serviços necessários para a implantação, manutenção e funcionamento das entidades religiosas e templos de qualquer culto. A imunidade é estendida ainda para as creches, comunidades terapêuticas, mosteiros, seminários, conventos, serviços de acolhimento institucional, atividades sociais e assistenciais e demais atividades sem fins lucrativos. As condições e critérios de habilitação terão de ser definidas por lei complementar que ainda vai ser aprovada. Relator da proposta, o deputado doutor Fernando Máximo, do PL de Rondônia, diz que a proposta dá mais segurança jurídica para a imunidade já prevista na Constituição. Deputados da base do governo disseram que a proposta amplia um privilégio e permite que entidades ligadas à igreja sejam também beneficiadas por uma renúncia fiscal que será paga pelos demais contribuintes. Foi o que disse o deputado Pedro Czai, de Santa Catarina, líder do PT.
5: Três leis e a Constituição deixa claro o apoio, a isenção tributária, a imunidade. Agora, o que se quer é extrapolar por várias modalidades de imunidade tributária, como alguém dá uma palestra, ganha 200 mil, alguém compra um avião de 20 milhões, porque vai ser para atividade religiosa.
4: O autor da proposta, deputado Marcelo Crivella, do Republicanos do Rio de Janeiro, diz que a

0: A unidade prevista na Constituição para as igrejas não existe na prática.
1: É só isso que nós queremos, que a imunidade prevista na Constituição aconteça na prática. Eu já paguei imposto sobre tudo, o dinheiro que eu dou para a igreja não é para pagar imposto de novo. E outra coisa, se comprar um avião, um helicóptero, o senhor acha que a Receita Federal vai devolver isso?
0: A proposta de emenda à Constituição que amplia a imunidade tributária das igrejas de qualquer culto seguiu para análise do Senado. Da Rádio Câmara de Brasília, com informações de Daniele Lessa e Antônio Vital, Marcelo Larcher.
2: Justiça. Para Rogério Correia, do PT de Minas Gerais, o suposto uso de fundos de previdência estaduais, como o Rio Previdência, em instituições privadas, levanta suspeitas de favorecimento político. Ele alega que as denúncias sobre o Banco Master revelam uma relação que envolve integrantes da oposição.
3: Rogério Correia cobra a responsabilização de todos os envolvidos no caso e exalta a atuação das instituições de controle e do judiciário. O deputado espera que as investigações alcancem todos que desviaram os recursos de aposentadoria.
2: Marcon, do PT Gaúcho, denunciou supostos esquemas ligados ao Banco Master. Ele alega que o senador Flávio Bolsonaro teria visitado o banqueiro Daniel Vorcaro em busca de repasses para despesas do ex-deputado Eduardo Bolsonaro nos Estados Unidos e formação de Caixa 2 para campanhas eleitorais.
3: Marcon exigiu também explicações do presidente nacional do PL, Valdemar da Costa Neto, e da liderança da legenda no Rio Grande do Sul sobre as graves acusações de desvios e benefícios financeiros ilícitos.
2: 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Votação. A Câmara aprovou um projeto que cria incentivos para a indústria nacional de fertilizantes. A repórter Daniela Lessa explica que a intenção é tornar o Brasil menos dependente do mercado externo.
4: O plenário da Câmara aprovou o projeto que prevê diversos benefícios tributários, ou seja, descontos no pagamento de impostos para estimular a produção de fertilizantes no Brasil. O projeto cria o Programa de Desenvolvimento da Indústria de Fertilizantes, o Profert, que concede até 10 bilhões de reais em subsídios em 5 anos para fábricas de fertilizantes. Hoje o Brasil importa mais da metade dos fertilizantes e fosfatos utilizados na agricultura, principalmente de países como a Rússia, a China e os Estados Unidos. A proposta, já aprovada pelo Senado, está baseada em renúncia de receitas, ou seja, o governo deixa de cobrar impostos para estimular o setor. O texto final, apresentado pelo relator, deputado Júnior Ferrari, do PSD do Pará, limita essas desonerações em 2 bilhões de reais por ano e fixa prazo máximo de 5 anos para os benefícios. O projeto beneficia empresas com projetos aprovados pelo Ministério da Agricultura. Além disso, obriga a mistura obrigatória de fertilizantes nacionais no produto consumido e comercializado no país, começando com 2% ano que vem e chegando a 30% em 10 anos. O argumento é que o Brasil precisa ficar menos dependente do mercado externo. As medidas foram criticadas pelo deputado Gilson Marques, do Novo, de Santa Catarina.
5: Ele trocou a antiga forma de lidar com o problema, que era a desoneração tributária de IPI, COFINS, e ele abandonou essa forma de incentivo para ter uma outra forma de incentivo, que na verdade é uma reserva de mercado, ou seja, beneficiar poucos indicados. E além disso, ele se apoia em pilares que nós não concordamos, por exemplo, a mistura obrigatória de fertilizantes nacionais. Isso não faz sentido nenhum.
4: A proposta também permite que o governo federal crie linhas de financiamento a projetos de produção, pesquisa e infraestrutura, o que ficará a cargo do BNDES. De acordo com o relator, Júnior Ferrari, a dependência de fertilizantes de outros países deixa o país vulnerável.
6: Esse projeto, ele é de suma importância, porque o Brasil, ele é um dos maiores produtores de alimentos do mundo. E hoje importamos cerca de 85 a 90% dos fertilizantes. Então corremos o risco de falta de alimento no Brasil e no mundo. Daí a importância desse projeto, porque é uma questão econômica.

0: econômica, mas muito mais, e principalmente, é uma questão de segurança alimentar.
1: Como foi alterado pela Câmara o projeto que cria o Programa de Desenvolvimento da Indústria de Fertilizantes, com benefícios tributários para aumentar a produção nacional, voltou para análise do Senado. Da Rádio Câmara de Brasília, com informações de Antônio Vital, Daniele Lessa.
2: Agricultura.
3: Emidinho Madeira, do PL de Minas Gerais, denunciou o desvio de 850 milhões do Fundo de Defesa da Economia Cafeeira, principal aporte do governo federal ao setor. O parlamentar afirma que os recursos devem ser utilizados exclusivamente no fortalecimento da produção.
4: Emidinho Madeira cobrou ainda a redução imediata das taxas de juros do Funcafé para aliviar os custos dos produtores que enfrentam instabilidade de preços e sequelas de anos de seca, especialmente no estado mineiro.
2: Turismo.
3: Bacelar do PV celebra o desempenho da Bahia na atração de turistas internacionais e atribui o avanço do setor, entre outras coisas, à ampliação da conectividade aérea. O deputado também faz críticas à condução da política de turismo durante a gestão anterior.
4: Bacelar lembra ainda que o aumento da chegada de visitantes estrangeiros e a relevância econômica da atividade têm impulsionado a expansão do setor. Segundo ele, tudo isso reflete políticas públicas de incentivo ao turismo nacional.
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2: Trabalho.
3: Câmara aprova a redução da jornada semanal para 40 horas e 2 dias de descanso remunerado. O repórter Antônio Vital acompanhou a votação.
6: A Câmara dos Deputados aprovou por 472 votos a favor e apenas 22 contrários a proposta de emenda à Constituição que reduz a jornada normal de trabalho para até 40 horas semanais e garante 2 dias de repouso semanal remunerado aos trabalhadores. Horas antes, o texto apresentado pelo relator, deputado Léo Prates, do Republicanos da Bahia, foi aprovado em uma comissão especial por 34 votos. A 4. No plenário, o texto aprovado foi uma emenda apresentada pelo líder do PT, Paulo Pimenta, do PT do Rio Grande do Sul, praticamente idêntica ao aprovado na comissão e resultado de um acordo entre a maioria dos partidos. A aprovação desse texto alternativo impediu que fosse votada, a pedido do PL, outra proposta de emenda à Constituição apresentada pela deputada Érica Hilton, do PSOL de São Paulo, que reduzia a jornada de trabalho para 4 dias por semana e foi analisada junto com o texto aprovado. Além da jornada de 40 horas semanais, o texto aprovado, conhecido como PEC do fim da escala 6x1, prevê que um dos 2 dias de descanso deverá ser preferencialmente aos domingos. A redução da jornada e a ampliação do descanso devem acontecer sem qualquer tipo de redução nos salários. Essa garantia também vale para os pisos salariais. A adoção da medida será gradual. 60 dias depois da publicação da emenda, a jornada normal não poderá passar de 42 horas semanais. Depois de 1 ano, deverá cair para 40 horas. A proposta foi criticada por deputados da oposição, inclusive do PL, que tentou aprovar proposta que não tinha sido objeto de acordo no plenário. Para o deputado Bibo Nunes, do PL do Rio Grande do Sul, a medida proíbe as pessoas de trabalharem.
7: Estão querendo proibir de trabalhar nesse país. Não tem lugar no mundo que proíba de trabalhar. A esquerda só sabe viver de bocas e tetas. É com trabalho que se vive. Trabalho honra, dignifica.
6: O deputado Carlos Aratini, do PT de São Paulo, criticou a tentativa de aprovação de texto que não tinha sido objeto de acordo.
8: Um destaque fake. Por que fake? Porque a maioria do PL atuou o tempo todo contra a PEC que acaba com a escala 6x1 e coloca a jornada de 40 horas. Chegaram a apresentar aqui uma emenda onde teria um prazo de implantação dessa modificação de 10 anos, mas agora eles dão uma de radical.
6: A proposta foi criticada por outros deputados da oposição. O deputado Kim Kataguiri, do Missão de São Paulo, considerou a aprovação da proposta uma medida eleitoreira que não trará benefícios reais ao trabalhador.
9: Aliás, o melhor cenário para mim era nem ter transição, era começar agora. Quanto antes começar, antes as pessoas vão saber que é uma farsa, que a vida delas não mudou, não melhorou, que elas não vão estar trabalhando menos.
6: O texto permite que convenções ou acordos coletivos

0: estabeleça um regime de compensação, inclusive para categorias com jornadas diferenciadas. Outro trecho prevê que lei complementar estabeleça medidas de transição para microempreendedores individuais, microempresas e empresas de pequeno porte. A proposta também permite que empresas que prestam serviço de mão de obra terceirizada para o serviço público por meio de licitação reduzam a carga horária dos funcionários após a alteração do contrato. Ao defender a importância de mais tempo livre para os trabalhadores, o autor de uma das propostas que deu origem à mudança, o deputado Reginaldo Lopes, do PT de Minas Gerais, destacou as consequências de jornadas extensas para a saúde mental do trabalhador.
1: Nenhum setor econômico perde, muito pelo contrário. O que prejudica uma economia, uma empresa, é o seu trabalhador, seu colaborador adoecido. E hoje nós temos uma pandemia de doença mental no país.
0: O presidente da Câmara, Hugo Mota, classificou a aprovação como histórica. Depois de aprovada em dois turnos de votação, a PEC do fim da escala 6x1 seguiu para análise do Senado. Da Rádio Câmara de Brasília, com informações de Daniele Lessa, Antônio Vital.
2: Padre João, do PT de Minas Gerais, afirma que o fim da escala 6x1 restringe acordos trabalhistas que desrespeitem um novo limite de horas. Ele também relaciona a alteração constitucional ao combate à exploração do trabalho e à sobrecarga enfrentada principalmente por mulheres.
3: Heloísa Helena, da Rede do Rio de Janeiro, afirma que o debate sobre o fim da escala 6x1 representa uma reivindicação histórica dos trabalhadores. Para ela, a mudança pode melhorar a qualidade de vida e reduzir a sobrecarga enfrentada por diferentes categorias profissionais.
2: Segundo Alexandre Lindemeyer, do PT do Rio Grande do Sul, a redução da jornada de trabalho é uma pauta histórica para o parlamento brasileiro. Ele observa que, com o avanço da tecnologia, não há mais justificativa para manter uma jornada que adoece os trabalhadores.
3: Bebeto, do PP do Rio de Janeiro, declara posicionamento favorável ao projeto que acaba com a escala de trabalho 6x1. O parlamentar relembra sua trajetória profissional como servente de pedreiro, camelô e feirante para reforçar seu compromisso com a defesa dos direitos dos trabalhadores.
2: Welter, do PT do Paraná, celebrou o avanço da votação para o fim da escala 6x1, destacando o impacto positivo da medida para mulheres, jovens e trabalhadores rurais. Segundo ele, a mudança promove uma rotina mais humana, além de alinhar o Brasil aos padrões de países desenvolvidos.
3: Pedro Paulo, do PSD do Rio de Janeiro, defendeu o fim da escala 6x1, destacando que a medida vai beneficiar milhões de trabalhadores ao reduzir o desgaste físico e mental. Ele afirmou ainda que o descanso adequado eleva a produtividade e saúde mental do trabalhador.
2: Ana Pimentel, do PT de Minas Gerais, afirma que a redução da jornada de trabalho sem redução salarial será uma conquista histórica dos trabalhadores brasileiros. A deputada afirma que o fim da escala 6x1 representa uma medida de justiça para quem enfrenta sobrecarga laboral.
3: Termina agora o Jornal Câmara dos Deputados, produzido pela Rádio Câmara. O programa teve trabalhos técnicos de Everson Urani e apresentação de José Carlos Andrade e Márcio Aquilissardi. Uma boa noite para você.
2: Uma ótima noite. A Voz do Brasil volta amanhã.
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